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1: Bom dia, seja bem-vindo ao A Nossa Terra, o programa que há 19 anos chega até si para lhe dar a conhecer o que de melhor existe e se faz na nossa região. Hoje vamos dar-lhe a conhecer a Associação Cultural, Recreativa e Desportiva Os Lusos de Bitarães e vamos dar destaque ao nosso dia, o Dia da Mulher. Parabéns a todas, fique connosco, faça-nos companhia.
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1: A Associação Cultural, Recreativa e Desportiva Os Lusos de Bitarães é um clube de futebol amador que foi fundado em 1948 e já competiu na Federação de Futebol Amador de Paredes. Atualmente joga no Campeonato Inatel do Porto. O clube funciona apenas com uma equipa sénior constituída por 29 jogadores, a maioria natural da freguesia, mas tem também muitos jogadores das freguesias vizinhas. Esta é uma associação das mais prestigiadas do Conselho de Paredes. Prova disso são as magníficas infraestruturas de que dispõe e uma vastíssima sala de troféus. Em tempo já teve atletismo e teatro, mas de há uns anos a esta parte dedica-se apenas ao futebol. Para nos dar a conhecer um pouco melhor a história e a atualidade deste clube, temos connosco em estúdio António Bessa, presidente da Associação Cultural, Recreativa e Desportiva Os Lusos de Bitarães. José Silva foi sócio fundador, primeiro presidente e um dos grandes impulsionadores da associação, e Eugênio Bernardes, treinador do clube. Bom dia aos três, sejam bem-vindos ao A Nossa Terra, obrigada pela vossa presença. Vamos passar então à conversa com os nossos convidados aqui em estúdio. Começamos com António Bessa, tem 54 anos, é natural.

0: os Luzos de Bitarães no primeiro mandato. Já vão 3 anos. O Sr. Bessa, como é mais conhecido, já está ligado ao clube há 21 anos, já foi jogador e fez um pouco de tudo. Confessa-se um verdadeiro apaixonado pelo clube, paixão essa que já transmitiu aos filhos. Ele é jogador e ela não falha nenhum jogo. Bom dia, Presidente António Bessa, mais uma vez seja bem-vindo à nossa terra. Apesar de ainda estar no primeiro mandato, já há 21 anos que está ligado a esta associação. Como é que surgiu a ligação ao clube?
1: Bom, isto foi o seguinte, eu vim a viver para esta freguesia de Bitarães, e a partir daqui vim para lá viver, comecei a entrar com amizade com pessoas, e era uma coisa que eu partilhava muito, que era futebol, gostava muito de futebol, então a partir daí comecei a entrar também juntamente na equipa dos Luzes de Bitarães, na equipa, entendes? Comecei a participar lá para cima do balcão de futebol, comecei a ganhar amizade com os amigos e depois dali comecei a andar ali bastantes vezes que passava ali pelo clube e comecei a ganhar amizade ali com o clube, com vários amigos, tanto que depois comecei a jogar ali bola também nos Bitarães e além de jogar futebol. Depois comecei a ajudar as direções, e a primeira direção que eu estive foi o Sr. José Silva, que era presidente da Junta de Bitarães, e pronto, então eu comecei ali a ganhar amizade, então comecei por aí ajudá-los, e eles, foi quando eu fiz parte da direção dos Luzes de Bitarães nesses anos, tive 4 anos com eles na direção, gostei muito e a partir daí comecei a gostar e então continuei com o futebol, também cheguei a fazer jogos, a jogar na equipa dos Luzes e a partir daí, pronto.
0: Nunca mais se desligou do clube?
1: Nunca mais me desliguei.
0: Porquê que decidiu dar o passo de assumir a presidência?
1: Eu assumi porque é assim, eu estava com o ex-presidente dos Luzes de Bitarães, que era o Sr. Mário Pacheco, estive com ele 6 anos, foi o tempo que ele esteve de direção, então ele, no fim do mandato dele, ele saiu, deixou o clube, pronto, que ele gostava muito do clube, mas além de gostar do clube, pronto, ele deixou, e eu fazia parte da direção juntamente com ele, e eu, a partir daí eu...
0: Assumi
1: porque o clube ficou sem direção. Aquilo estava a ver que...
0: Corria o risco de ficar parado.
1: Exatamente, era o que eu estava a prever, que aquilo que ia ficar mesmo parado. Não havia quem... Foram abertas eleições para candidatura de apresentações de listas, não é? Para haver nova direção. Não apareceu listas nenhumas. E eu então, com todo o gosto que eu tinha por aquele clube, para não deixar abandonar as instalações, tentei, com o esforço de alguém que também pediram muito, pronto, tentaram pedir muito, e eu então, com o orgulho que eu tinha para aquele clube, tentei...
0: Aventurou-se, digamos assim,
1: mesmo aquilo,
0: assumiu.
1: Não seja grande experiência, não tenha muita grande experiência, porque eu sou uma pessoa já um bocado muito fechada, sou uma pessoa muito fechada, muita coisa, nunca fui muito liberal, mas tentei fazer sempre o melhor e continuo a fazer o melhor que eu posso para o clube, e a partir daí... Pronto, tem feito sempre o meu melhor que eu posso e tenho ajudado o clube.
0: Qual é o balanço que faz desde que assumiu a presidência? Podemos dizer que está a correr bem esta experiência? Tem sido um trabalho difícil?
1: Bom, trabalho dá muito trabalho. Eu sei, como já estive esses anos todos lá no clube, sei que aquilo dá, o trabalho que aquilo dá, dá muito trabalho. E eu sei que imenso que aquilo que...
0: Já sabia o que esperava, no fundo, em termos de trabalho, certo? Não foi surpresa nenhuma.
1: Sabia que ia apanhar algumas dificuldades, porque, pronto, nós, às vezes, aquilo dá muita despesa. O clube torna-se, às vezes, muito que, por tudo que alguém pense que não, mas aquilo ainda puxa umas despesas no clube. E nós temos que fazer diversas coisas, às vezes com os patrocínios, com qualquer coisa mais, umas ajudas, para tentar sobreviver o clube. Tentar ajudar, manter o clube, porque não é assim tão fácil de orientar-se no clube, porque é um bocado difícil.
0: naturalmente. Houve assim alguma mudança que o Sr. Bessa introduziu no clube desde que assumiu a presidência?
1: Ora bem, mudança, não estou a ver
0: nada assim de muito significativo.
1: Não estou a ver nada.
0: A ideia foi dar continuidade.
1: Exato, a ideia foi essa, pronto. Sabia que não ia esperar por grandes eventos que fosse fazer, não é? Que ia fazer, tentar fazer o meu melhor, dentro dos possíveis que pudesse, mas vou mantendo o clube das melhores maneiras que se possa, e acho que tenho feito bem até agora tudo isso, e o clube
0: tem andado bem. Antes de ser presidente, e ainda agora, sabemos que fez e faz um bocadinho de tudo. O que é que o move a dar tanto de si ao clube? O que é que significam os luzes de Bitarães para si?
1: Para mim, eu às vezes sinto-me triste em dizer isto, que pronto, triste não é triste, sinto-me assim um bocado. Eu queria dizer, aquilo que eu sinto-me magoado mesmo, por mim próprio. Porque, é assim, eu gostei sempre muito de futebol, e a minha paixão foi toda a vida é futebol. E eu, para mim, aquele clube é como estar em minha casa. Eu vivo com a minha família, meus familiares. Eu, é como esteja ali todo dia, de dia à noite, para mim, eu quando entro ali dentro do campo, para mim, é um orgulho muito grande, sinto-me bem, é a minha casa. E eu até serei capaz de ficar, sei lá, magoado um dia que tento deixar aquilo. Eu sei que vou ficar magoado, porque eu sinto-me mesmo orgulhoso por aquele clube. Gosto daquilo que faço, gosto imenso daquilo que faço, e fico-me orgulhoso por estar à frente daquele clube.
0: Não há dúvidas que António Bessa é um apaixonado pelos luzes de Bitarães e que tem sido um dos seus impulsionadores. Mas a verdade é que ao longo da história do clube houve outros nomes que ficarão para sempre gravados na associação. É o caso de José Silva, um dos mentores da ideia da criação da coletividade e primeiro presidente da direção. Tem 64 anos, é natural e residente em Bitarães. Profissionalmente é técnico de vendas. O nosso próximo convidado é um rosto bem conhecido dos bitaranenses, não só porque foi um dos grandes impulsionadores dos luzes de Bitarães durante 17 anos, mas também porque foi presidente junta durante 4. É um homem que gosta de dar de si à terra e cujo olhar também brilha sempre que o assunto é os luzes de Bitarães. Bom dia, Sr. José Silva. Mais uma vez, seja bem-vindo à nossa terra. Sempre um gosto recebê-lo na nossa casa, naturalmente.
2: Obrigado. Bom dia a todo o auditório da Rádio Clube Penafiel. É com imenso gosto que estou aqui realmente para dizer um pouco, não direi muito, sobre o que foi esta coletividade, e é e continuará a ser, disponibilizar para realmente fazer um enquadramento daquilo que foi o início dos Luzes de Bitarães, passando depois a ser uma coletividade com normas legais que lhe deram o poder de ser uma associação cultural, recreativa e desportiva.
0: É isso mesmo, sabemos que a associação foi formada por si, por isso gostaríamos que nos contasse como é que nasceu esta ideia.
2: Eu não quero ser só, dizer só eu, é quase nisto tudo, entra sempre uma equipa. Em uma equipa há um líder, e o líder fui eu. Isto tudo começou pelo facto de, dizem alguns dados que eu tenho comigo, que existia Futebol Clube dos Luzes de Bitarães desde 1940. A partir de determinada altura, depois de eu servir no ultramar, ou dar uma tempo de tropa nessas terras, regressei à metrópole, e então, como sentia e gostava de futebol, havia de ter que fazer alguma coisa sobre os Futebol Clube dos Luzes de Bitarães. Não era um clube com identidade própria, era simplesmente mais um clube que aparecia. E então, a partir de alguns tempos depois de eu começar, mesmo não sendo criada a associação, entendi e entendemos juntamente com alguém, com outros meus colegas, como disse, isto não é uma pessoa individual, é uma equipa
0: assim,
2: de pessoas que se juntaram. E então, a partir de 6 de outubro de 1983, foi criada a associação denominada Associação Cultural Recreativa e Desportiva dos Luzes de Bitarães. É evidente que isto é um percurso bastante difícil foi e continuará a ser, aquilo que eu ouvi do Presidente, às vezes lamento que aquilo que ele diz é uma realidade, mas temos que entender que os dias que se passam, são realmente fruto de uma sociedade que temos, que estas associações têm tendências a desaparecer. E acho que enquanto houver pessoas como o António Bessa, que com certeza as associações não vão deixar cair o pano e vão continuar a lutar pela forma digna e demonstrar às pessoas os pequenos também sabem fazer.
0: Muito bem. Como é que foram os inícios desta associação, deste clube? Vocês começaram por jogar onde? Começaram logo por ter muitos sócios? Como é que foi?
2: Como disse, isto é uma história que demoraria algum tempo a contar. Vou resumi-la muito, muito rapidamente. Começou-se a jogar num dito lugar que é o Largo dos Chãos, onde viu e que hoje está diferente. As balizas eram árvores penduradas, onde se punha uma trave com um pinheiro que se ia tirar à mata do vizinho, e jogava-se num terreno que não era nada direito. Era tão inclinado, que muitas vezes a bola saltava num lado e corria e aparecia no outro. Então, a partir daí, eu vi que realmente joguei nesse espaço, muitas vezes. Era jovem, queria correr atrás de uma bola, e então depois fiz a minha... algum desporto no Paredes, pratiquei futebol no Paredes. Entretanto, como disse, segui a minha vida de militar, e quando vim, entendi que realmente devíamos tomar outras atitudes. No sítio onde estávamos a exercer a atividade de futebol não era a mais digna e não dignificava as pessoas que queriam praticar esse desporto. Então, juntamente com uma equipa que consegui arranjar, destaco uma pessoa que foi padre Nuno Gentil Tavares Ferreira, que hoje infelizmente já não existe, não está cá, que nos deu o impulso, porque uma coletividade não tem dinheiro e nós nascemos do nada. E então ele impulsionou-nos dizendo: não tenham medo, estou aqui, avancem, nós vamos fazer alguma coisa por isto. E realmente foi a pessoa que mais nos impulsionou, abriu-nos caminhos, abriu-nos portas, contactos com pessoas que realmente tinham o espaço onde nós queríamos fazer o espaço desportivo, e concretizamos negócios, que foi a compra do terreno para realmente hoje mostrarmos aquela obra grande que nós lá temos. E comprámos essa obra, esse terreno, com 100 contos. Tinha 900 contos, digo. Tínhamos 100 contos no bolso.
0: Nós já vamos falar dessa etapa, que é a construção das instalações que hoje têm. Deixe-me só lhe perguntar como é que a freguesia aceitou esta ideia da criação de uma associação. Notava que havia entusiasmo por parte da população.
2: Claro que havia. E repare, nós, para termos todo este projeto e um processo, e elaborar um processo desse, não ficamos parados. Fazíamos eventos desde janeiro, que começávamos a cantá-los às 8 horas da noite e íamos para a cama às 7 da manhã, 8 da manhã. Foi uma continuidade de tempo a fazer todo este processo para realmente conseguirmos angariar fundos para realizarmos aquilo que queríamos. É evidente que também tive pelo meio pessoas na parte da Câmara Municipal de Paredes, na pessoa do Sr. Jorge Malheiro, que nos ajudou muito no que diz respeito à conclusão da obra, no aterro, porque aquele sítio onde estão as instalações havia bastante desequilíbrio entre uma parte e a outra, havia profundidade de terrenos que deviam ser aterradas, e como a Câmara Municipal de Paredes estava a fazer um desaterro, falei com ele e praticamente toda a terra que saiu desse desaterro foi metida neste espaço. E depois, com o empreiteiro, que lá estávamos nós sempre a bater na porta das pessoas que nos podiam ajudar, fizemos, entre aspas, um contrato em que realmente ele cedia-nos o espaço para deitar a terra, mas teríamos em contrapartida que ele nos arranjasse o terreno, pusesse o terreno à feição de praticarmos futebol. E assim fizemos primeiramente o campo da bola.
0: É isso mesmo, as obras foram feitas por fases.
2: Sim, é evidente. Tudo começou
0: por... Quem começou primeiro?
2: Primeiro foi, como disse, o arranjo do terreno, depois seguidamente foi a conclusão do aterro, e depois foi o arranjo do espaço do retângulo. Em seguida, nesse retângulo existia uma pista de atletismo. Fizemos também esse retângulo com pista de atletismo. Depois falarei mais
0: já sobre. Já vamos falar dessa modalidade. Isto. É importante dizer que a construção destas instalações foi feita muito também com a ajuda da população da terra, certo? Com a própria mão de obra.
2: Sim,
0: da população.
2: Toda a mão de obra, não direi na sua totalidade, mas 80% da mão de obra que esteve lá foram dos atletas, das pessoas que apareciam lá no espaço e nos ajudavam. Trabalhávamos sábados todo dia, trabalhávamos domingos toda a manhã para realmente fazer aquilo que pretendíamos fazer. E fizemos, felizmente, concretizamos aquilo que pensámos fazer na nossa freguesia.
0: Já deu aqui alguns exemplos da forma como conseguiram obter dinheiro para executar essa obra, desde o Cantar de Janeiras a leilões. Que outras atividades chegaram a fazer para conseguir esse dinheiro?
2: Olha, há algumas que provavelmente me passarão, que já foram tantas que fizemos, mas recordo algumas, que era o tradicional São João. Uhum. Fazíamos essas noitadas em que fazíamos bailes de fim de ano, fazíamos bailes de carnaval, enfim, tudo onde nós víssemos que podíamos arranjar e angariar fundos para ajudar a coletividade. É evidente que não olhávamos ao trabalho, olhávamos sim à vontade de executar para realmente termos aquilo que hoje temos na freguesia.
0: Portanto, dificuldades encontraram, naturalmente, neste...

0: a levar a cabo este projeto?
1: É muita coisa me motivou. Embora seja uma pessoa muito retraída, mas nunca tive medo de me aventurar a fazer qualquer coisa. Infelizmente, na aventura, com a ajuda de todos, consegui realmente fazer aquilo que fiz. Tentei, por tudo, não desanimar e não fazer com que os meus colegas também não desanimassem. E é evidente que, com muito sacrifício, muita boa vontade, conseguimos fazer aquilo tudo.
0: Em tempos, para além do futebol, a associação teve também a modalidade de atletismo, como referiu. Como é que foram esses tempos?
1: Tempos difíceis, porque as pessoas corriam pelo gosto. Corriam pelo gosto. E sempre que... Eu sempre pretendia fazer qualquer coisa, era acarinhado e era ajudado. E essa parte do atletismo começou simplesmente, às vezes, como se diz, por uma brincadeira. E então essa brincadeira resultou que chegámos a ter à volta de 100 atletas a praticar atletismo. Onde nós, como atletas deste desporto, onde chegássemos, todos nos temiam, porque realmente nós tínhamos atletas de qualidade. Não profissionais, meros amadores, mas que realmente com garra por aquilo que estavam a praticar.
0: Portanto, profissionais não à altura, mas se calhar mais tarde. Sabemos que chegaram a ter como atleta José Regalo.
1: Não foi como atleta, foi como passagem pela Associação Cultural Recreativa Luz de Vitarães.
0: Mas o treinador chegou a ser o pai da Fernanda Ribeiro.
1: Exatamente, o treinador foi o Sr. Joaquim Ribeiro, se não estou em falha, e provavelmente também a filha muitas vezes chegou a treinar e ajudar a treinar as crianças que nós tínhamos nessa fase do atletismo.
0: Podemos dizer que o atletismo foi uma modalidade que já levou muito longe o nome da associação e de Vitarães.
1: Sim, nós íamos praticamente a todas as meias maratonas aqui nesta zona. Chegámos a ir várias vezes, ainda vão, mas não com aquela motivação que nesse tempo iam. Chegamos a ir vários anos seguidos à meia-maratona internacional da Nazaré. E eu tenho lá, aliás, lá na sala de troféus, alguma lembrança dessa dita maratona.
0: Isso mesmo. Vocês têm uma vasta sala de troféus. Podemos dizer que muitos deles foram ganhos nesta modalidade do atletismo.
1: Sim. É evidente que quando se ia para uma prova de atletismo não trazíamos só um troféu ou qualquer outra coisa. Trazíamos várias. Porque não era um só que corria, era uma equipa que corria. Depois eram escalonados conforme o escalão que tinham. E em vários escalões trazíamos sempre. Éramos quase sempre dos primeiros.
0: Tendo em conta que o atletismo trouxe tanto movimento à freguesia, deu tanto orgulho à freguesia, qual é que foi o motivo da modalidade ter terminado?
1: Não posso pronunciar sobre o motivo da modalidade ter terminado. Talvez, penso eu, excesso. Porque isto tudo, a partir de determinada altura, quando os apoios começam a ser limitados e quando os atletas eram transportados, não em autocarros, mas sim numa caminhoneta, dizemos-lhe assim, com toldo, em que faziam quilómetros e quilómetros e depois desses quilómetros ainda iam correr fazer a sua prova. É evidente que isto não era de... direi, não era correto. Não era correto nós exigirmos, entre aspas, aos atletas, depois de percorrerem 40 quilómetros ou 30 quilómetros, dependia daquilo que era, ainda fazer o esforço que tinha. Entendi que realmente era duro e provavelmente foi essa de uma das razões que o atletismo acabou. Também as pessoas começaram a ficar saturadas, isto vai saturando, quem está, quem vem, quem corre. Não há um incentivo, nós procuramos dar o incentivo, mas esse incentivo começa a escassear-se. Não dá motivação, porque a motivação também desaparece, tanto dos líderes como dos próprios profissionais ou amadores que praticam qualquer desporto. Em tudo. A realidade é esta. O tempo faz-me ver que a realidade é esta. O tempo, a motivação, tudo isto vai caindo.
0: Não é?
1: Vai caindo. se não há mudanças e essa mudança continua a ser o projeto, dá continuidade ao projeto que se tem estabelecido, tudo bem. Mas quando se muda, há sempre algo que se muda também. As pessoas não estão mais viradas para isto, não estão viradas para o atletismo, não estão viradas para diversas modalidades. E então, normalmente, as pessoas que estão mais viradas para o futebol, o tradicional futebol.
0: Sabemos futebol perfeitamente continua a ser o desporto de massas, não é?
1: Exatamente. Embora o atletismo também gostava de ele e sempre me acompanhei, mas realmente o futebol é, faz-me ver.

0: esta sede tem?
1: Olha, infraestruturas, aquilo não era, o espaço está ali, não era aquele espaço. Era o dobro do espaço. Mas os problemas surgiram na altura, falta de dinheiro para fazer aquele espaço, metade do que nós pretendíamos fazer foi muito, foi um pandemónio, nós tentamos muita coisa e conseguimos. O ajudadão com o nosso trabalho e conseguimos. Teria esse espaço que lá está, estava dividido como balneários para atletas de futebol e a outra parte para atletas de, atletismo. Infelizmente, o dinheiro começou a escassear, o tempo começou a avançar e nós começamos a ficar saturados. Alguém dizia, vamos avançar com tudo, que sou o primeiro a arregaçar as mangas, mas depois, quando começou a primeira fase, as pessoas arregaçaram as mangas, mas era a deixar o espaço. Porque eu não quero...
0: Naturalmente, não quero mexer aqui em questões que são águas passadas, águas passadas, como se costuma dizer, não movem moinhos. Sente-se orgulhoso do contributo que deu a esta associação?
1: Eu sempre me sinto orgulhoso daquilo que faço, tanto na minha vida profissional como na vida, minha vida ao serviço dos outros. Não tenho, não faço isto por sobressair ou tentar sobressair às outras pessoas. Faço tudo isto porque gosto. Sempre gostei e adoro a minha freguesia. Pena é as circunstâncias que ela neste momento se encontra. Mas temos que aceitar. E tudo o que fiz e o que faço, faço com orgulho, faço com vontade, talvez até com prejuízo próprio. Deixando a minha vida profissional, particular, os meus familiares, agora não tanto, para fazer aquilo que entendia que a freguesia tinha que ter. Às vezes não somos tão bem vistos por esse prisma. Somos vistos pelo facto de exibicionismo. Nunca fiz isto como exibição. Fiz isto porque gosto, porque quero que a minha freguesia tenha tanto ou mais do que as outras.
0: Tal como José Silva, muitos são os fundadores da Associação Cultural, Recreativa e Desportiva Os Lusos de Bitarães, que se sentem orgulhosos de terem feito parte deste projeto. É o caso de Fernando Tinoco, Manuel Silva e Fernando Castro. Apesar de hoje já não estarem ligados ao clube, recordam com saudade os bons momentos que nele viveram e garantem que ainda hoje tentam apoiar naquilo que podem.
2: Eu fiz parte de uma direção da Serra. Era toda, eu estava já de futebol e jogávamos aqui do lado, mas no clube, porque não ia um jogo. Vão ganhar, não se gostaram, vão ganhar o campeonato, vão ganhar o campeonato.
3: Eu trabalhei sempre com a Luz Mamedas e Talares. Mansal para mim, de uma missa campal, sobrada pelo Padre Nuno, foi um manto alto e havia São Paulo. Para mim foi muito mais alto. Ganhámos bastante. Agora o que era possível para mim era assim, a Câmara colaborasse e fizesse uma parceria com a escola, por exemplo. Era bom. Tenho uma boa imagem ainda do clube, embora precisasse de mais apoio de sócios, claro. É uma verdade. Mas às vezes animam. E se corre mais mal um quadro de resultado, às vezes animam. Estava um bocadinho mais importante. Uma associação criada na Terra. Foi uma das primeiras associações a ser. Era na Terra. Foi uma coisa. Eu ajudei a ser criada ou ser fundada e dói-me. É aquilo que para mim entro no ar. Uma das relações com o futebol para mim mesmo deixa a minha própria casa.
4: Eu sou uma pessoa um bocadinho bairrista e tinha pessoas a ajudar-me, colegas meus e tudo mais, e foi por isso que tomamos essa iniciativa e de bom gosto e com um fundamento. Nós queríamos o campo de futebol e graças a Deus tem uma imagem boa, porque enquanto eu fiz parte, entrávamos em todos os torneios, éramos sempre campeões em todos. O clube é parte fundamental da Terra, bem, porque cativo aos miúdos, para treinar e tudo mais, temos lá uma sedezinha que é o café, e temos lá a sala dos troféus, e é um ponto de encontro. O clube está bem, vendo aqui à volta nas outras freguesias, ainda conserva, está o campo limpinho, está as instalações em condições, em vista do que vejo por aqui à volta, está construindo muito mais um apoio, um torneio que ganhamos, que eram 22 equipas, e nós conseguimos, com a equipa em Moedas da Terra, derrotá-los a todos.
0: Presidente António Bessas,

0: vários do clube também foi jogador. No seu tempo a equipa não tinha naturalmente as condições que tem hoje, mas guarda boas memórias desse tempo, certo? O que é que guarda? O que é que se recorda?
1: Bem, eu recordo-me do futebol que a equipa participava em torneios, que haviam torneios pelas outras freguesias que nós participávamos em jogos, fazíamos, e em todos os torneios que nós entrávamos, nós éramos uma equipa onde íamos, trazíamos um povo de troféu com nós, ganhámos sempre, era uma equipa vencedora. E depois, dou-me orgulho também de jogar, se a jogar nesse tempo, nos princípios, foi logo quando os inícios que eu fui para lá, ainda cheguei foi quando eu me meti na equipa, então ainda cheguei a fazer alguns jogos, e os jogos, pronto, tem recordações comigo, que fui fazer vários jogos às 8 horas da manhã, com grandes camadas de neve, com campo cheio de gelo, de neve, e cheio naquela altura, o treinador que era o Seu Camilo, naquela altura, e ele, três jogadores naquela hora para jogar-nos, e não tinha o balar jogadores, os suplentes, o banco, para tinha os 11, mas não tinha praticamente o banco. E então ele, como deu a fazer esses jogos, e depois a partir daí foi quando eu comecei a entrar mais até na equipe, e fiz vários jogos, depois chegamos a ter uma segunda equipa, que era a equipa B, e então depois eu passei para essa equipa B, e cheguei a fazer vários jogos pela equipa B, mas cheguei a fazer alguns jogos também pela equipa A. E depois, pronto, gostava de jogar, aquelas chuvadas que nós apanhávamos a chover torrencialmente, e nós
0: mesmo assim não desistia.
1: Não desistia, eu gostava, adorava aquilo, eu sempre dizia, eu adoro jogar à chuva, e pelo amor que eu tinha de vestir a camisola de Luz Viterense, era um orgulho grande que eu tinha, e adorava aquilo.
0: E portanto jogava, então, de qualquer forma, naturalmente. Qualquer forma. Para si, quais é que foram os momentos mais altos do clube? Aqueles momentos que mais o marcaram?
1: Ora bem, os momentos que mais marcaram é assim, eu estive com várias direções, com três direções que eu estive, e todas elas eu fiquei orgulhoso por aquilo que eu fiz, que os ajudei. E depois, mais coisa, pronto, se foi mais à frente, mais ao terminar o mandato do último presidente, pronto, aquilo jogámos num torneio que era o Amador de Paredes, e depois aquilo havia muito emoção, porque havia muitas equipas rivais, vizinhas, e aquilo era muito emoção. Havia mesmo emoção, havia, por vezes, acabava-se até em pancadaria, jogos, era muito complicado jogar com essas equipas vizinhas. E aquilo era jogos, era emoção que uma pessoa tinha, e eu tinha emoção nisso. E depois, jogos que nós fizemos com esses tais rivais, esses vizinhos, e motivava muito. E eu cheguei a fazer isso no campo relevado mesmo do Paredes, no Sport Clube Paredes, e para mim foi uma emoção estar naqueles relevados, e eu até cambalhotas dava nos golos, festejar, e ainda agora eu faço, que não é fácil, porque o orgulho é tanto, sei lá, aquele entusiasmo que eu tenho é tanto de vir aqui para jogar, a ganhar. E
0: sabemos que no meio desta rivalidade toda com os vizinhos, conseguiram até ganhar três taças ao maior rival. Yeah. Posso dizer o nome?
1: Exatamente.
0: São Luís.
1: Exatamente. São Luís. Foram jogos que, com essa equipa, que era a equipa mais rebolo que nós tínhamos ali de vizinha. E então, quando nós ganhávamos a eles, aquilo não me lembro. Eu fazia tudo.
0: Era ganhar a taça.
1: É verdade, aquilo para mim, nós ganhámos num ano, o último ano que nós jogámos no Amador Paredes, ganhámos as três taças, ganhámos os três troféus, três taças que jogámos com eles, foi a Supertaça, a Taça Amador e a Martins Sport. Ganhámos as três taças nessa época. E foi um grande orgulho ganhar a eles, e nesse ano nós, se não estou em erro, de 12 vezes que jogamos com eles, ganhámos sempre.
0: Como já referimos há pouco, vocês têm uma sala de troféus recheadíssima de taças. Sente orgulho em mostrar lá quem vos visita?
1: Muito orgulho, sinto muito orgulho, e levo lá equipas que vêm, visitantes que vêm lá a fazer jogos com nós, jogadores do nosso campo. E eu tento sempre levar esses adeptos que vêm e esses jogadores e fazem parte das equipas visitantes e eu tento levar sempre lá cima, mostrar, tenho muito orgulho de mostrar aquilo e eles ficam de boca aberta a ver aquela
0: sala. Não é muito costume ver uma sala tão recheada como aquela que vocês têm, efetivamente.
1: E eles mesmo falam e muitos dizem que ficam assim de boca aberta a olhar para, chegam ali, ficam a olhar para aquilo e dizem, isto é difícil de aparecer isto. É muito difícil de aparecer um museu assim, numa casa assim. Tem,
0: é um museu, efetivamente. É um museu. Já que estamos a falar em conquistas e sabemos que o passado até foi rico nesse aspecto, importa agora conhecermos como é que está a equipa atualmente. Para isso é também nosso convidado Eugénio Bernardes, este jovem de 32 anos, natural e residente em Vitarães, é técnico de vendas e treinador dos Luzes na segunda época, já foi também presidente da ADF Castelões de Cepeda durante 7 anos. Bom dia, Eugénio, seja bem-vindo à nossa terra.
2: Bom dia a todo o auditório do Rádio Clube Penafiel.
0: Obrigada pela sua presença. O desafio de treinar o clube da sua terra, sabemos que lhe foi proposto aqui pelo presidente António Bessa. Exato. O que é que o motivou a aceitar?
2: É assim, eu quando saí do projeto que estava anteriormente, vim para ajudar o Vitarães, porque é o clube da minha terra, é o clube que me faz vibrar, é as minhas raízes e eu sou muito bairrista, e então o clube estava a passar uma situação difícil. E eu vim com o intuito de ajudar o Vitarães, não vim com o intuito de ser treinador, assumo, vim com o intuito de ajudar a direção, porque consigo mexer melhor no meio. O campeonato do Vitarães já não participava há um ano, aquilo estava parado, e eu vim para ajudar o Soubesse a impulsionar a voltarmos ao campeonato. Na altura foram convidadas outras pessoas a assumir a equipa técnica, toda a gente se cortou dizendo a palavra assim, desta maneira, e eu dei logo o passo em frente. Eu ia ajudar a direção e o Soubesse falou-me se eu também estaria interessado em comandar a equipa. Era uma equipa jovem, a minha primeira experiência, e eu nem pensei duas vezes, foi logo no ato, fiquei muito feliz com esse convite. Sinto-me orgulhoso de fazer parte daquela equipa que eu já sou sócio há muitos anos e felizmente tive a possibilidade de poder contribuir para os Luzes Vitarães. Gosto muito de contribuir, espero continuar a contribuir durante muito tempo, ou a treinar, ou a dirigir, ou a fazer seja o que for, porque também faz parte dos meus planos um dia mais tarde assumir aquilo se for preciso.
0: Se for necessário.
2: Se for necessário. Por mim, aquele clube também não morre, ou seja, tudo que aquele clube precisar, eu estou sempre pronto a ajudar. Sacrifico parte da minha vida pessoal e profissional em prol dos Luzes, porque apesar de só estar lá há 2 anos, sempre vivi como adepto muito o clube. É um clube que me diz muito.
0: Portanto, começou por ajudar na direção.
2: Na direção,
0: passado
2: exatamente.
0: Um mês assumiu o cargo de treinador.
2: Exato.
0: Esta é uma nova experiência que surgiu na sua vida, até aí não tinha,
2: sim,
0: não
2: sim.
0: tinha sequer feito algo do género. Está a valer a pena?
2: Sem dúvida que sim, sem dúvida que sim. É uma mais-valia, é uma experiência que estou a adorar. O primeiro ano então foi fantástico, foi algo mesmo de descomunal, foi excitante, foi tudo muito bom, porque consegui no ano passado reunir um grupo de atletas da terra, da casa, isso é que me move, apesar que este ano tem muita gente de fora. Não tenho nada contra as pessoas que vêm de fora, mas é um orgulho como vitarinense ter no ano passado um plantel 100% de pessoas da terra, malta jovem, que fizemos um campeonato extraordinário, tivemos uma união fantástica como eu nunca tinha visto noutros grupos que lá passaram, porque acompanhava como adepto do clube e nunca tinha visto nada do género como se viveu no ano passado. Isso a mim enche-me de orgulho, fazer parte e ser o timoneiro dessa equipa, porque eu sem eles não sou nada, e eles proporcionaram um ano fantástico em termos desportivos e de alegrias e de alegria. Aquilo foi um convívio espetacular. Eu todos, quando tenho treino, saio de casa feliz, ou nos dias de treino, porque sei que vou ter treino, vou estar com os meus amigos, vou estar com pessoas que gostam daquilo, tem lá muita gente que gosta daquilo tanto como eu. E isso é fantástico, estarmos num grupo que as pessoas sentem a camisola, apesar de ser um clube sem dimensão, não é um clube pequeno, mas é bom e é prestável as pessoas saírem de casa e fazerem
0: algo com gosto,
2: efetivamente, exatamente,
0: não é? Não é pela remuneração.
2: Não, era isso que eu ia dizer a seguir, é que sai-nos do bolso. A mim sai algum, eu ajudo o clube com o que posso, inclusive já angriei patrocínios para o clube, ajudo. Pus uma regra que não existia em Vitarães, que é que todos os jogadores têm que contribuir para poder jogar lá, coisa que antes não faziam. Hoje em dia toda a gente paga para jogar no Bitanães. E eles, em vez de receberem, recebem uns lanchezinhos de vez em quando, uns jantares, que já não é mau, mas todos os meses têm que ajudar com qualquer coisa o clube para nós podermos manter a atividade, porque hoje em dia os apoios já não são muitos. A nível de câmaras, de instituições, de empresas, é difícil cada vez mais arranjar apoios. E eu, com o objetivo também daqui poder permanecer e bem, tento sempre sacar algum aos jogadores e tenho conseguido. Por isso toda a gente estava aí com o espírito de ajuda, porque se assim não fosse...
0: Se calhar as coisas também não funcionariam da forma como funcionam.
2: Exato.
0: Quais é que foram os objetivos que traçou para a equipa quando começou a treinar?
2: No ano passado, como era uma experiência piloto, uma experiência nova, tinha um plantel jovem, com pessoas da terra, sinceramente pensei que o objetivo era fazer um campeonato razoável, tentar ganhar experiência, o objetivo inicial era esse. Mas com o decorrer do tempo, vi que tinha ali muito potencial. Consegui pôr e levar o potencial dos jogadores ao máximo e fizemos um campeonato agradável, voltámos para ser campeões, infelizmente não conseguimos, mas andámos no final, ganhámos porque era por fases, ganhámos a primeira fase, fomos campeões da primeira fase, a equipa melhor e mais regular, com mais golos marcados, menos sofridos, essas coisas todas. Na fase final não nos correu tão bem, acabámos o campeonato em quinto, se não estou em erro, fomos derrotados nas meias finais da taça, que era também um outro objetivo, e comecei a perceber que tinha ali potencial para mais. Este ano já foi ao contrário, entrei com o objetivo de fazer, ser número um, ser o melhor, se calhar eu levei demais a fasquia e as coisas não estão a correr tão bem quanto isso, mas o objetivo ainda passa por ficar nos três primeiros lugares.
0: O que é isso de as coisas não estão a correr tão bem quanto isso? Como é que está a equipa atualmente?
2: Porque a equipa neste momento tem 8º lugar de campeonato, o que para mim é muito mau, porque temos perdido jogos infantilmente, temos tido muitas falhas, porque também temos tido muitas lesões, muitos castigos, nunca consigo ter um 11 básico, acho que isso no futebol é fundamental, ou seja, hoje tenho uns, amanhã tenho outros, a sorte é que o plantel é alargado, são cerca de 28 elementos, só que nunca tenho os mesmos e também tem muita gente fora, não quer dizer que não sintam a camisola, mas está na dinâmica da equipa é outra. Ou seja, e as coisas não estão a sair muito por mérito nosso, principalmente algum meu também, não estou a conseguir as coisas que funcionem da melhor maneira. O objetivo neste momento foi, como eu disse, estamos em 8º, é chegar segundo ou terceiro. O primeiro está inacessível, já vai cerca de 20 pontos, é impossível, mas o meu objetivo, ainda acredito nisso, que vou conseguir chegar ao segundo ou terceiro lugar, não tenho dúvidas disso, não tenho dúvidas da capacidade dos meus jogadores. A fase má, eu acho que está para terminar, e o objetivo neste momento passa por subir na classificação e preparar a próxima época, começar a preparar já as coisas para a próxima época, para aí sim fazer aquilo que o Bitanães nunca fez, que é o Bitanães já ganhou muitos torneios, já ganhou taças, mas campeonatos oficiais nunca ganhou nenhum. E eu quero ser a primeira pessoa a tornar o Bitanães campeão num campeonato regular. E esse é o meu objetivo. Pensei que ia ser este ano, sou muito sincero. Quando entrei no início da época, pensei mesmo que iria conseguir isso. Às vezes as expectativas não se tornam realidade e eu levei demais a fasquia, se calhar por culpa minha, tenho que fazer como no ano passado. Começar por baixo, começar por pequenos objetivos e pouco a pouco conseguir fazer aquilo que já fiz, que é, e não tenho dúvidas que vou conseguir. Sou muito
0: ambicioso,
2: exatamente.
0: Sabemos que desde que assumiu o comando técnico houve uma alteração significativa na equipa, aliás já fez referência, houve jogadores que saíram, outros que entraram. Podemos dizer que tem o plantel que deseja?
2: Sim, é sempre o plantel que deseja. Este ano tenho mais soluções, tenho um plantel mais equilibrado, que é um contrassenso. No ano passado tinha um plantel mais limitado, com menos opções, e fiz um campeonato mais regular. Este ano tenho um plantel mais equilibrado, mas têm surgido muitas coisas. O pessoal tem que trabalhar aos fins de semana, muitas lesões, e infelizmente a equipa passou ali uma fase também de muitos castigos. Estávamos, os resultados não apareciam e perdíamos um bocadinho a cabeça, coisa que não devia acontecer. E eu também falo contra mim, que eu também perco um bocadinho a cabeça, porque vibro muito com o Bitanães e às vezes saio um bocadinho fora de mim no contexto de treinador. Estou a tentar mudar essa minha parte também, essa minha faceta, mas isso são coisas que se consegue aos poucos. Este ano tenho um plantel fantástico, tenho uma equipa fantástica, um grupo de amigos fantástico também, e que os vou mudar e estou a mudar aos poucos para conseguir o que falta, só que os resultados, é só isso que está a faltar, porque o resto não tem nada a apontar, apesar que saíram cerca de 12 elementos da época passada, entraram 13 ou 14 novos. Isso também ajuda a fazer com que as coisas não funcionem bem e que agora aos poucos vamos começando a enquadrar-nos uns com os outros e a incutir no pessoal que veio de fora o que é ser buzos, o que é ser bitarães, o que é aquele símbolo tem de bom e tem um passado glorioso, e vamos ter que dar seguimento a isso, e não tenho dúvidas que as pessoas vão entender isso e que vamos conseguir os nossos objetivos, se calhar não este ano, mas no próximo ano sem dúvida que sim.
0: Já aqui disse que em tempos a grande maioria dos jogadores dos Lusos eram de Bitarães, hoje tem gente fora. Quem é que são estes jogadores? Vêm de onde? De que freguesias?
2: Vêm em freguesias vizinhas, são jogadores, grande parte que eu já conheci do Campeonato Amador de Paredes, estava à frente de outra equipa, a gente vai fazendo amizades com os jogadores das outras equipas. E como neste momento o Campeonato de Paredes está parado, nós vamos fui buscar jogadores que tinham algumas capacidades e que eram conhecidos, e convidei-os para fazer parte do nosso projeto. E alguns deles aceitaram de bom grado, e tenho-os lá, e tenho certeza que a maior parte deles, depois de passar por lá, certamente não querem sair para outro lado.
0: O que é que, na sua perspectiva, motiva esses jovens que já passaram por outros clubes, por outros lados, a quererem jogar nos Lusos?
2: O nome da instituição, as condições que são, porque temos um campo fantástico a nível de futebol amador. Não conheço nenhum com umas instalações como o nosso, balneários. A própria direção prepara-nos tudo, ajuda-nos tudo, com transporte para os jogos, essas coisas todas. Temos um rol de situações que nos outros clubes não acontece tanto. E depois é o grupo que nós conseguimos formar. Porque o meu objetivo enquanto treinador, acima das vitórias, acima do campeonato, é o espírito de grupo, espírito de equipa. E ali partilha-se muito, há muita partilha, há muita união, há muita amizade, e o objetivo é sempre esse, é quem vem de fora inserir e ficar inserido e não querer sair mais. Temos lá um caso de um jogador que veio para o Bitarães, não é de lá, nunca viveu lá, está lá há 4 ou 5 anos, se o clube da terra deve convidar, não vai, porque eu prefiro ser Bitarães, prefiro jogar para o Bitarães.
0: Tem inclusive, peço desculpa de estar a interromper, mas tem inclusive até um jogador internacional.
2: Exatamente, já foi internacional pelas camadas jovens de Portugal, sub-15, sub-17, que jogou comigo no meu anterior clube. E, infelizmente, a vida dele também não teve o sucesso que era esperado, devido a lesões e coisas assim do género, e neste momento faz parte da equipa dos Lusos este ano, que para nós é uma alegria ter uma pessoa que tem conhecimentos e que percebe futebol e que tem histórias para contar. Isso também é importante, estarmos diante de pessoas que têm conhecimentos. Todos nós ensinamos um bocadinho aos outros, estamos sempre a aprender. Eu, pelo menos, sou uma pessoa que todos os dias na minha vida aprendo sempre alguma coisa, e conviver com as outras pessoas, que eu, para mim, acima de tudo, o futebol é um convívio, é uma alegria. O desporto é festa, o futebol é festa, por isso é que gosto de futebol, por causa disso, do convívio. Somos muitos, somos amigos e vamos buscar um bocadinho cada um, e isto torna-nos melhores pessoas, acima de tudo.
0: Não sei se a resposta está aí, mas a questão é, enquanto treinador, o que é que acha mais importante incutir numa equipa de futebol amador?
2: Espírito de grupo, acima de tudo, união. Eu quando a coisa que eu digo sempre aos jogadores é alegria. Quero que eles vão para dentro de campo com alegria. Porque não interessa ser bons jogadores e ter uma boa equipa se não tivermos alegria. O importante é termos espírito de grupo, união e alegria. Porque futebol é festa.
0: Presidente António Bessa, sabemos que também é seu objetivo chegar aos primeiros lugares. Acha que a equipa tem hipótese disso?
1: Sim, eu acho que a equipa, se nós formos a equipa, se for em conjunto, e se for que uma equipa unida, e que não entrem, como estão a ter, já falei, com o treinador, com a equipa dentro do balneário, que esse respeito, que a equipa que vem ser mais agressiva, ter mais aquela vontade de entrar para dentro do campo e dizermos que vamos fazer jogos de alto nível para ganharmos os jogos. Agora, porque eu também notei em alguns jogos que alguns dos jogadores que entravam para dentro do campo, mas que não iam com aquela... Eu, a minha maneira de ver, não ia com aquela vontade de dizer assim, vamos ganhar o jogo. Eu acho que estreou-se muito dentro de campo, a equipa andava assim um bocado
0: de partida.
1: Fazíamos bons jogos e fizemos bons jogos aí, que com várias oportunidades nós entrarmos para dentro de campo a jogar. A maior parte das jogadas era tudo nosso, a oportunidade de golo era tudo nosso, por isso. Mas eu vi a equipa assim um bocado coisa. Eu então cheguei a entrar várias vezes dentro do balneário e falar com o treinador e com os jogadores e pedir-lhe mais, que eles tivessem mais lutado, mais garra para dentro do campo, para tentarem coisa. Tanto que eu, numa brincadeira, até fiz com o treinador, fiz uma aposta com ele, e era um tempo que fazia, que chegávamos ao segundo lugar, e eu fiz uma aposta com ele. Ele é que fez uma aposta comigo, e disse-me que nós chegávamos ao segundo lugar, e eu, numa brincadeira, fizemos então essa aposta. Mas eu estou convicto também que nós que queremos, e conseguimos, se nós o quisermos, nós conseguimos o segundo lugar.
2: O presidente não acredita, mas eu acredito. Eu acredito. Por isso é que eu fiz a aposta.
1: Exatamente.
0: Sérgio Silva já não está ligado ao clube, mas podemos dizer que ainda continua a acompanhar e que ainda é este um clube que lhe diz muito.
3: Claro que é, os Vitorães sempre foi e será um clube que me vai dizer muito para a minha vida. Fui um dos pioneiros desta coletividade e com certeza que vai ser esse clube que me vai acompanhar. Os outros, para mim, sou simpatizante da AB, mas os Vitorães dizem-me tudo mais do que qualquer mundo. É um amadorismo. Mas às vezes o amadorismo é mais sentimental do que aqueles de grandes clubes.
0: Outra pessoa a quem o clube também diz muito e ao qual também deve muito do seu crescimento é Mário Pacheco. Ele foi presidente da direção durante 7 anos, antes do Sr. Bessa, mas já há 30 que está ligado aos Lusos. Foi jogador e ajudou a reerguer o clube. Depois de uma fase mais parada, conseguiu levar muito longe o seu nome, homenageou sócios fundadores, melhorou o património e, em termos desportivos, conquistou vários troféus. Foi com emoção que Mário Pacheco confessou que este é o clube do seu coração e que nele viveu muitos bons momentos.
4: Como presidente, estive ligado 6 anos, 2006 a 2012. Como jogador, há 20 e tal, 30 anos, quase, tenho 46, por isso, possivelmente, mais coisa, menos coisa, nós andamos mais ou menos uns 20 e tal anos. Acima de tudo, o orgulho em ser de Vitorães, o amor à freguesia, o amor ao clube, o respeito por aquele emblema, ainda no tempo do Sr. José Silva, a mística que nos era transmitida para essas pessoas mais velhas, muitos já partiram, os nossos fundadores, aquela mística, nem qualquer pessoa, no meu tempo de criança, tinha capacidade de vestir a camisola dos Lusos. Os Lusos eram Porto e um Benfica dentro das suas limitações de uma freguesia. E era esse respeito. E lembro-me só do Sr. José Silva, que foi um dos fundadores que incutiu na freguesia todo esse bairrismo, toda essa garra e toda essa conquista que a sala de troféus mostra com história. E eu tenho orgulho, e ninguém pode desmentir isso, que os Lusos Vitorães, há cerca de 25 anos desta parte, todos os equipamentos que vestiu, foi o Mário Pacheco que os conseguiu arranjar de forma gratuita. E aqui é importante ter de forma gratuita, de uma maneira ou outra, já como jogador, já como secretário de outras direções, trabalhei sempre para os Lusos Vitorães. Não digo isto para me tentar destacar em relação a quem quer que seja, digo isto com orgulho, e por ter dado a minha cota à parte um grande clube que é os Lusos Vitorães e que espero que continue a ser, embora ache hoje de uma forma menos bairrista, mas não deixa de ser o grande clube que é, e em termos de freguesia, em termos de património, em termos de instalações, será sempre, para mim, o número 1 em paredes.
0: A equipa de reportagem do A Nossa Terra andou por Vitorães ouvir a população. Entre juventude e pessoas de mais idade, ainda há quem goste de acompanhar o clube e reconheça a sua importância. Vamos ouvir.
5: Nasci e fui sócio dos Lusos, tanto que sou sócio número 20. Sempre vivi muito os bons e os maus momentos dos Lusos. E, como é óbvio, naquilo que eu puder, ajudo. E, no fundo, eu julgo que faço a minha parte. Eu acho que a minha geração tem que fazer um bocadinho por todos aqueles, como o meu pai e outras pessoas, fizeram. Também tem que estar um bocadinho de suor para manter a Associação dos Lusos Vitorianos. Gostava que os meus filhos vivessem as tradições que eu vivi quando fui miúdo, porque gostei delas, e pelo menos eu gostava que eles tivessem o direito de poderem ver se gostam ou se não gostam. Se não quiserem viver como eu vivi, que não vivam, mas pelo menos que elas existam para eles poderem decidir isso.
6: Tudo que seja associações desta freguesia e seja para o bem e em prol desta freguesia, a minha empresa está sempre disponível. Uma associação que faz falta nesta freguesia e tudo que promove o desporto, penso que deve ser apoiado. Para o futuro, se calhar pensar nos mais novos, talvez uma escola de futebol.
7: É um clube que tem muito ano, tem muita tradição, participei também. Ganhou muitos troféus, tanto em futebol como em atletismo, tem uma sala recheada de troféus, só quem vê. E pouca gente conhece o que é. Recebe os Lusos Vitorianos. Mesmo semanalmente está com nunca, está nas mãos de uma pessoa que trabalha, que tem gerido tudo melhor do que ninguém, porque trabalha muito. É um homem que já está no clube há muito ano, trabalha mesmo, é um homem trabalhador, incansável, faz tudo pelo clube.
8: Antes de mais, é uma associação, talvez das associações mais antigas de Vitorianos. Sabemos que todas as associações, principalmente nesta fase, acabam por não viver com grande fortuna, não é? Portanto, é uma forma de ajudar a promover o desporto na freguesia. E como as pessoas também que são envolvidas são sérias, parecem tudo esse. A imagem que eu tenho do clube é uma imagem de luta, acima de tudo isso. Imagem de luta. De todas as iniciativas e associações que promovam o desporto. Principalmente nas camadas mais jovens, estão sempre a lutar. Acredito que para conseguirem levar avante este projeto tem que haver realmente muita capacidade de sacrifício e muito esforço por parte da direção. Mas com os tempos correm, o facto de conseguir manter o trabalho, eu acho que já é muito bom, tendo em conta que aquilo que me vou percebendo, portanto, a qualidade do trabalho do clube é alta, não é? Portanto, eu acho que já consegui manter o trabalho, acho que aí é uma grande virtude. O que é que significa o clube para mim? Obviamente somos todos um bocadinho bairristas, não é? Portanto, é o clube da minha freguesia, é o maior.
0: Assim terminamos mais uma hora do A Nossa Terra, onde estivemos a conhecer a Associação Cultural, Recreativa e Desportiva, os Lusos de Vitorianos no Conselho de Paredes. Uma vez mais agradeço aos nossos convidados a sua presença aqui em estúdio. Boa sorte para o vosso clube e para os vossos projetos futuros. RCP.
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9: São 2 horas. 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
1: Olá, bom dia. Seja de novo bem-vindo ao A Nossa Terra deste dia 8 de março. Hoje será talvez o programa mais bonito em termos visuais e mais rico em termos de convidadas. Hoje temos um programa especial inteiramente dedicado às mulheres, esse ser especial que tantas vezes é discriminado e julgado.
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1: Durante séculos, o papel da mulher incidiu sobretudo na função de mãe, esposa e dona de casa. Ao homem estava destinado um trabalho remunerado no exterior do núcleo familiar. Com o incremento da Revolução Industrial, na segunda metade do século XIX, muitas mulheres passaram a exercer uma atividade laboral, oferindo uma remuneração inferior à do homem. Lutando contra essa discriminação, as mulheres encetaram diversas formas de luta. O Dia Internacional da Mulher e a data 8 de março são associados a dois factos históricos que teriam dado origem à sua comemoração. O primeiro deles seria uma manifestação das operárias do setor têxtil nova-iorquino, ocorrida em 8 de março de 1857, a reivindicar a redução do horário de trabalho, o direito à licença de maternidade e a equiparação dos horários dos salários aos dos homens. Na ocasião, 129 mulheres morreram. Outro facto foi um incêndio de uma fábrica têxtil ocorrido na mesma data e na mesma cidade. Não existe consenso entre a historiografia destes dois factos, nem sequer sobre as datas, o que gerou mitos sobre estes acontecimentos. Hoje, como os restantes dias, são das mulheres as que lutam diariamente por uma causa, as que se destacam e mostram às restantes que é possível vencer num mundo feito e pensado para homens. Afinal, como diz Simone de Beauvoir, não se nasce mulher, torna-se. Nesta manhã de domingo temos connosco em estúdio um conjunto de quatro mulheres. São elas Celeste Teixeira, empresária, fotógrafa, mãe, mulher e mais, que irá partilhar connosco. Cristina Moreira, vice-presidente da Câmara Municipal de Lousada, mãe, mulher e muito mais que ficaremos a conhecer. Doutora Fátima Nunes, psicóloga clínica e diretora do Instituto do Desenvolvimento, e a doutora Filomena Pereira, advogada. Olá, bom dia, sejam bem-vindas ao A Nossa Terra. A imagem das empresárias cresce a pouco e pouco em cada um, cada vez mais ocupamos lugares de responsabilidade e criamos as nossas próprias empresas. Mesmo que as mentalidades estejam a mudar, ainda existe muita luta a fazer para conseguir a igualdade laboral e vencer preconceitos. Hoje temos exemplos de mulheres que lutam pela igualdade e têm feito o seu caminho com algumas vitórias e muitas lições de vida. Começamos a nossa conversa com Celeste Teixeira, ela que é mulher, mãe, fotógrafa, empresária, dona de um sorriso belíssimo e com uma força admirável. Bom dia, Celeste,
4: Bom dia. Mais uma vez.
1: Seja bem-vinda à nossa terra. Obrigada. Antes de mais, de forma é que se caracteriza como mulher? Mãe, empresária, mulher, vamos pronto.
4: Portanto, as três coisas, não é? Mas neste momento creio que ponho sempre a parte da empresária à frente. Porque, digamos que para as coisas estarem bem, para termos sucesso com a família, temos que ter, não é, o lado profissional na alta. E, portanto, esse será um dos pontos.
1: É uma mulher que se sente profissionalmente realizada.
4: Completamente.
1: A sua paixão pela fotografia começou além fronteiras e numa época onde nem sequer era usual verem-se mulheres fotógrafas. Como é que foram estes seus primeiros flashes, digamos assim?
4: Pois, portanto, isso não estava nos meus planos, né? Nem sequer estava a contar de um dia ser uma fotógrafa profissional, mas de facto foi aos meus 17 anos, estava eu na Suíça e tinha a minha máquina e comecei a fazer umas fotografias, comecei a gostar daquilo que via quando mandava revelar. Entretanto, comecei a mostrá-las, a passar. Começaram a contratar-me, digamos que haviam casais que tinham portanto, os familiares em Portugal e não tinham máquina fotográfica, também ir a um laboratório, um estúdio na Suíça não era muito
1: fácil,
4: caro.
1: Nem.
4: Começaram a contratar-me, olha, não queres fazer umas fotos para os meus filhos, não sei o quê. Pronto, começamos por aí. E a revelar, as pessoas começavam a gostar, eu começava a cobrar mais um bocadinho, aquilo ainda começou a dar, não é? Começou a ser mais deliciante, e eu não, tenho que começar a ganhar dinheiro com isto. Pronto, se investi numa máquina melhor, e a partir daí foi mesmo fazer trabalho melhor, não é? Depois vim para Portugal, ao fim de um ano e qualquer coisa, fui procurar, portanto, emprego, uma loja de fotografias. O que é que eu tinha que fazer? Se tinha que ir estudar, se tinha que, na altura só tinha o nono ano, o que é que poderia fazer? Disseram, não, pode já entrar, por acaso estamos a precisar, se quiser entrar já amanhã, e o quê? E, entretanto, estava tudo planeado para ir para a Suíça, porque eu já tinha contrato, tinha tudo, meus pais estavam lá. Mas, de facto, quando me disseram que tinha as portas abertas, não quis outra coisa. Fiquei cá em Portugal e fui trabalhar, de facto, para uma loja de fotografias. Trabalhei 9 anos. Ao fim de 9 anos, portanto, isto já estava eu com os 22 anos, o ano em que eu casei, que meu marido, na altura, disse, olha, não achas que já estás há 9 anos, já tens uma experiência ótima, vamos abrir uma loja? E eu, boa, vamos para a frente. Abri a minha loja, em que agora estou há 18 anos, com uma loja de fotografias. E com muito sucesso, portanto, tirando
1: aqueles momentos que são típicos,
4: sim,
1: de qualquer atividade,
4: claro,
1: empresarial, não é? No entanto, a ideia que fica é, a partir dessa experiência na Suíça, nunca mais largou a máquina fotográfica.
4: Não, nunca mais.
1: Podemos dizer que conseguiu dar a volta, não é? Ou seja,
4: claro,
1: a partir de um país que não era efetivamente o seu. Fez-se respeitar enquanto mulher fotógrafa numa altura em que ainda não havia muitas mulheres nessa atividade. Podemos dizer que foi difícil ou fácil vencer no mundo na altura de homens?
4: Portanto, foi um bocadinho difícil. Com os fornecedores, contactos, nas formações, só se via homens, tínhamos que ficar 2 ou 3 noites no hotel, aquilo era horrível, portanto, só 3 ou 4 mulheres, não é? Não era fácil, mas para a sociedade, mesmo, eu acho que até para a minha família, vais estar 3 dias fora, vais para Lisboa, vais para aqui, pronto, não foi fácil, mas consegui, eu desistir nunca, sempre à frente.
1: O que é que lhe dá mais prazer, fotografar?
4: Estúdio. Gosto muito de fotografar estúdio. Fotografar principalmente crianças, recém-nascido. Gosto muito.
1: Nós sabemos que por circunstâncias da vida teve de recomeçar quase do zero. Acredita que de facto as mulheres possuem uma força inexplicável?
4: Mesmo. Acredito sim. Acredito que temos uma força e logo eu que sou uma pessoa persistente, que não sou de desistir e arregaço mesmo mangas, dei a para o que der, mas tem que se andar para a frente e para a frente é que é caminho.
1: Foi assim que pensou, em determinada altura da sua vida, em que as coisas correram menos bem,
4: sim.
1: Nunca pensou em desistir?
4: Nunca.
1: Aliás, podemos dizer que desistir não faz parte do seu
4: dicionário. Não faz mesmo. Não faz mesmo.
1: É mãe galinha, entre
4: muito,
1: parênteses,
4: muito.
1: De 2 adolescentes. Como é criar, educar e preparar 2 mulheres para o mundo?
4: Pois, não é fácil, porque, portanto, só tenho que fazer o papel de pai e mãe, não é muito fácil. Estou separada há 5 anos, sozinha. Ter que trabalhar, educar as filhas, não é fácil, mas elas são tão queridas, eu acho que elas é que me ajudam, dão apoio, portanto conseguimos, entre as 3 em grupo, conseguimos e torna-se mais fácil.
1: São 3 mulheres, naturalmente.
4: 3 mulheres.
1: Que conselhos é que dá às suas filhas?
4: Para verem um bocadinho o espelho da mãe. Que acho, e elas dizem-me todos os dias que têm muito orgulho na mãe. Portanto,
1: aliás, está aqui a filha, deixa-vos partilhar porque a rádio não mostra. A filha está a assistir a esta conversa e a verdade é que está naturalmente orgulhosa com este testemunho da mãe. É visível.
4: E então o conselho que eu lhes dou, portanto, além daqueles que todas as mães dão, que é os vícios, as drogas, para tentarem escolher o grupo de amizades melhor possível, os conselhos que dou é mesmo, a vida é difícil, é vocês têm que andar para a frente e não é uma coisinha assim pequenina, uma pedrinha no sapato que vocês vão desistir, é sempre para a frente. E o que eu uso muito, eu utilizei sempre desde a primária delas, eu não consigo, isso não pode entrar lá em casa, essa palavra, eu não consigo, nunca, estão proibidas. Portanto,
1: a Celeste é uma mulher extremamente bonita. Que tempo é que dispõe? Obrigada. E de que forma que o aplica em si?
4: Pois, agora obrigada, mas... Okay. É assim, o tempo não é muito. De facto, trabalho muitas horas, fins de semana, e costumo dizer trabalho de segunda a segunda. Mas claro, há sempre aquela horinha que temos de tirar para nós. Cabeleireiros muito raros. Não ganham quase dinheiro nenhum comigo. Gosto de fazer, de facto, em casa de todas unhas. Não sou uma mulher querida. Gosto de ter uma imagem
1: apresentável,
4: até porque trabalho com imagem. E quando vou fazer um serviço de casamento, sei o lugar que ocupo. Mas sou sempre eu que faço as minhas coisas. Mas não saio à rua sem o meu batom, sem a minha maquilhagem, sem rímel, nunca. Seja à segunda, domingo, sempre.
1: Portanto, concorda que é fundamental.
4: Toda a mulher,
1: a cuidar.
4: Sim, com certeza.
1: É uma última questão. Que significado é que tem para si ser mulher?
4: Ser mulher. Somos poderosas. Temos. O significado de mulher é muito complexo. Mulher é por si só já é uma batalhadora, é mãe, quer dizer, nós somos tudo, eu acho. Somos
1: aquilo que os homens não conseguem ser, não é?
4: Sem dúvidas, sem dúvidas. Conseguimos fazer tudo.
1: De uma mulher inspiradora, passamos para outra. Há quase uma década como vereadora na Câmara Municipal de Lousada, Cristina Moreira acumula vários pelouros, entre eles a solidariedade social, turismo e atividade económica. Nasceu no Porto, vive em Lousada, mas já correu meio país em trabalho. É educadora de infância com especialização em ensino especial. Bom dia, doutora Cristina Moreira, seja bem-vinda à nossa terra. As pessoas conhecem, e aqui vamos, se calhar, não falar de títulos, a Cristina Moreira como vereadora. Como surgiu esta possibilidade de exercer funções no Executivo Camarário?
5: De uma forma completamente inesperada. Tive o convite, sem sequer pertencer na altura a grandes grupos, apenas tinha uma participação bastante ativa enquanto cidadã de Lousada, porque considero-me Lousada, que foi muito nova para Lousada, e tenho a minha família toda oriunda de Menedo, que é uma das freguesias, e desde muito nova que tinha uma intervenção em termos culturais e recreativos, trabalhando inclusive com a Câmara. Portanto, não me era de todo desconhecido, mas realmente o convite foi inesperado. Na altura estava numa gestão de agrupamento de escolas e recebi o convite e aceitei.
1: E a questão é como é que uma educadora de infância se apaixona pela política?
5: É assim, eu considero uma pessoa apaixonada. E não quero com isto dizer que sou política, não costumo dizer isso. Eu costumo dizer que estou na política, porque eu acho que estar na política não pode ser visto como uma profissão, e mais como uma missão. E também tem que ser uma missão com um espaço de tempo. Não pode ser para a vida. Porque julgo que tem de ser algo que mais gente deve experimentar. Porque não só pelo respeito, pois, por quem está no cargo, que neste momento eu acho que também com alguns contributos negativos de alguns colegas meus, com certeza, mas é uma profissão de desgaste. da imagem da pessoa, do tempo da pessoa, e por isso eu julgo que deve ser dividido. E também tem aspectos muito bons que dificilmente noutro sítio nós não conseguiríamos ter. E por isso eu acho que quer para o bom, quer para o mal, deve ser dividido e deve ser rotativo. Por isso eu espero estar na política e depois estar noutro sítio também apaixonada, conforme estive até a entrar na política na minha profissão.
1: É isso mesmo, ou seja, nestes anos que está na variação, o que é que destaca, o que é que ressalva do seu trabalho? Que marcas, como dizia, há momentos melhores, outros piores, mas o que é que tira de bom desta experiência? O que é que pode retirar daqui?
5: Estar na política, para mim, significa conseguir fazer algo mais rápido, melhor pelos outros. Eu consegui, durante toda a minha vida, trabalhar em projetos, eu considero uma mulher de projetos. Sempre gostei de estar metida em coisas novas, coisas que pudessem produzir algo de positivo em volta do espaço onde eu estava. E acho que na política consegue-se fazer isso mais vezes, mais rápido e com mais gente. E por isso eu acho que tentar perceber quais são os maiores problemas de um território e conseguir trabalhar em conjunto, com parcerias, em rede, com as pessoas que estão mais responsáveis, que estão à frente dos organismos, das associações, das escolas, do setor da saúde, do emprego, do turismo, da agricultura, e tentar fazer mais e melhor e desenvolver o território, acho que é bastante aliciante.
1: Diz que é uma mulher de projetos e o turismo em Lousada é uma aposta da Cristina Moreira. Sente-se orgulhosa de ouvir falar de Lousada mais do que quando iniciou a variação?
5: Sim, mas não acho que seja um projeto só da Cristina Moreira. É um projeto, sobretudo, do Executivo Camarário e da equipa que nós somos. Ou seja, também tenho a sorte e eu acho que isto é importante também realçar. Estar na política, ou estar numa escola, ou estar numa empresa, o nosso sucesso depende também de quem nos rodeia. E se nós estamos numa equipa onde nos aceitam e onde nós somos complemento dos restantes elementos, o trabalho surte muito mais facilmente e muito, com muito mais facilidade e muito melhor. Por isso, o produto é realmente do executivo, porque o turismo, então, eu acho que, a brincar, eu costumo dizer que eu promovo o trabalho dos meus colegas, não é? Porque o turismo não é nada palpável.
1: Exatamente.
5: Por isso, se é um teatro, se é um campeonato, se estamos a falar de esporte, de cultura, de gastronomia, estamos a falar de algo que alguém fez. Eu apenas tenho o trabalho de pegar e de promover. Mas gosto muito do turismo. Gosto muito, principalmente porque tenho a parte social, e que é uma parte que me entristece muitas vezes, porque é lógico que eu gostaria de viver num mundo como toda a gente perfeito, sempre, onde as pessoas não tivessem problemas. E eu julgo que o turismo me dá dois aspectos importantíssimos. O primeiro é a sensação de um mundo perfeito. O turismo é feito de sítios bonitos, coisas boas, pessoas bonitas, não é? E por outro lado, também julgo que é uma indústria muito grande, em termos mundiais é a primeira indústria, e que pode realmente levar todas as outras semi-indústrias que nós possamos ter no território, desde o têxtil até a agricultura, mesmo a parte das indústrias criativas, a parte da comunicação, de tudo o que tem a ver com a parte menos palpável que seja aquela indústria tradicional. Nós podemos colocar muita coisa em revolução. Por exemplo, vamos a falar, por exemplo, das camélias, que é uma das marcas e que eu gosto imenso. Dá para trabalhar tudo, desde a música, a própria flor, os jardins, o magni, a comunicação, as indústrias criativas agora em volta do body paint. Quer dizer, eu acho que artesanato, produtos da terra, tudo pode ser, né, desde aquilo que é o mais tradicional até o mais contemporâneo, desde a agricultura até a fotografia, por exemplo,
1: da colega
5: que está a falar. Quer dizer, eu acho que o turismo é realmente uma hipótese de nós resolvermos os problemas sociais.
1: Naturalmente. Ainda em relação a esta presença no mundo da política, agora não, com a lei da paridade, digamos que as coisas estão efetivamente mais democratizadas a esse nível, mas como é trabalhar com tantos homens? Sente que é fácil? Como é que é?
5: Eu tenho uma percepção um bocadinho diferente, se calhar, e um olhar diferente neste aspecto do que a maioria das mulheres. Porquê? por duas razões. Primeiro, porque eu sou filha, neta e bisneta de mulheres que tiveram o seu trabalho, tiveram o seu salário e a sua reforma. O que para mim é mais fácil, possivelmente, do que algumas colegas minhas cujas mulheres da sua família foram domésticas toda a vida. Por isso está fora de questão, ou está fora do meu pensamento, não trabalhar. Ou seja, sempre eu fui criada já com esse destino traçado. Por outro lado, ao mesmo tempo que fui criada nesse habitat, por assim dizer, também sempre participei muito em brincadeiras e em atividades com muitos rapazes. Porque eu pratiquei atletismo durante uns anos, estive numa equipa de futebol masculina, porque eu estou aqui em Penafiel, não sei se isso é uma confidência, e a minha turma era a turma de saúde, e tinha poucos rapazes, tinha apenas 11. E por isso, se algum se lesionasse, não havia suplente. E então era eu a única rapariga, na altura era a professora Ismael, que deu autorização por escrito para eu poder jogar. Eu era a suplente. Para além de ser suplente, eu consegui fazer uma coisa muito interessante, que era, eu tanto jogava na baliza, a defender, como guarda-redes, como
6: em qualquer posição.
5: Era que quem se lesionasse tinha que entrar. Ou seja, eu depois ganhei algumas competências e que me permitiu realmente acompanhar a equipa durante os anos e até a equipa feminina. E por isso eu sempre fui muito... brinquei muito, sempre muito com os rapazes. Por isso não me é muito estranho
6: Trabalhar com homens.
5: Aliás, eu gosto de trabalhar com homens. E se me puserem entre um grupo misto, eu acho que é o ideal, homens e mulheres. Agora, trabalhar só com mulheres também não gosto, muito sinceramente. Acho que o equilíbrio realmente é interessante. Olha, não me faz qualquer confusão, e tenho realmente reuniões onde sou a única mulher, sem problema nenhum. Sim. Mesmo os meus colegas de variação, sobretudo a parte económica, uma parte é masculina. O que eu acho é que, e acho mal isso, acho que se coloca muito a questão feminina na política, ou seja, há certos pelouros e certas áreas que parece que são destinados às mulheres. Sim. E o que eu acho que isso não tem a ver é com as competências de cada
6: um. Sendo que isso tem a ver com a nossa sensibilidade das mulheres, ou não propriamente?
5: Não propriamente, eu acho que é aquelas áreas que os homens não gostam tanto e que não têm até à vontade para estar, nomeadamente a área social, não é? Eu acho que eles não têm realmente à vontade e que nunca na vida iriam conseguir, se calhar, ser tão firmes, muitas vezes nas decisões, do que até as mulheres perante as problemáticas que são graves, lógico.
6: Já falou aqui um bocadinho disto, mas nós sabemos que a pessoa que mais admira é a sua mãe, que concluiu o curso de enfermagem e com o dinheiro que ela própria juntou a trabalhar. Podemos dizer que a sua força e a sua garra vêm da sua mãe? Podemos dizer que é genético?
5: Sim. A minha mãe era uma pessoa de força, de convicções muito fortes. Ou seja, eu tenho algumas características que acho que nós não temos defeitos. Também não temos virtudes, temos características, não é? Que em dada altura podem ser virtudes, mas noutras alturas até podem ser defeitos. Mas realmente eu sou conhecida, para além de falar muito, com a minha teimosia, não é? E eu julgo que isso fui buscar e a ambos. O meu pai também é uma pessoa muito persistente e que também tem os valores que conseguiu realmente lutar e ter as coisas que conseguiu na vida, sobretudo a formação dos filhos, que foi sempre algo, que foi o único filho que fez isso dos 7 irmãos e que teve isso sempre como um objetivo de vida. Mas a minha mãe também o era, e por isso eu acho que herdei a teimosia dos dois. Isto porque tenho outro irmão e que não é nada teimoso, por isso eu costumo dizer, eu fiquei apanhei, como fui a primeira, apanhei logo dos dois, e acho que essa teimosia realmente me tem ajudado bastante.
6: Na sua opinião, as mulheres têm um espírito mais empreendedor? É possível falar em avanços nos direitos da mulher nos últimos anos, sendo que isto tem acontecido, efetivamente?
5: Sim, efetivamente, mas através de conhecimento. Por isso eu acho que a mulher teve vantagem maior da mulher nos últimos anos foi o ter ficado na escola. Porque há 20, 30 anos atrás era muito normal, pelo menos aqui nesta região, as meninas não estudarem e os rapazes é que se perseguiam os estudos. E eu acho que me seguiu esse avanço desde que teve acesso ao conhecimento. Claro que nós sabemos que o conhecimento, na questão de ser empreendedor, eu acho que o conhecimento não é suficiente. Eu acho que antes do conhecimento tem que se ter amor à causa.
6: Naturalmente. Tem dois filhos, como é a Cristina Moreira com mãe?
5: Eles é que poderiam dizer isso, não é? Devo confessar que sou um bocadinho galinha. Acho que gostava de ser menos. Se bem que agora já estou um bocadinho mais. Eles são adultos, não é? 22 anos, a Marta com 24. Já aí. Mas tentei passar-lhes de lutar pela felicidade. Foi a mensagem principal que lhes tentei passar. E que há obstáculos. Como diz a frase tão conhecida, pedras há. E recolhas para construir realmente depois um castelo um dia destes, não é? Uhum. E é isso que eu tento fazer todos os dias e dizer-lhes que tenho como máxima, e isso eles sabem, que vivo o meu dia como se fosse o último.
6: Podemos dizer que consegue arranjar tempo para si, enquanto mulher?
5: É assim, eu vou confessar, não tenho grandes preocupações femininas. Isto talvez devido à minha vida de adolescência, não ter tempo para isso. E conviver com muitos rapazes, e por isso questões de estética, de cabeleireiros, de roupas, não são coisas que eu invista muito. Tenho alguma sorte, porque também acho que há coisas que me ficam bem sem eu me esforçar muito. E depois também tenho alguma sorte de ter amigas, tenho pelo menos duas amigas que olham por mim, de vez em quando me raptam, eu lá vou, e que me compram umas coisas, e eu às vezes encomendo, pronto. E acho que no meio disto tudo, mesmo a cabeleireira coitada que me acompanha há 24 anos, é daquelas que para numa vez para num semáforo, com a cabeça de fora do carro, a falhar comigo, que já não ia lá cortar o cabelo há quanto tempo. Mas acho que. Mas gosto de me sentir bonita e gosto de quando tenho tempo. Mas sou sincera, eu quando tenho.

0: É uma jovem mulher de garra. Rosária foi sempre dedicada à família. Perdeu o pai e teve que ganhar força e coragem para levar o negócio da família em diante. Enfrentou as dificuldades, deixou os estudos e, apesar do medo, assumiu a responsabilidade. Aos 28 anos de idade, diz que ser mulher é um orgulho e que as mulheres já executam, felizmente, profissões que antes eram apenas para homens. Apesar de ainda não ser mãe, admira as mulheres que o são e que cuidam dos seus filhos e das suas famílias, assim como dos seus empregos.
1: Para ser mulher é um orgulho, temos muita responsabilidade, admiro bastante as pessoas que têm família e trabalho, que têm uns cargos muito altos, são chefes, têm profissões que eram de homens, que agora já têm esse papel, como condutoras de autocarro, taxistas, bombeiras, de longo curso, pois no fim têm a sua família e têm que tratar do seu lar. E os filhos para tomar conta, mais românticas e acho que mais carinhosas do que os homens. Dia 7 de março, vamos ter um jantar, temos uma emenda elaborada, temos uma animação e no fim temos um brinde.
0: Andreia é mãe de duas crianças, é esposa e trabalha no restaurante da família. Diz que é próprio da mulher conciliar essas condicionantes com a gestão da sua casa. A mulher nasce preparada para cuidar, apesar de ser mais sensível, é mais forte. Tem o privilégio de poder gerar a vida e a atitude para andar de salto alto. Vamos ouvi-la.
2: É realmente trabalhar o dia todo, chegar a casa, né, ter as tarefas domésticas, tratar dos filhos, embora o marido também ajude, na maioria dos casos, mas a responsabilidade maior é da mulher. A mulher é mais sensível, mesmo porque dizem que a mulher tem o sexto sentido. São mais fortes, porque só o facto de sermos mães, de sermos nós que geramos as crianças, nos torna uma pessoa mais forte em relação ao homem, não é? É mais delicada, por isso é que usamos saltos altos. Somos o sexo feminino, é mais delicado, é feminino, o próprio nome diz, não é? Porque é que nasceu mulher? Para ser mimada pelo homem, se não tinha nascido homem. É uma emenda especial para a mulher, para esse dia, que inclui a entrada, o prato principal, a sobremesa, o café e a bebida. Vamos ter animação e surpresas para as mulheres.
0: Voltamos a estúdio para falar com mais uma convidada, mais uma mulher com M maiúsculo. Fátima Nunes tem 39 anos, é natural de Penafiel. Licenciou-se em Psicologia Clínica e fez uma especialização em autismo na Escola de Medicina da Carolina do Norte. É esposa dedicada, mãe orgulhosa de duas meninas de 9 e 5 anos. Mulher empreendedora e diretora técnica do Instituto de Desenvolvimento em Paredes. É uma das mulheres que decidimos convidar neste especial Dia da Mulher. Doutora Fátima Nunes, seja bem-vinda.
3: Obrigada.
0: Uma vez mais à nossa terra. Obrigada por ter aceito este nosso convite.
3: Obrigada pelo convite.
0: 39 anos de uma vida de luta e sorrisos. Vem de uma família simples e feliz. A mãe doméstica e o pai era funcionário da PT.
3: EDP.
0: Fica feita a correção. Aos 14 anos há uma grande alteração na sua vida que terá talvez desencadeado a sua paixão pelo comportamento humano. Uhum. Que acontecimento foi este?
3: Um AVC que meu pai sofreu. Foi de facto uma altura muito complicada, porque depois foi um AVC frontotemporal e apanhou ali a área comportamental e, portanto, eu tive um homem que entrou em casa, saiu de casa que era o meu pai, e entrou o meu pai, mas com o mesmo corpo, uma mente diferente. E isso aos 14 anos é um bocadinho difícil de aceitar, não é? Depois adaptamos e estamos ali a lutar para que tudo corra bem, ensinar a andar, ensinar a falar, ensinar a comer. E passamos a ser as cuidadoras em vez de ser as cuidadas. E portanto, a partir daí, tudo que está relacionado com o ajudar, o apoiar, o cuidar, passou a ser uma parte da minha vida, não é? E a psicologia surge muito nessa linha, não é? De tentar perceber o comportamento, o porquê da mudança de comportamento, o que é isto, não é? E porquê é que uma pessoa, um homem com 43 anos, com uma vida, um homem sereno e com uma vida de facto pela frente, e de repente é minado de alguma forma, não é?

0: isto, e como é que depois tudo, o que é que aquele problema muda a personalidade da pessoa. Então isto começou a fascinar-me. Depois mais um homem com cego, professor de psicologia, que me orientou e que de facto foi uma pessoa também, outro exemplo de facto de dedicação, e que me fez apaixonar pela psicologia, querer mais e ser o que sou.
1: Estamos a falar do professor Serafim.
0: Exatamente.
1: Foi um professor que, como diz, era invisual e que
0: exatamente.
1: Naturalmente a marcou também.
0: Muito.
1: E teve aqui uma cota de responsabilidade na sua escolha profissional.
0: Eu era delegada de turma e ia buscá-la lá da sala e levá-la à sala e, portanto, dos professores. E sem dúvida que foi um momento muito especial, não é?
1: Portanto, foi ele
0: um
1: que abriu a porta para
0: foi um
1: a
0: crescimento dentro da psicologia, um conhecer a mente e falarmos e trocarmos muitas ideias, e foi uma pessoa que de facto me despertou bastante.
1: No entanto, com a mãe doméstica e o pai a necessitar de apoio constante, as dificuldades acentuam-se. Mas queria seguir esse sonho de ser psicóloga. Para fazer face às despesas, trabalhou e estudou. Em que é que trabalhou? O que é que fazia para ajudar a sua família?
0: Assim, eu tenho uma família que... O meu pai tem mais 4 irmãos. Ele é o mais velho. Foi, de facto, uma pessoa que ficou limitada com o problema que teve. Condicionou-me bastante. Mas... Mais uma vez, a luta e a tentativa de ser e de me tornar mais e conseguir ajudar, e acho que um bocado depois nessa perspectiva de acompanhar e ajudar, concorri à faculdade, entrei e depois dedicava-me a esterilizar material na Faculdade de Medicina Dentária, à noite, num negócio de família do lado do meu pai, ajudava nas férias de verão, na Agrival, aqui em Penafiel. Recebia 30 contos por uma semana de um senhor que vendia carteiras de pele, que era ótimo, que estava quase ali para o ano. E de facto fui vivendo nesse sentido. Também já tinha o meu ex-marido, hoje que é meu marido, era meu namorado, que me acompanhou, portanto, e que também foi uma pessoa muito importante e que me ajudou imenso e apoiou imenso neste processo todo. E portanto foi um crescer e uma luta, mas uma luta que para mim foi muito saudável e positiva, porque dou muito valor a tudo aquilo que tenho, muito, muito, muito, muito.
1: Mulher sempre lutadora, acaba sempre por conseguir tudo aquilo que quer. Um dos fatores para que isso aconteça é o seu positivismo, podemos dizê-lo?
0: Ah, sim, tenho sempre uma perspectiva positiva das coisas. Tento sempre ver o lado positivo. Mesmo das coisas que acontecem menos positivas, acho que dali tiro sempre uma lição de vida, uma tentativa de perceber que algo de bom a seguir deve estar para vir. Portanto, às vezes perguntam-me, mas como é que vês isso aí? E eu, pá, olha, se calhar é assim que nós crescemos. Eu cresci na resiliência, acho que é que nos torna seres humanos. E é isso que nós, a capacidade de avançar e de continuar e não parar, não é? Seguir num percurso num rio, não é? A pedrinha que segue até ao mar, eu não vou parar, é isto que nos faz evoluir como seres humanos. E se chegamos hoje onde estamos, e com algumas coisas mais, com certeza, pela parte da poluição e por aí fora, mas se o homem chegou onde chegou, foi pela capacidade de luta, de resiliência, de não encalhar, de não parar, de não estagnar, não é? De lutar, e portanto eu tenho que ver o lado positivo das coisas, não é? E o facto de existir e ter conseguido chegar onde cheguei, e hoje de mulher para mulher também, já agora agradeço aqui à doutora Cristina, que este projeto do Instituto de Desenvolvimento apresentei-lhe, e ela foi uma das pessoas que me disse: força, acho que sim, vá lá, porque não em Lousada? E eu na altura disse: porque não posso mesmo, porque de facto havia outros impeditivos, infelizmente, não é? Que na altura não foi permitido, mas foi de facto, já agora agradeço daqui, de mulher para mulher, porque foi uma das mulheres que me deu força para não desistir e avançar, porque nos tempos que correm, como é óbvio, avançar com um projeto como aquele foi assim, de facto, um arriscar, mas lá está. positivo e acho que foi muito bom e foi muito positivo e, portanto, só uma mulher para dar força a outra mulher.
1: Falar em Instituto de Desenvolvimento, podemos dizer que foi o realizar de um sonho.
0: Foi, sem dúvida. Foi muitos anos a juntar ideias e querer ajudar e querer dar aos outros, se calhar, aquilo que, com menos, tentar que os outros tivessem menos esforço um bocadinho que aquilo que eu, se calhar, tive que ter, e conseguir dar esta capacidade de resiliência, porque acho que hoje em dia uma das coisas que falta muito aos jovens é a resiliência, a capacidade de resiliência, de frustrar, de tolerar, e motivar. E, portanto, eu acho que eu criei este projeto muito nesse sentido, de ajudar os outros a tornarem-se mais resilientes, mais tolerantes, mais capacitados, mais motivados, mais apaixonados, por toda a palavra paixão que a doutora Cristina há bocado usou, acho que é essencial em tudo, porque se estivermos apaixonados, nós lutamos e não olhamos para trás nem para o lado, nós vamos em frente. E, portanto, acho que é a palavra assim central e de topo.
1: Eu não posso desiludir aqueles que me amam. É a sua frase que destacou na conversa com a equipa de produção deste especial Dia da Mulher. É isso que a faz ser quem é. Lutar por tudo, dar sempre mais, conseguir conciliar tudo na sua vida. A vida familiar, duas crianças pequenas com 5 e 9 anos, o marido, a empresa, o Instituto de Desenvolvimento. É tudo isto.
0: E todas as pessoas que me acompanham e que estão ao meu lado, atrás de mim, à minha frente, os meus pacientes, os meus amigos, os meus pais, porque também sou o que sou por eles, com certeza, não é? E de facto eu não posso desiludir quem amo e não posso desiludir quem me ama e de facto quem acredita e quem está comigo. E portanto eu luto e faço isso todos os dias por mim e por eles e por todos aqueles que eu acho que estão comigo e aqueles que se calhar não estão ou que eu penso que não estão e que estarão, e acho que é isso que nós somos e que temos que ser como seres humanos, é pensar sempre por aí, se tentarmos não desiludir ninguém, acho que com certeza que vamos ter um papel muito mais eficaz e eficiente na sociedade. Tentar não fazer aos outros aquilo que não queremos que nos façam. Portanto, eu acho que se eu tentar não desiludir, não danificar ninguém, não tentar errar com alguém, portanto, eu vou tentar ser sempre mais correta com os outros, eu acho que os outros, eu vou receber também de troca, essa parte boa, e acho que temos que ser um bocadinho isto, não é?
1: Com tanto tempo ocupado, e é mesmo a última questão, porque estamos mesmo a receber sinais de que o tempo não joga a nosso favor nesta altura, e sabendo nós que não nos cura nada nem ninguém, que precisa do seu apoio, da sua ajuda, consegue ainda ter hobbies? Quais é que são esses hobbies? O que é que gosta de fazer?
0: Muito complicado, mas é sobretudo dedicar-me muito a brincar com as minhas filhas, porque o pouco tempo que tenho, olha, é ver o Disney Channel, é rebolar no chão com elas, é pintar com as digitintas e ficar com a casa cheia de tinta por todo lado, é ir para a praia com elas, é apanhar pedras e depois construirmos coisas em casa, é apanharmos paus no parque da cidade e depois fazermos coisas, é montar, fazer tendas dentro de casa e depois estarmos lá abaixo com lanternas, é estar com o meu marido envolvido nisto tudo, a minha mãe e o meu pai, curiosamente, ainda bem se metem nestas coisas, nestas aventuras, e é estar, acho que o meu hobby, o meu grande óbvio, e se assim poderei dizer e sem, e acho que pelo lado positivo da coisa é de facto aproveitar o pouco tempo que tenho para com estar com quem de facto merece que eu esteja. E eu às vezes gostava de estar mais, mas infelizmente não sei, não é que é possível, mas acho que também estou com outras pessoas que também precisam de mim e com certeza que a minha família percebe isso.
1: E seguimos agora a nossa conversa com a próxima convidada deste especial Dia Internacional da Mulher. Falamos de doutora Filomena Pereira, que os nossos ouvintes já conhecem pela rubrica de Cidadania, que dá voz aqui na RCP desde 2012. Filomena Pereira é advogada de profissão desde 1992 e uma mulher incansável. filha, mãe e esposa. É uma mulher extremamente ativa em funções cívicas e sociais, dedicada a associações, como a Associação Humanitária dos Bombeiros Voluntários de Entre os Rios, da qual é presidente. Uma mulher ligada à política, com uma postura serena, que visa apenas defender os interesses da sua cidade, Penafiel. Vamos conversar um pouco com Filomena Pereira, para percebermos a mulher que está por trás de toda esta firmeza. Bom dia, doutora Filomena Pereira, seja bem-vinda ao A Nossa Terra.
2: Obrigado.
1: A doutora Filomena é hoje, com 53 anos, uma mulher licenciada, filha de pais imigrantes que a deixaram crescer com familiares. Como é que a filha única, a menina da aldeia, vai para a faculdade naquele tempo?
2: Foi efetivamente um período muito difícil na minha vida. O meu pai era PSP em Lisboa. Chamaram-lhe diversas vezes a atenção porque não gostava muito de passar multas e foi chamado. Portanto, vivíamos no Estado Novo, não é? No antigo regime. E foi sempre uma pessoa ambiciosa. Não tinha uma ambição desmedida, mas entendia que, pese embora o facto de usar aquela fardinha, a verdade é que não sairia da cepa torta para se expressar. Emigrou. Entretanto, passado algum tempo, levou a minha mãe e eu fiquei por cá, entregue efetivamente a familiares. Não tive uma infância muito feliz, diga-se de passagem, muito pelo contrário. Escusado será relatar aqui algumas peripécias que para mim foram dolorosas. Já passou, já lá vai. Portanto, tiveram algum sucesso no estrangeiro. Eu depois acabei por juntar-me a eles. Foi um período super feliz. Tínhamos uma boa casa, eu andava na escola, íamos viajar. O meu pai tinha saúde. Quando regressa a Portugal, definitivamente, e só o fez porque já estava doente, porque a intenção era mesmo ficarmos por lá, já vinha doente e esteve doente 20 e tal anos, 30 anos. Portanto, sendo eu filha única e tendo o meu pai uma paixão assolapada pela filha, vou fazer aqui um parênteses, quando nasci ele zangou-se com a minha mãe, porque ele queria um rapaz, ele dizia o meu Manel, não é? E ele estava em Lisboa, era polícia, e a minha mãe envia um telegrama a dizer: Manuel, és pai de uma menina muito bonita, e ele empufou, por isso simplesmente. Entretanto, morreu a minha avó materna, ele deslocou-se ao norte. Foi amor à primeira vista e a partir daí fomos mesmo muito ligados. O meu pai para mim era o meu ídolo, era tudo, tanto mais que ele tinha disponibilidade, tinha uma cabeça muito arejada, vivia muito à frente. E pronto, fiz o meu liceu, fiz as minhas formações paralelas, porque ele já aí dizia: não sei o que é que me vai acontecer, vais ser a telógrafa profissional especializada, vais tirar a carta, vais fazer isto. E o meu pai, de quando em vez, era internado. Cheguei a colocar-lhe espelhos na boca, saber se ele estava morto ou vivo, porque não sabia. E ele dizia, Mena, como ele me chamava, se eu não te conhecesse tão bem, dizia que tu não gostavas de mim, porque o meu pai, apesar de doente e das hospitalizações, a verdade é que eu fui sempre fazendo o meu caminho. Entrei em Coimbra. No terceiro ano de Coimbra, ainda o meu pai me pedia para eu entrar em medicina, porque entendia que, tendo em conta a minha formação e educação, não conseguiria ser uma advogada de barra, não é? E, entretanto, é quando eu perco o meu pai. Antes de entrar em Coimbra, ainda andei no Instituto de Serviço Social, mas, entretanto, entendia também que não seria muito bem o curso que eu pretendia. Alterei e o meu pai faleceu, tinha eu 24 anos.
1: Portanto, contra a vontade do pai, licenciou-se no curso que sempre quis.
2: Direito.
1: O início da atividade foi um susto.
2: O início da atividade foi um susto. Aliás, tínhamos combinado, meu pai, tendo pertencido à PSP, dizia: quando te formares, vais ter uma casa, vais para lá morar e vais para a PJ. Eu era efetivamente uma mulher muito alta, à época, não é? Com uma licenciatura em Direito. E vamos desculpar aquilo que eu vou dizer, e com as cunhas que efetivamente ele conseguia arranjar, eu hoje se calhar estaria na PJ. Vejo-me sem o meu pai, com uma mãe muito trabalhadora. A minha mãe trabalhou sempre, acompanhou sempre, era o homem e a mulher da casa. Ela hoje é, tem Parkinson, tem 81 anos, eu sou filha única, ela vive comigo, a quem eu presto toda a assistência, mas foi uma lutadora. Portanto, eu já termino o curso só com a minha mãe. Eu disse, e agora? O que é que eu vou fazer? Decíamos chorar. Sinceramente, eu disse, o meu pai, que era o meu esteio, o meu suporte, não, eu disse, não há de ser nada. Faço o meu estágio, comecei a trabalhar em Passos Ferreira, e entretanto regresso a Penafiel, tinha lá uma fração, já um escritóriozinho que os meus pais me tinham oferecido. Estive ali às moscas uns 3 meses, 4 meses, não é? Mas eu confraternizava perfeitamente com elas, sem stress nenhum. E os clientes começaram a perceber, porque eu comecei a me empenhar. Abria imperturbavelmente às 9 e fechava imperturbavelmente às 19, tivesse ou não tivesse clientes. E, paralelamente, para colmatar esta minha ânsia de trabalho, entrei na política. Portanto, não havia as cotas, portanto, a lei da paridade. Eu entro porque sou convidada e porque quero. E, a partir daí, o meu gosto por entrar nas associações, nos bombeiros, na Liga dos Bombeiros, no Conselho Geral da Escola do Agrupamento do Pinheiro. Portanto, sempre com essa de saber, de estudar, as coisas todas. E, pronto, graças a Deus e ao meu esforço.
1: Como disse bem.
2: Desculpem, estou onde estou, não é?
1: Como disse bem, esta intervenção na política foi uma opção própria. Percebemos que, como política, defende a sua cidade e o que de melhor
2: há para ela, naturalmente. E gosto de estar a par daquilo que cá se passa. É para isso que eu cá estou, de forma serena.
1: Como profissional, o que é que mais a move?
2: Como profissional, é fazer justiça. Os senhores advogados que me estão a ver e os senhores magistrados vão me desculpar, mas nem sempre se faz justiça. Faz-se a aplicação do direito. Eu, quando fui para Coimbra, andei a ler o advogado aplicava a justiça, o direito era a justiça, era só justiça. Quando nós saímos e começamos no batente e a trabalhar e a ir para a barra, vemos que nem isso ocorre. Portanto, o sonho de ser advogada e licenciada em Direito e posteriormente advogada, quase que diria que não se concretizou, mas apesar disto que eu acabei de dizer, é muito gratificante trabalhar na área. O direito é muito abrangente, há muitas matérias, e eu trabalho, gosto, trabalho com tudo, mas essencialmente com direito de família.
1: Como referimos há pouco na sua apresentação, a doutora Filomena integra diversas áreas na vida ativa da sociedade, entre ter sido vereadora da Câmara Municipal de Penafiel, ter várias participações no associativismo e na Junta de Freguesia de São Miguel de Paredes, o Departamento Jurídico do Futebol Clube Penafiel, a Delegação da Ordem dos Advogados de Penafiel, também integra a lista de atividades. Hoje em dia continua a ser participativa na sociedade e já lá vamos, mas antes gostaríamos de saber como é que tem tempo para gerir toda esta agenda e todas estas responsabilidades.
2: Tenho uma mãe que me compreende. Aliás, todo o meu percurso, eu falei muito do meu pai, mas a minha mãe também sempre me apoiou. Tenho um marido que é um espetáculo, espero que ele não me esteja a ouvir. Mas efetivamente isso é muito importante. Tenho a minha filha que me percebe. Aliás, ela no dia da mãe, o ano passado, fez uma mensagem: diz, a mãe tem as reuniões, é ao sábado, é ao domingo, é à noite. E manda uma mensagem, entre outras coisas, diz: obrigada, mãe, por tudo aquilo que tu fazes e por tudo aquilo que tu és. Pronto, e eu comecei, inclusivamente, a chorar. E tenho colaboradores, não é? Tenho que ter alguém que colabore comigo em casa, no escritório, na Associação Humanitária, no Conselho Geral do Agrupamento de Pinheiro, nessas atividades todas, senão seria impossível.
1: Naturalmente.
2: Não é? E estou pouco tempo no sofá, portanto, não vou para o sofá, não vejo televisão, não é? Inclusive, há uma história muito engraçada, eu tinha o cabelo muito comprido. Quando a minha filha, 2 anos, eu cortei o cabelo porque não tinha tempo de me arranjar. E deixei de me pintar, deixei de fazer muita coisa. Eu gosto de ser feminina, gosto de trabalhar, gosto de andar com estar bem apresentada, mas deixei de fazer muita coisa.
1: Passou a ser mais prática, naturalmente.
2: Pintava o cabelo, coisa que agora com este tamanho não é necessário. Está a perceber?
1: É presidente da Associação Humanitária dos Bombeiros Voluntários de Entre os Rios. Há uma história que partilhou com a equipa de produção deste especial Dia da Mulher, relativamente aos bombeiros. Alguém teceu um comentário próprio de quem não está habituado a ver mulheres em mundo de homens. Quer contar-nos novamente esta história?
2: Existia aí o governo civil, não é? E eu vou a uma reunião, fomos convocados pela senhora governadora e, entretanto, eu estou lá. Nos primeiros dias fazia questão de salto alto, de tigresa, de um casaco bem aconchegado, e colocava-me ali no meio. E, aliás, ia com o meu comandante e eu estaria ali sentada perto dele. E toda a gente questionava. Eu era alta, bem arranjado, e questionavam-se: é aquela senhora que está ali, é a esposa de quem? A esposa do presidente ou é a esposa do comandante? Não é? E, entretanto, eu tomei a palavra. Quando comecei a falar, recordo-me também que muita gente se voltou devido ao meu timbre de voz. Sim. Que é uma voz
1: forte, pujante,
2: grossa, mas foi sempre muito bem recebida por toda a gente. Todas as entidades, aliás, tive inclusive alguns convites para fazer parte de organismos ligados aos bombeiros, e não tenho absoluta razão disso.
1: Para terminar, porque estamos mesmo a receber sinais de que o tempo está mesmo a terminar, há uma última pergunta que não podemos deixar de lhe fazer, que é: na sua perspectiva, a comemoração do Dia da Mulher ainda se adequa?
2: Aliás, estávamos a conversar lá fora, o Dia da Mulher, eu há bocado disse, e se calhar volto a repetir. Vou repetir em tom de brincadeira: há 364 dias para os homens e um dia para a mulher, por alguma coisa é. Pronto, isto não é para ofender ninguém, muito pelo contrário, que eu respeito muito a igualdade de géneros, homens e mulheres. Se calhar, quando iniciou, há quem refira que foi no início do século passado, mas há quem diga que terá sido no século XIX. Não interessa. Quando iniciou, isto teve a ver com as condições de trabalho das mulheres, da segurança, teve a ver com um incêndio.
1: Sim, numa fábrica.
2: Onde morreram mulheres com um horário de trabalho que era pesadíssimo. E assim, hoje em dia, se calhar não se justifica. Sendo certo, porém, que ainda temos empresários e trabalhadores e trabalhadoras que são submetidos a péssimas condições em termos de trabalho. Se calhar por aí a nossa luta deve continuar, mas festejar o Dia da Mulher tem que ponderar, não sei, acho que já não se justifica, tendo em conta que a igualdade de géneros hoje em dia está mais vincada.
1: Vários são os sítios que festejam o Dia Internacional da Mulher. O A Nossa Terra foi perceber quais as ofertas para as mulheres que queiram usufruir de uma noite ou dia diferente. José Cunha, proprietário do restaurante Montebello e na qualidade de filho, esposo e pai, assume que a mulher é o pilar da família, é a base da sociedade, o complemento do homem. Felicita as mulheres que desempenham profissões que eram, em tempos, denominadas como profissões de homens, e diz mesmo que, em alguns pontos, a mulher é, sem dúvida, superior ao homem.
3: A sociedade é o complemento do homem, como família no todo, não é? As mulheres estão a ocupar cargos de relevo em vários pontos da sociedade. Havia profissões que eram reputadas exclusivamente por homens, que hoje já se vê mulheres a ocupar certos cargos. Por exemplo, eu tenho conhecimento de taxistas, de mulher que é calceteira numa empresa da zona de Rio de Moinhos, e outras áreas. São trabalhos pesados que mais adequados para o homem. Atualmente, em nível de número de licenciado, já se vê realmente um número superior a homens. É diferente do homem, complementa o homem, não é? É romântico, emotiva, ser realizado um jantar comemorativo do Dia da Mulher, em que vai estar presente uma figura pública, que é o Marcos, vai procurar servir um belo jantar e criar um ambiente para que as mulheres se divirtam. As mulheres vão ter o privilégio de privar no espaço com o Marcos, poder tirar fotografias. O preço acessível é para permitir que toda a gente possa estar no espaço e usufruir deste evento. Espero que se divirtam muito e que usufruam do espaço, e é belo e que seja uma noite memorável.
1: E desta forma termina o programa A Nossa Terra, hoje dedicado a todas as mulheres. Agradeço uma vez mais a todas as minhas convidadas. Um ótimo dia a todas as mulheres que nos ouvem, esperando que os direitos de igualdade sejam atingidos e todas nós respeitadas e valorizadas. Porque ser mulher é ter o mundo nas mãos. Terminamos com um excerto de uma grande mulher, Sofia de Mel Breiner Anderson. Um bom domingo a todas. Há mulheres que trazem o mar nos olhos, não pela cor, mas pela vastidão da alma, e trazem a poesia nos dedos e nos sorrisos. Ficam para além do tempo, como se a maré nunca as levasse da praia onde foram felizes. Há mulheres que trazem o mar nos olhos pela grandeza da imensidão da alma, pelo infinito modo como abarcam as coisas e os homens. Há mulheres que são maré em noites de tardes.

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1: Olá, bom dia, seja bem-vindo ao A Nossa Terra, o programa que existe há 19 anos de forma ininterrupta no Val de Sousa e Baixo do Tâmega para levar até si o que de melhor existe e se faz nesta região. Queremos que conheça o que está tão perto de si e que por vezes é-lhe desconhecido ou passa despercebido. É por isso que existimos, para lhe mostrar que mais importante do que nos separa é o que nos une. Através da Rádio Clube de Penafiel e de uma produção da Direnor, todos os domingos levamos até si, então, este programa A Nossa Terra. Hoje, dia 22 de março de 2015, vamos ter em destaque a freguesia de União e Lordelo, em Felgueiras, e numa segunda hora, o grupo de teatro de novelas em Penafiel. Para já, começamos por Felgueiras, que está, por esta altura, com a freguesia de União e Lordelo, a comemorar os 500 anos do Foral de União.

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1: Esta semana em destaque a freguesia de União e Lordelo e as comemorações dos 500 anos do Foral de União Felgueiras e o grupo de teatro de novelas em Penafiel. 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
2: Felgueiras é uma marca de referência no vinho, na agricultura e no desporto, sendo o calçado o cartão de visita deste concelho. Mas é, sem dúvida, um concelho a explorar pela beleza, pelos monumentos. Um concelho que junta tradição e cultura, de gente afável e dinâmica. Esta semana fomos até à freguesia do União e Lordelo para saber o que mudou com esta agregação. Numa data muito especial, fomos saber mais acerca dos 500 anos do Foral do União, que já foi sede de concelho. Durante os dias 20, 21 e 22 de março, os 500 anos do Foral do União, concedido pelo rei Dom Manuel I a 20 de março de 1515, na altura conferia a esta atual freguesia de Felgueiras uma área político-administrativa alargada que incluía algumas das atuais freguesias de Lousada. As comemorações tiveram início na sexta-feira, pelas 21 horas, no edifício da Misericórdia do União, antigo Espaços do Conselho de União, com uma conferência proferida pelos académicos Dr. Pedro Vilas Boas Tavares e Cristina Cunha, da Universidade do Porto, que abordou União da sua honra e Foral concelhio aos tempos de regeneração. No sábado, no espaço envolvente aos passos de União, realizou-se a feira quinhentista, que incluiu o cortejo histórico Dom Manuel Visita, o Senhor da Terra de União. O programa das comemorações prevê ainda que hoje uma celebração eucarística pelas 11 horas na Igreja do Salvador do União, presidida por Dom João Miranda Teixeira, Bispo Auxiliar do Porto, e pelas 15h30 na mesma igreja o concerto quinhentista O Som das Memórias, pelo coro Audivivo Sem, antecedido por uma breve apresentação daquele monumento da Rota do Românico. Também União, que foi concelho até 1836, teve foral outorgado pelo rei Dom Manuel em 20 de março de 1515. Com o decorrer dos séculos, os forais perderam o valor jurídico, mas adquiriram valor histórico e cultural. Para nos dar a conhecer um pouco mais acerca da freguesia de União e Lordelo e destas comemorações dos 500 anos do Foral, temos connosco em estúdio Mário Costa, presidente da Junta Freguesia, e Francisco Rodrigues, párroco de Lordelo e União. Começamos esta viagem por União e Lordelo com a conversa com o presidente Mário Costa, que durante 3 mandatos esteve à frente da freguesia de União. Aos 54 anos decidiu avançar num projeto audaz, ser o presidente de duas freguesias, agora formadas numa só, União e Lordelo. Há 20 anos que Mário Costa anda no mundo da política, diz ele, pelas pessoas e pelo grupo que o acompanha. Bom dia, Sr. Presidente, seja bem-vindo uma vez mais à nossa terra. É sempre um prazer tê-lo cá connosco. Aceitou o desafio de ser candidato à presidência desta junta de duas freguesias, que é União e Lordelo. O que é que o levou a querer aceitar este desafio e a arriscar, digamos assim?
3: Bom dia. Antes de mais, queria saudar todo o auditório da Rádio Clube de Penafiel.
2: Sim.
3: E saudá-los todos também aqui.
2: Obrigada.
3: Presentes. E o que me levou a aceitar este desafio foi precisamente por gostar da terra, ser uma pessoa que também sou conhecida na freguesia, que foi agregada ao União Quelor dele, porque em tempo já fez parte do União, e eu sabia perfeitamente que à partida iria ter um bom resultado, tendo em conta, porque da parte da população do União, sei que sou acarinhado. E em Lordelo também sabia que tem lá muita gente amiga e que conhecia o meu trabalho no União e sabiam que eu, se fosse eleito, que em Lordelo iria fazer igual.
2: E como é que tem corrido esta experiência ao longo destes 19 meses?
3: Tem corrido bem. Tem-se feito obra, faz. Tenho um cuidado de fazer obra em ambas as partes, para que não seja apontado, embora que temos que ter em conta que a freguesia de Lordelo é mais pequena, é uma freguesia que tem cerca de 300 eleitores, quando a do União tem 800, perto de 900 eleitores. E em área é uma diferença muito grande.
2: E por falar em obra, o que é que podemos destacar? O que é que foi feito até ao momento? O que é que tem andado
3: assim,
2: a fazer?
3: Assim, lá em Lordelo tenho andado a fazer umas correções. Estou a pensar agora em abril, vai ser orçamentada, aliás já está orçamentada. Vamos fazer uma obra no cemitério, que eu acho que precisa de uma obra tão de raiz, porque dá lá uns problemas em que não tem saneamento, as águas, por vezes as pessoas vão fazer, aos fins de semana gostam de ir enfeitar as suas sepulturas e venerar os seus familiares, e por vezes há lá certos sítios que há charcos de água e isso não é conveniente.
2: Mas isso é em uma Lordelo, obra que está a pensar em fazer. Mas o que é que já se fez até ao momento?
3: Em Lordelo o que já se fez é
2: Lordelo e União. A ideia é que nos temos
3: reparações de umas valetas que eram preciso fazer. Já fiz obra, andamos com uma obra que é um bocado dispendiosa, que é a Rua de Brinhais, no União. Já foi feita a primeira fase, já está adjudicada a segunda fase, que também arrancará dentro de dias. E há outras obras que, assim, pertinentes, que se têm feito, que algumas a gente nem fazem. Agora acabámos uma que ainda não está concluída, que é um restauro na Fonte Velha, que é uma fonte muito antiga que existe lá na freguesia, mas está na parte principal, está pronta. Agora só falta mesmo meter uns canos no caso de passar, para esgotar as águas, para tirar as águas do tanque que tem.
2: Portanto, podemos dizer que a aposta até ao momento tem sido mais na própria rede viária.
3: Sim, na rede viária.
2: É a maior necessidade da freguesia?
3: Sim, tem-se necessidade. É assim, no União tenho, penso que 80% da rede de água em toda a freguesia. Em Lordelo, não, há menos. E estamos também, aliás, há lá uma obra que a Câmara parece que já adjudicou, que é o prolongamento da rede de água junto à igreja até ao lugar de Laborim, que é uma distância um bocado grande. Penso que ainda este ano essa obra irá arrancar.
2: Muito bem. Presidente, estamos a falar de duas freguesias que agora estão unidas numa só. Há naturalmente quem as conheça, há outras pessoas que nos ouvem neste momento e que não conhecem. Gostava que nos fizesse as honras da casa e que nos fizesse uma visita guiada por estas duas freguesias. Imagino que tinha que nos levar a fazer uma visita. Onde é que nos levava? O que é que destacava?
3: E primeiro teria que levar lá uma adegazinha para ver um verde da terra. Claro, como
2: para começarmos bem, animados.
3: E como sabem, tanto a freguesia do União como o Lordelo são muito agrícolas. E temos lá a agricultura, temos a vinha, temos o kiwi, temos pomares. É muito bonita a freguesia, porque tem muita verdura. Depois tinha lá sítios bonitos. A igreja do União, que pertence à Rota do Românico, é uma igreja muito bonita. Temos a capela do assento, que está a ser restaurada, que também merece ser visitada. Era uma igreja, foi a primeira igreja lá da freguesia de Lordelo. Mas estava em ruínas e está a ser restaurada. E há lá outros sítios, tenho lá casa Solarengas, que também merece uma visita. São muito bonitas, casas muito bonitas, que é o caso Casa de Junfe. Em Lordelo temos que era o antigo Tribunal do Conselho do Unhão, da Comarca do Unhão, que é a Casa do Mosquete, que é uma casa muito bonita.
2: Depois desta visita, guiada feita pelo autarca, vamos dar-lhe a conhecer onde pode degustar uma refeição com os sabores da gastronomia tradicional. A gastronomia é um ponto de referência no Norte e a freguesia do Unhão e Lordelo não foge à regra. Encontramos algumas ofertas para quem visita a freguesia e quer desfrutar de uma boa refeição. Encontramos um restaurante onde a diferença e o bom gosto são uma marca. Falamos do restaurante Beiral da Quinta, onde está a freguesia e quer desfrutar de uma boa refeição. Encontramos um restaurante onde a diferença e o bom gosto são uma marca. 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Os sabores da comida tradicional portuguesa confundem-se nos pratos inovadores servidos com toda a dedicação. César Pimenta é o responsável pelo restaurante Beiral da Quinta, onde a especialidade é a posta de vitela e o bacalhau recheado, com sobremesas dignas de esquecer qualquer dieta, onde o bolo de bolacha e o orel adoçam o paladar de cada cliente, um espaço diferente, uma forma de degustar o que de melhor a gastronomia possui, inserido no meio da natureza.
4: 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Depois um cliente traz os outros. É um sítio acolhedor onde as pessoas acabam de fazer amizades com os clientes. Isso é positivo.
2: Imponente pela sua beleza é a Casa de Junfe. Esta casa solarenga tem um majestoso portão de 2 torres e um outro portão que ostenta as armas da família. A Casa de Junfe, de características barrosas, data de 1728 e encontra-se em muito bom estado de conservação. Está rodeada por um terreiro ladeado de lojas e adega e por um jardim repleto de pedras antigas trabalhadas. Um solar onde o imaginário voa. Connosco por telefone nesta emissão do A Nossa Terra, onde está em destaque a freguesia de Unhão e Lordelo, temos o proprietário desta Casa de Junfe, Dr. António Magalhães e Menezes Felgueiras, que nos vai dar a conhecer um pouco mais acerca deste solar belíssimo. Bom dia, Dr. António Menezes Felgueiras. Obrigada por esta participação na nossa terra. Começamos a Casa de Junfe. É uma casa de família. A sua construção está ligada à Revolução do Minho. Quer-nos falar um pouco acerca disso?
5: Muito bem, o que lhe posso dizer, olha, em primeiro lugar fazer uma pequena correção, é que embora eu de facto seja filho único, mas a casa pertence à minha mãe, que ainda é viva, graças a Deus, com os seus 86 anos de idade. Mas enfim, aquela casa com aquele traçado que tem é de facto um estilo barroco, rico, algo chamado em Portugal estilo Dom João V, por causa daquela época de apogeu dos dinheiros vindos do Brasil, enfim, das fortunas criadas com essa mesmíssima participação nas riquezas do Brasil. É uma arquitetura que é bastante mais citadina do que rural. Portanto, aquilo é uma fachada completamente urbana, encontra boa parte deste tipo de traçados nas casas da mesma época, de Braga, de Guimarães, enfim, e algumas outras fora desse contexto, realmente já do espaço rural também, mas relativamente menos vulgares. Eu julgo que realmente esta casa traduz exatamente o resultado dessa pujança que para as famílias

0: rurais adveio do cultivo dos novos géneros trazidos depois das descobertas. Porque antes, como se sabe, era a vida rural, centrava-se em volta do centeio, da cevada, da castanha, da bolota, que se fazia pão, sopas, etc., e com produções muito mais pequenas. Uma espiga de centeio ou de cevada, vinda de um grão, do grão respectivo, é muito mais pequena que a espiga de trigo e, sobretudo, que a espiga de milho. A quantidade que um grão de milho dá de farinha é incomensuravelmente superior à de uma espiga dos cereais antigos. E, portanto, a partir do cultivo dessas novas, desses novos géneros, em que se inclui também o feijão, a batata, o tomate, sei lá, tantas outras coisas que vieram dos novos mundos, e portanto, a vida passou a ser diferente. E as famílias passaram a ter outra pujança, as unidades económicas, as quintas, as unidades económicas respectivas passaram a dar um rendimento muito superior e por isso passou a haver, digamos, este tipo de construções apalaçadas e com uma outra riqueza.
1: Realmente.
0: Bom,
1: doutora,
0: dizendo, mas já perguntando do que puder. Ir explicando.
1: Claramente. Doutor António Menezes Felgueiras, há quem afirme que a Casa de Junfo foi durante algum tempo a sede do Conselho. É verdade ou apenas um mito?
0: Olha, eu tenho ouvido falar disso algumas vezes, mas julgo que sem grandes foros de verdade. Porque o grande edifício caracterizador da freguesia, hoje freguesia de União, antigo Conselho, para além, naturalmente, da igreja, que é sumptuosa, que aliás há até uma obra muito boa patrocinada pela Câmara Municipal de Felgueiras, pelo meu queridíssimo amigo, doutor Inácio Ribeiro, o grande edifício é aquele que hoje corresponde ao Hospital da Misericórdia de União e que era, foi, durante muito, muito tempo, o Palácio dos Condes de União e Marqueses de Nisa. E os condes de União tinham o privilégio da honra da União, que lhes dava, inclusivamente, o direito de administrar a justiça, e por isso havia também o respectivo plurinho. De modo que, a haver qualquer coisa desse género, provavelmente seria bastante mais centrado, faria todo sentido que fosse centrado nessa magnífica construção que é hoje o Hospital da Misericórdia da União, porque na época, os poderes e as funções não executivas, etc., não se encontravam tão separadamente instituídas como hoje. E, portanto, o Conselho tinha à sua frente alguém que fazia tudo, que administrava do ponto de vista meramente administrativo e de impostos, mas também da justiça, disto, daquilo, daquilo outro. E, portanto, o Conselho tinha um funcionamento que não tem nada a ver com aquilo que se passa nos dias de hoje. Mesmo a nossa tradição municipalista portuguesa, em que assentava ou que assentou a maior parte da administração pública dos finais da época medieval, tinha muito pouco a ver também com aquilo que é hoje a nossa ideia de municipalismo. Portanto, o esquema era muito diferente. Agora, ouvi várias vezes dizer que a casa poderia ter sido, mas não aquela, porque esta casa que lá existe é uma casa que, como disse na introdução e bem, data de 1700 e tal, portanto, finais do século XVIII, princípios do século XIX. E nessa altura, o funcionamento dos conselhos já era muito diferente, porque decorria de acordo com a reforma administrativa já então vigente, de modo que não tinha nada a ver com isso. Portanto, na época em que provavelmente a casa poderia ter funcionado como passos do Conselho, digamos assim, ela não existia como tal. Portanto, não era nada disto que é hoje.
1: Só mesmo para terminar, Dr. António Menezes Felgueiras, que memórias é que guarda desta casa de Junfo?
0: Ah, isso é uma grande pergunta. sabe que nestas coisas, quer dizer, há as memórias diretas, que, as vivências de cada um de nós, e depois também tudo aquilo que se espelha em cada uma daquelas paredes, em cada uma daquelas pedras. Eu digo muitas vezes que é importante nós termos todos a noção de que em todas as famílias, eventualmente há mais ou menos gerações, houve sempre alguém que um dia fez o esforço inicial de pôr a cabeça de fora das pedras, tal e qual como as lagartixas, digamos assim. E esse esforço feito pelos primeiros, como digo, umas vezes há mais gerações, outras vezes há menos. E por isso mesmo quero, por exemplo, valorizar o esforço feito pelos nossos atuais imigrantes e anteriores imigrantes, que tiveram um esforço semelhante, porque todos eles, toda esta gente, teve um esforço grande no sentido de algum dia fazer alguma coisa que deixou para os indores. E não é por facto de passarem mais gerações ou menos gerações a receberem coisas dos que vêm de trás que esse esforço inicial perde significado e valor. E realmente a memória que tenho é fundamentalmente a memória que resulta dos meus antepassados na casa, designadamente de um dos seus fundadores, de inicial remodelador, que foi exatamente Sargento-Mor de Bunhão, por sua vez genro de um outro meu familiar, lá do Magalhães Couto, de que esta casa vem, que era igualmente também Sargento-Mor de Guimarães. E portanto, digamos, é a tradição e o peso que passa por toda essa gente que de algum modo constitui as memórias que tenho, para além naturalmente das memórias da minha vivência, dos sítios para onde brinquei, onde jogava a bola, as minas ou os poços em que entrei, os sítios onde vindimei uvas ou plantei videiras. Enfim, portanto, as memórias dividem-se nestes dois capítulos. O primeiro que lhe referi, que é fundamentalmente um capítulo que impõe obrigações. E o outro, o mais recente e direto, que tem a ver comigo, que é naturalmente o aspecto que tem a ver com as lições. O gozo que a mim me deu tudo isso, o sítio onde brincava, onde comecei a andar de bicicleta, onde, sei lá, pela primeira vez entrei no lagar para pisar uvas, por exemplo, tudo isso. Enfim, são gratas memórias que espero algum dia poder também passar para a frente, para aqueles que se me seguirem, como é natural.
1: E que assim seja, efetivamente. Obrigada, Dr. António Menezes Felgueiras, por estes esclarecimentos acerca deste belíssimo solar que é a casa de Junfe. Continuação de um bom domingo e mais uma vez obrigada pela sua participação.
0: Muito obrigado.
1: Connosco em estúdio está o padre Frei Francisco Rodrigues, natural de Ribeira de Pena, Trás-os-Montes. Está em Felgueiras há 3 anos e meio, é pároco de União, Mordelo e Varziela e também ocupa o seu cargo, ou o seu tempo, aliás, na Casa da Mata, onde está inserida a comunidade carmelita e na divulgação da pessoa do Santo Nuno da Santa Maria, do qual foi responsável pela burocracia da sua canonização. Bom dia, Sr. Padre Francisco Rodrigues. Mais uma vez, seja bem-vindo à nossa terra. Sim. É para nós um prazer tê-lo cá connosco. O Sr. Padre está na freguesia há 4 anos. Como é que foi recebido pelas pessoas de Felgueiras?
2: Muito bem. Muito naturalmente e normalmente.
1: Sentiu-se bem acolhido?
2: Sim. Por elas, pelas três, quer dizer, e pelo pessoal todo, quer dizer, pelos grupos e isso tudo.
1: Que movimentos pastorais existem na sua freguesia, na sua paróquia, digamos assim?
2: Pois, há, quer dizer, aqueles normais das paróquias, não é? Quer dizer, a catequese principalmente, depois os vários movimentos que de evangelização, de formação, e que vão ocupando bastantes noites, vão ocupando bastante tempo para apoiarmos e dar-nos-lhe o apoio. Também, além disso, eu tenho da Ordem, sou responsável aqui no Norte, na Mata, na nossa comunidade, a divulgação do escapulário, que é típico da Ordem Carmelita, e por conseguinte temos um grupo grande, quer dizer, que tem várias reuniões, e das quais, desde o ano passado, todos os primeiros sábados,

0: guarda no nosso armazém, às vezes escrito, outras vezes na memória, não é? E depois é só transportar para o papel. Porque o armazém, o teatro é... O teatro é o simular do real. O teatro é simulado do real. É evidente que, por exemplo, a revista é um exagero, a comédia exagera-se das coisas, mas o teatro é o simular da vida real. Não há milagres, é exatamente isso aqui. É evidente, pode ser um drama levado ao exagero, mas está lá, o drama está lá, a vida real está lá. Na revista, a vida real está lá, não é? Toda a vida é um sabateiro, toda a vida é um alfaiate, cómicos ou menos cómicos, mais engraçados ou menos engraçados, com mais ticos, menos ticos, mas sempre houve. E isso é o nosso cotidiano.
1: Tenta sempre nas suas peças passar uma mensagem ao público.
0: Sempre, quase sempre. Por exemplo, a próxima peça não passa mensagem nenhuma. A próxima peça é para a gente se divertir, é para a gente se rir, é para pôr o público a rir. E de vez em quando a gente também não precisa levar sempre a vida a sério. Não?
1: Diga lá o nome, que eu rimo sempre. Só quando diz pelo menos o nome, eu não conheço nada da peça, mas só o nome dá-me vontade de rir.
0: É o próximo espetáculo. O VTR vai estrear já, mas se a falecida deixou ficar a coisa.
1: É
0: agora imagina lá o quê?
1: Fica aqui a sugestão naturalmente para irem ver essa peça que promete efetivamente provocar reação no público. Aliás, ao que sabemos, a maioria.

0: que a população aprecia o vosso trabalho.
1: Claro. Isto é assim. Isto no teatro. O teatro tem que ir ao encontro do público. Nós temos que saber ir ao encontro do público. O problema do teatro e das salas vazias estão porque às vezes querem impingir ao público aquilo que o público quer ver. O teatro tem que ser, tem que ir ao encontro do público. Se o público gosta das revistas, é a revista que eu tenho que dar. E a revista não é um teatro menor. A revista não é um teatro menor, porque você pode dizer coisíssimas, muito sérias, a rir. E há uma forma de chegar ao público. O público tem que dar ao público aquilo que o público quer. Agora, é evidente que às vezes levam-se textos à cena, que nem os próprios atores sabem aquilo que estão a fazer, nem aquilo que estão a dizer. E depois o público reage mal. Não, nós temos que levar dar ao público aquilo que o público quer. Eu costumo ser que todo mundo cola a pai e diz que ele saiba deitar. E eu posso-lhe perfeitamente passar a minha mensagem muito forte. A rir e a brincar e a mostrar, e se calhar o público até assumir com mais facilidade. E isso, temos que dar ao público aquilo que o público quer. Agora, se começarmos a querer impingir ao público aquilo, a revista em Portugal deu no que deu, porque assim, ao 25 de Abril não faziam revista, faziam comícios. Chegava um lado, era um comício, uma revista era um comício de direita, chegava outro lado, era um comício de esquerda e tal. E as pessoas disseram, pá, nós vamos aqui, vimos ao teatro para nos rirmos e para brincarmos e para distrairmos. Agora, se vamos ao teatro para nos impingirem comício, então vamos diretamente para a Praça da República e vemos lá um comício. Não é esse, não.
0: A equipa de reportagem do A Nossa Terra andou por novelas a ouvir a população. Ainda há quem goste de acompanhar o grupo e reconheça a sua importância para a terra. Vamos ouvir.
2: Uma imagem boa e bonita. Eu acho que só é muito bom para a alegria e também para a cultura das crianças que estão lá. Acho que sim. Só é muito bom a cultura, porque uma terra tão pequena como é Novelas, acho muito bom.
3: Tem uma boa imagem, faz coisas importantes para a terra e divulga. Sim, muito boa. Para ocupar os campos livres das crianças e dos idosos.
4: Em primeiro lugar, de facto, o grupo de teatro de novelas é indiscutivelmente um grupo de referência no concelho. Na freguesia é o que é único, mas de qualquer forma no concelho é realmente um grupo de referência. E é o responsável indiscutível do desenvolvimento da cultura, aqui na freguesia, portanto, e indiscutivelmente que é um grupo que tem uma responsabilidade muito grande e continua a ter no fundo no bem-estar e para que as pessoas possam elas próprias também se distrair um pouco e de alguma forma passar um bom bocado sempre que os espetáculos acontecem e que são com grande frequência, como sabe também, e pelo menos durante esse espaço conseguem, a partir daí esquecer um bocado as arrugas da vida. O grupo teatro tem feito um excelente trabalho na arte de representação, e por isso mesmo é evidente que é uma grande, uma enorme felicidade termos um grupo daqueles. Fico extremamente orgulhoso pelo trabalho que vocês desenvolvido, e indiscutivelmente o Fernando Leal é claramente a pessoa grande responsável desta situação. Indiscutivelmente ele tem uma paixão enorme pelo teatro, ele é demonstrativo, ele transpira teatro.

0: alguém que também contribuiu para o sucesso deste grupo é Joaquim Pinto Mendes. É fundador e presidente da Assembleia Geral. É um homem que não sobe ao palco, mas o seu contributo é essencial. Trata das luzes e do som.
1: Sou presidente da Assembleia Geral e sou responsável pelo som e pela luz. Sim, portanto, eu acho que sim. Eu pergunto se alguma terra oferece teatro de grátis ou de borla ao povo. Portanto, o Grupo Teatro Novelas não cobra entradas. Portanto, é um grupo de teatro que faz teatro de borla. E eu acho que é muito importante, tanto para novelas como para a cidade comercial, na qual estamos inseridos, e para o concelho. Eu gostar de novelas, gostar das novelas e gostar de teatro.
0: Ouvida a opinião da população e de quem muito bem conhece o trabalho deste grupo de teatros, regressamos à conversa com Fernando Leal, um dos grandes impulsionadores deste GTN. Sr. Leal, vamos falar agora aqui um

0: vosso grupo que comemora sempre esta data. O que é que costumam fazer? O que é que está programado para este ano?
1: Normalmente fazemos em novelas um espetáculo de 3 em 1. Que é este 3 em 1? Normalmente as escolas apresentam um pequeno texto, uns e outros, não é? E o grupo cénico, o corpo cénico, apresentou o texto. Este ano, por acaso, não vamos fazer nada na nossa terra, uma razão muito simples. A seguir vem logo uma carga muito grande de teatro. E então vamos comemorar o Dia Mundial de Teatro aqui na freguesia da Capela, aqui ao lado. Lá não há grandes tradições teatrais. E então aproveitamos o convite para comemorar o Dia Mundial de Teatro junto de uma população que não está habituada a teatro. Se calhar é uma forma de começarmos a dar teatro, se calhar é uma forma de eles começarem a interessar pelo teatro. Se calhar daqui por um ano fico muito feliz sabendo que eles já têm um grupozinho de teatro a começarem a sua atividade. Portanto, este ano vamos aproveitar, porque logo assim começamos o Festival de Teatro, andamos para aí 2 meses e meio sempre a ter teatro. Portanto, acho que neste momento é muito mais motivador levar e comemorar o Dia Mundial de Teatro numa freguesia sem tradições teatrais, provavelmente em novelas que tem teatro durante todo o ano, portanto tem sempre formas de ver teatro, que não é por não ver o Dia Mundial de Teatro que ficam a perder grande coisa, não é?
0: Ainda acha que este dia faz sentido, a comemoração?
1: Faz sentido e cada vez mais. E então num país que nem o Ministério da Cultura tem, olha-se não faz. Num país que tem o Teatro Nacional, que devia de estar a dar teatro, e até gratuito, porque é isso que diz a Constituição Portuguesa, que o povo tem direito à cultura, e o Teatro Nacional está conforme está, não é? Infelizmente. Acho que comemorar o Dia Mundial de Teatro, se calhar temos que começar a comemorar todos os dias a ver se eles se recordam que é um Dia Mundial de Teatro.
0: Avançando, naturalmente que tem muitas outras atividades, já falou aqui de uma das grandes atividades do grupo, há outras naturalmente.

0: apostas, estamos a falar de quê, Sr. Leal?
1: O Festival de Teatro é o Festival de Teatro, não tem muito o que saber, não é? O Outono Cultural, normalmente, dura 2 meses e meio. Começa no princípio de outubro e vai até mais ou menos à altura do Natal. Normalmente, pá, é uma noite de fados, é um concerto com os grupos de cavaquinhos, 2 ou 3 peças de teatro, 2 ou 3 exposições. E é, anda à volta disso, não é? Portanto, são atividades abertas e mesmo um outono cultural. Tentamos ser o mais diversificados possíveis durante esse período desses 2 meses e meio.
0: O Festival de Teatro, responde-me com, é o Festival de Teatro, mas é verdade é que há muita gente que não sabe propriamente em que é que ele consiste. Quer explicar-nos um bocadinho em que é que se baseia este festival?
1: Primeiro eu não chamo Festival de Teatro, eu chamo-lhe a Mostra de Teatro. Eu não gostei muito das palavras festivais. Festivais dá-me sempre assim uma sensação de competição. E eu não administro competição. Só se quisesse andar a competir com alguém, mas eu tinha ido para jogar futebol ou de outra coisa qualquer. Eu chamo-lhe a Mostra de Teatro. Convidámos, deste ano são 5 grupos, penso que são 5 grupos que estão lá convidados a ir ao nosso festival, que este ano vai se expressar de uma forma diferente. Nós, em vez de fazermos o festival todo em novelas, os grupos convidados comprometeram-se a fazer 2 espetáculos. Então fazem um espetáculo em novelas e fazem outro espetáculo na sede do Conselho em Penafiel. Na sede do Conselho, que neste caso também é a sede da freguesia.
0: Portanto, vai ter uma vertente dupla.
1: Dupla, exatamente.
0: Muito bem. Podemos dizer que o vosso grupo não está exclusivamente virado para o teatro. Nós sabemos que há outras atividades que também fazem parte da vossa agenda, como a comemoração do 25 de Abril, o Dia Mundial da Criança.
1: Comemoramos normalmente o 25 de Abril, o Dia Mundial da Criança, a festa do Natal do Idoso e a festa do Natal da Criança. Fazemos ainda normalmente uma brincadeira durante a meio do verão, mais ou menos, que é o dia do moinho e da broa do milho. Depois fazemos sempre uma noite de fados também durante o ano, sim, uma série de atividades. Antigamente até fazíamos as Sarais da Velha e a Queima de Judas. Hoje tirámos isso um bocadinho da agenda, porque penso que a juventude hoje já não passa grande bilhete a isso. Não estão, não se sentem motivados para acompanhar, para participar naquela brincadeira. Normalmente pensamos, aliás, isso até faz parte dos nossos estatutos, esse tipo de eventos. Mas é isso que nós fazemos durante o ano. Tentamos estar em tudo.
0: Portanto, vocês não param.
1: Não paramos, tem que ser.
0: Podemos dizer que são...
1: E agora, já agora, estamos a pensar este ano, muito seriamente, criar uma secção sénior dentro do GTN.
0: Já vamos falar dos projetos futuros, Sr. Leal. Deixe-me só fazer-lhe uma questão. Vocês são um grupo de teatro amador que... podemos dizer que procura trabalhar de forma profissional?
1: No fundo é um bocadinho isso. Somos muito rigorosos naquilo que fazemos. E sobretudo, temos brilho naquilo que fazemos. Se isso é ser profissional, não sei. De vez em quando tenho dúvidas se os profissionais levam aquilo tanto a sério quanto nós. Isso é outra questão. Agora, o que fazemos, procuramos fazer bem feito, fazemos. Se não fazemos melhor, é porque não sabemos nem podemos. Agora, pomos todo o profissionalismo nisso, pomos todo o empenho.
0: Quais é que são para si as maiores fragilidades do teatro amador?
1: É a falta de apoio. É assim, hoje só faz teatro amador neste país quem é maluco. Tem que ser um bocadinho de loucura para se andar a fazer teatro. Porque não há apoios de forma nenhuma. Apoios. Mas reparou, nós quase que pagamos para fazer teatro. Nós praticamente pagámos para fazer teatro. Nós deslocámos por meios próprios, ou não, quando sem papel, mas deslocámos por meios próprios. E temos que custear as nossas despesas. Portanto, só isto. A maior parte do guarda-roupas, se calhar, somos nós que improvisamos, para um compra isto, outro compra aquilo e tal, daqui e daqui lá. Nós quase que pagámos para fazer teatro. Portanto, neste país, ou se tem muita, muita, muita boa vontade, é por isso que eu quase me dizia, pá, tive ali um espetáculo, um produzido e tal, aquilo não tem assim grande coisa. Pá, tem tudo, mas não, só a coragem de fazer alguma coisa neste país já possível tudo.
0: O grupo teatro de novelas, sabemos que vive praticamente com os apoios da Junta de Freguesia de Penafiel e da Câmara Municipal. É difícil gerir o grupo.
1: engenheira é Joana, mas eu de vez em quando sou que faço engenharia financeira. Isto é assim, é difícil gerir. É evidente que era muito. Se calhar às vezes, eu às vezes, quando me dizem, pá, se a gente tivesse muito dinheiro, se a gente tivesse muito dinheiro, não sei se a motivação era a mesma. Porque a constante procura de soluções também nos motiva. É evidente que quem tem dinheiro. Pá, eu vou dar um exemplo. O Laféria precisa de pôr neve aqui em palco, compra uma máquina de não sei quantos milhares. Eu pego no secador de cabelo e num tubo e ponho para aquilo, a esferovita cair e faço neve. É evidente que. Opá, é diferente. Pois é diferente, já sei que é diferente, mas temos que improvisar. E o improviso também nos dá uma certa satisfação, um certo gozo. Opá, eu consigo fazer sem dinheiro aquilo que outros gastam balúrdios para conseguir fazer. Também jogar um bocado ao nosso favor. Se calhar também nos une mais, se calhar as dificuldades também nos tornam mais unidos, mais solidários uns com os outros. Se calhar isso funciona, um bocadinho ao nosso favor.
0: Quem também deu opinião sobre este grupo foi o presidente de junta de Penafiel, Micael Cardoso. Para ele é um orgulho ter um grupo de teatro tão dinâmico e eficiente como o GTN na Terra. O autarca reconhece o valor deste grupo de teatro e a sua importância para a cultura da região.
2: Eu tenho uma imagem muito positiva. Tenho, ao longo dos anos, eu nem era presidente de junta, já desenvolvi uma atividade muito intensa, muito específica na área do teatro amador, quer com adultos, quer com crianças. E ao longo dos anos fui-me habituando também a acompanhar o trabalho deles, não com a mesma intensidade e proximidade que tenho agora, obviamente, por força das funções de desempenho, mas foi um grupo que sempre se empenhou. E tenho uma imagem extremamente positiva deles e que muito fazem pela cultura, pelo teatro amador, especificamente, com um grupo de pessoas que se envolve muito e que têm levado o nome deles, do Grupo Teatro de Novelas, da Comunidade de Novelas também, e da Freguesia de Penafiel, dos lados, no Conselho particularmente, que toda a gente. Estamos em tempos onde, em tempos difíceis, normalmente aquilo que se respeita à cultura, ao desporto, normalmente são coisas assim vistas um bocadinho mais longe e que não são tão prioritárias, são um bocadinho esquecidas. Mas nós temos um pensamento contrário, que achamos que é precisamente nessas alturas onde também se deve dar uma atenção particular. E, portanto, se as pessoas, independentemente de terem passado, ou se estarem a passar algumas dificuldades, a nível social e económico, como é notório, obviamente, o que interessa é, no fundo, reforçar este aspecto cultural que eles desempenham. E sobretudo, também, digamos, esta dinâmica coletiva que onde representa para todos. Ao longo dos anos tem desenvolvido uma série de competências, obviamente artísticas, tem melhorado também, quer nos textos, quer na forma como tem também desenvolvido o seu trabalho. E, obviamente, isto é um estímulo muito grande porque obriga as pessoas também a acompanhar estas atividades e, neste caso, o teatro, sendo amador, não dispondo dos meios que outras companhias dispõem, fazem um trabalho excepcional, quer na área da comédia, quer no teatro de revista, quer com um grupo infantil que me parece também muito importante, portanto esse é outro aspecto importante, ou seja, os mais novos. E quando digo os mais novos, tem crianças com 6, 7, 8 anos, e portanto o Fernando Leal faz um trabalho excepcional porque se empenha muito naquilo, tem um amor muito grande ao teatro e à paixão, e as pessoas aderem, e portanto ele consegue de capitalizar esses recursos humanos, dos mais novos aos mais velhos.
0: E quem também não poderíamos deixar de ouvir é António Mendes, presidente do Grupo de Teatro de Novelas. Está orgulhoso no grupo que tem. No que depender dele, este grupo estará sempre de pé. Confessa a grande importância que o grupo tem para a terra, isto porque fazem a diferença.
3: Neste momento tenho o cargo de presidente do grupo Teatro de Novelas GTI há 7 anos. Estou agora no cargo com muito gosto, tenho uma equipa maravilhosa e espero continuar por muitos anos com esta equipa maravilhosa e que todos os elementos do grupo me acompanhem como tenho acompanhado até à data, que é esse o meu maior gosto e o orgulho que eu sinto no grupo de Teatro de Novelas. faz parte da minha vida, pronto, é algo que eu não me consigo desligar, não sei porquê, talvez seja uma doença. Esta paixão começou desde os meus 15 anos. Eu não me considero um ator, eu fui sempre um homem dos bastidores, um técnico. Pronto, sim, em todos os espetáculos colaborei sempre, a vivência atrás das cortinas, nos bastidores, pronto, é uma vivência muito grande, e pronto, só quem lá está é que sabe, aquela mudança, e isso, aquilo para mim é...
4: É adrenalina.
3: É, eu gosto daquilo, adoro aquilo que eu mais gosto do teatro. Sim, a questão de gerir é uma questão de... Pronto, faz parte da orgânica, não é? Como costuma dizer, não é? A expressão das coisas é o que faz com que haja o espetáculo, não é? E depois tudo vai dar a expressão e a organização atrás das cortinas, como costuma dizer. É o que vai dar origem a essas coisas todas, não é? Aquele gosto todo que uma pessoa tem daquela vivência toda. Sinto-me orgulhoso deste grupo, já eu disse várias vezes e continuo a afirmá-lo, porque, como eu costumo dizer, não somos melhores, mas somos diferentes. Somos diferentes de qualquer grupo, porque nós temos uma vivência própria. E esta vivência, julgo que é muito diferente dos outros grupos. O que fazemos com paixão.
0: Regressamos à conversa com Fernando Leal. Seu Leal, agora sim, em relação a projetos futuros, o que é que está planeado?
1: Já temos um festival de teatro que vai começar no dia 14, no dia 11 de abril e termina no dia 14 de junho. No dia 14 de junho vamos fazer um encerramento, encerra com o espetáculo A Falecida Deixa Eu Ficar a Coisa, e no fim vamos fazer uma homenagem ao ator António Reis, porque a partir deste ano vamos homenagear todos os anos, na altura do nosso festival de teatro, um ator nacional. Então vamos começar pelos atores do Norte, e este ano escolhemos o António Reis, que aceitou. Portanto, vai ser o ator homenageado este ano.
0: Estamos mesmo na reta final desta hora de emissão da Nossa Terra. Uma última questão, ou umas últimas questões aos nossos três convidados. Começamos por Joana Barros. Joana, alguma coisa que gostasse de fazer no teatro que ainda não tivesse a oportunidade de fazer?
5: Uma tragédia. Mas daquelas mesmo tragédias, não sei se seria capaz de fazer, e por isso gostaria de tentar. Mas também sei que não seria muito aceito pelo público, portanto fico-me pela revista, que sei que é muito bem aceito e sei que gosto de fazer e sinto-me bem, portanto.
0: Diogo, até quando é que desejas ficar neste grupo?
6: Não sei, por enquanto não quero pensar nisso, por enquanto vou andando lá.
0: Joana, que conselhos é que dá quem quiser ingressar e esta geração mais nova em relação
5: ao teatro? Acho que devem ingressar, devem participar, devem experimentar. Se gostarem, gostam e seguem. Se não gostarem, pelo menos não ficou nada por fazer. Eu sou daquelas que digo, não se deve deitar a dizer isso. Não, vamos fazer, vamos bater, vamos levantar e vamos seguir em frente. Portanto, venham todos experimentar, venham se rir, venham se divertir. Gostam, ficam. Não gostam, sei.
0: Seu Leal, a Joana e o Diogo já partilharam connosco.

0: diz respeito ao teatro. Por isso gostávamos de saber o que é que o motiva a estar tantos anos ligados ao teatro.
1: É a paixão para o teatro. Não tem outra coisa. Isto é um bichinho, ficou, mordeu, ficou. Mas apanhei o vício do teatro. Fiquei com ele. E isto acho que vai morrer só quando acabar mesmo. Eu penso que, muito francamente, gostava de morrer em palco.
0: O que é que já aprendeu com o teatro?
1: Eu aprendi tanta coisa, que eu até nem sei. Acho que o teatro me ensinou tudo na vida.
0: Já foi homenageado pelo Grupo Teatro, pela Junta de Freguesia e pela Câmara Municipal. O que é que sentiu?
1: Olha, a homenagem mais sentida foi realmente, eu, à volta dos meus 20 anos, quando recebi uma medalha de prata de mérito cultural da Associação Argentina Brasileira. As outras medalhas, todas elas, pois senti, eu não corro atrás de medalhas. O paciente gosta também de ser um bocado agraciado, também não vamos dizer que não. Agora, o que é que eu senti? Sei lá, senti que qualquer uma delas não era um trabalho meu, era um trabalho de grupo. Era um trabalho de grupo, eu sou um grupo, não tinha sido, certamente, não tinha feito trabalho nenhum, não tinha feito rigorosamente nada, quer dizer, aquilo que o teatro me deu, eu devo ao grupo de teatro. Eu sozinho, as pessoas isoladas não fazem rigorosamente nada, quer dizer, eu mesmo por muita vontade que tivesse a fazer teatro sozinho, subo ao palco sozinho, as pessoas vão lá uma vez, duas vezes no máximo, por exemplo, o gajo agora é um maluco e faz teatro sozinho e já tu está a gostar de aturar-me. Portanto, eu penso que esse tipo de agraciamento foi. É do grupo de teatro, porque essas medalhas, depois também tem os outros prémios ditos, descritas e não sei o que mais, mas tudo isso é teatro. Aliás, quando as pessoas me dizem o encenador, não sou bem o encenador, sabem que não é bem isso, quer dizer, mas coordeno mais os ensaios, deixo-os criar, é evidente que por experiência e por conhecimentos mesmo, tenho que dizer se mesmo o personagem não está a ser conduzido como eu quero e tal, e aquilo, é o nosso coletivo, nós trabalhamos no coletivo, toda a gente tem direito de dar uma opinião no ensaio. Opa, não achas que não está assim bem, era melhor fazer assim, toda a gente tem direito a isso. Portanto, esse tipo de medalhas, as medalhas não são medalhas pessoais, são medalhas coletivas, são medalhas de grupo.
0: É uma última questão, em vésperas do Dia Mundial do Teatro, que mensagem gostava de deixar a quem gosta de teatro, a quem eventualmente queira ingressar no teatro? Que conselho é que deixa, Sr. Leal?
1: Façam teatro. Reparem, o teatro ajuda muito. Já nos ajudou a tirar pessoas de determinados vícios. E quem está aqui ao meu lado sabe disso perfeitamente. Evidentemente não foi ela. Portanto, o teatro tem dessas coisas, ajuda-te a retirar pessoas de determinadas coisas. Eu penso que o tempo que eles perdem com o teatro, que não perdem, o tempo que estão no teatro, que estão envolvidos com o teatro, pelo menos retira-os de determinados sítios, de determinadas coisas. E isso, o teatro, pá, é uma escola de vida, sobretudo uma escola de vida.
0: Assim terminamos mais uma hora do A Nossa Terra, onde estivemos a conhecer o grupo de teatro de novelas em Penafiel. Uma vez mais agradeço aos nossos convidados a sua presença aqui em estúdio. Boa sorte para o vosso grupo e para os vossos projetos futuros. Quanto a si que nos fez companhia, já sabes, estamos de regresso no próximo domingo para lhe dar a conhecer o que de melhor existe e se faz na nossa região. Até lá, fique bem, fique na nossa companhia.

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1: Olá, bom dia, sejam bem-vindos ao A Nossa Terra, o programa que há 19 anos chega até si para lhe dar a conhecer o que melhor existe e se faz na nossa região. Hoje, domingo, dia 29 de março, a primeira hora do programa A Nossa Terra é dedicada à freguesia de Bustelo e às suas grandiosas festas da Nossa Senhora da Saúde. Na segunda hora deste programa, viajamos até à freguesia vizinha para conhecer a Associação para o Desenvolvimento de Santiago de Subarrifana. Aceito o nosso convite e nesta primeira parte do programa venha conhecer as belíssimas paisagens, o património e a tradição religiosa de Bustelo.
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1: Bustelo é uma freguesia do concelho de Penafiel, maioritariamente rural, calma e acolhedora. É residência ou local de descanso de inúmeros ilustres da política, da justiça e da saúde. E o que torna Bustelo tão procurado não são só as suas belíssimas paisagens, mas também o bem-estar e o bem-receber dos seus habitantes, aliado ao facto de estar colado à cidade de Penafiel e à autoestrada. Bustelo é uma freguesia bem equipada, onde existem casas de turismo rural, como a Casa de Cabanelas ou a Quinta da Eira, onde poderá realizar uma festa ou proporcionar aos seus filhos umas belíssimas e radicais férias junto da natureza. Bustelo é também uma terra fértil. Nela podemos encontrar plantação de kiwis e vinhas, muitas delas aliadas a casas com brasão e muitas histórias guardadas. E sobre a história de Bustelo, temos muito para contar no seu museu, no Mosteiro de São Miguel de Bustelo. Além destes pontos de atração turística, percorrendo a freguesia, pode-se ainda encontrar o aqueduto, o cruzeiro, a capela do Senhor do Calvário, entre outros motivos de interesse. Mas para nos dar a conhecer melhor esta freguesia e as suas grandiosas festas em honra de Nossa Senhora da Saúde, que realizam-se já na próxima semana, temos connosco em estúdio Rui Barbosa, presidente da Junta de Freguesia de Bustelo. E e o Dr. João Barros, ilustre filho da terra. Aos dois, muito bom dia, sejam bem-vindos ao A Nossa Terra. Obrigada pela vossa presença. Começamos esta conversa com Rui Barbosa, ele que tem 41 anos, é natural e residente em Bustelo. Profissionalmente é técnico de desenvolvimento industrial e presidente de junta no primeiro mandato, mas digamos que já está ligado à autarquia há 3 mandatos, onde desempenhou o cargo de secretário. Foi também secretário da Associação para o Desenvolvimento da Freguesia de Bustelo. Presidente Rui Barbosa, uma vez mais, bom dia. Seja bem-vindo ao A Nossa Terra. É uma estreia, por isso temos todo o gosto em recebê-lo cá no nosso programa. Bustelo é uma boa freguesia para se viver. Há uma preocupação do seu executivo em oferecer aos habitantes as melhores infraestruturas, não é assim?
3: Claro que sim. Em primeiro lugar, queria cumprimentar o Dr. Barros e também a Rádio Clube Penafiel por este excelente programa. Respondendo à pergunta que me foi feita, é claro que uma das nossas maiores preocupações é conservar o que temos. Sabemos que a nossa freguesia é rural, mas por outro lado tem, oferece umas melhores condições de vida.
1: Se tivesse que nos fazer uma visita guiada pela freguesia, o que é que nos levaria a visitar? O que é que efetivamente o Bustelo tem de bom e que merece ser digno de se levar a conhecer?
3: Além de paisagens maravilhosas, eu começaria por levá-los a conhecer o mosteiro e a sua igreja. Também, e muito recentemente, foi construído um acesso à Capela do Senhor do Calvário, da qual tem 100 degraus. Penso que é das maiores escadarias do Conselho de Penafiel. E é digno de ser visto.
1: Ok, mas estamos a falar do mosteiro, da escadaria e da capela, as suas paisagens, portanto é uma freguesia que vale a pena visitar.
3: Exatamente, não só por estes monumentos, mas ainda temos outros, o aqueduto, temos o Plourinho e temos vários outros monumentos que só indo lá é que dá para ver a sua beleza.
1: Ó Presidente, deixe-me acrescentar-lhe aqui também a simplicidade das suas gentes. É digno de ser constatado no local, certo? Bustelo é uma terra de gente simples, hospitaleira, que sabe receber.
3: Sim, sem dúvida alguma. E é por eles que estamos cá. Se não fosse, se Bustelo ou se a sua gente não fosse tão simples e tão simpáticas e acima de tudo sabem reconhecer quem lhe faz bem, eu principalmente não estaria lá.
1: Fomos ouvir os bustelenses e saber o que Bustelo tem de bom.
4: Penso que Bustelo tem estado nestes últimos anos num constante desenvolvimento a nível de ruas, de saneamento, a nível de água. Foram concluídos o alargamento da Rua do Calvário, da Rua do Passo, que está a ser construída a ponte sobre o Rio Sousa, a nova ponte. Isso vai fazer com que as ruas de ligação à ponte também sejam melhoradas. Sabemos que muita gente que vem de fora dos grandes centros procura um Bustelo para comprar uma quinta ou uma quintinha para poder ficar como um local de descanso. Tá? Encontram aqui uma calma e uma paz que não se encontra em muitos lados.
5: A minha opinião é uma boa freguesia. Uma freguesia calma, é bonita. Tem bons acessos. Lingo, o terceiro é uma das coisas que marca na freguesia. O aqueduto, as quintas em si, a capela, as escadas que foi feitas para a capela. Neste o início da ponte sobre o Sousa, sofreu umas boas obras, uma boa recuperação, transportes grátis, o infantário, então a coisa funciona muito bem.
1: E depois de ouvirmos agentes de Bustelo sobre aquilo que entendem que a freguesia tem de melhor, continuamos então a conversa com o Presidente Junta, Rui Barbosa. presidente está no seu primeiro mandato como presidente de junta, naturalmente que já está na autarquia há alguns anos. Quais é que têm sido as suas preocupações desde que assumiu os destinos desta freguesia? O que é que tem vindo a fazer em termos de obra, de marcas? O que é que já fez?
3: Uma das minhas maiores preocupações e dos maiores era conseguir manter o que de bom fizemos ao longo destes 12 anos. Falo do transporte gratuito das crianças para a escola e jardim de infância, que é sempre de saltar, pois, porque fica muito caro e é difícil manter. E uma das minhas preocupações, mas que de momento ainda não consegui concretizar, é sem dúvida, é a parte social, um centro de dia. De momento estamos a melhorar as vias de acesso na freguesia. Falo eu da ponte sobre o Rui Sousa. Esta ponte estava planeada se calhar há mais de 20 anos. O projeto foi feito há apenas 3 e estamos em fase de conclusão.
1: O que é que tem sido feito em concreto nesse sentido, Presidente? Que melhorias são essas sobre a ponte? O que é que tem sido... A intervenção tem passado por o que em específico?
3: Estamos a fazer uma ponte nova.
1: Sim, sim.
3: Pronto, é melhorar o acesso à freguesia, da parte de Lousada à freguesia.
1: Depois há outras ruas que têm intervencionado, certo?
3: Sim, sem dúvida. Nós temos, mesmo no centro da freguesia, já fizemos o alargamento e pavimentação da rua do Calvário. Terminamos agora também na rua Nova do Passo. Estamos a fazer um alargamento na rua do Padrão de Cima, entre outras.
1: Escadaria também com 100 degraus para a Capela do Calvário, certo? Já falou.
3: Sim,
1: dela.
3: Pronto, esta foi a minha primeira obra. Penso que é uma obra digna de se ver. E o que irá... Pronto, uma das minhas maiores preocupações era
1: melhorar o património?
3: Era melhorar e dar a conhecer o património. Porque a capela do Senhor do Calvário estava no meio, no fundo, no meio do monte, tinha apenas um acesso pedonal muito estreito e agora
1: tem melhor acessibilidade, naturalmente,
3: melhor,
1: não,
3: claro,
1: é?
3: E já se vê da Estrada Nacional.
1: Podemos dizer que está a criar condições para chamar mais gente à terra. É esse o objetivo.
3: Sem dúvida alguma, porque nós, embora seja uma freguesia rural, nós queremos que as pessoas vão para lá viver e também as pessoas de fora, se for lá conhecer, sempre deixam lá alguma coisa.
1: Naturalmente. Né? Presidente, dizia há pouco e bem que a sua preocupação não é só a nível de obras. Está também muito focado e muito preocupado em fazer trabalho na área social, ligado às pessoas. O que é que tem vindo a fazer nesse sentido também?
3: Nós nesse sentido temos, acima de tudo...
1: Os passeios com os idosos no verão têm mantido,
3: sim,
1: certo?
3: Sim, este ano foram, no ano passado foram cerca de 500 pessoas, e é para manter.
1: Os cabazes
3: Os cabazes de Natal.
1: Sim.
3: Apoiamos também um almoço de Natal para as pessoas idosas. E pontualmente damos apoio, sempre que nos seja solicitado, que nos seja perceptível.
1: Sabemos também que tem oferecido alguns cursos de formação, é isso?
3: Sim, neste momento está a decorrer um curso de corte e costura. Temos 13 alunos ou alunas. Pronto, e é para tentar ajudar as pessoas a melhorar a sua qualidade de vida, no fundo.
1: E como disse, nesta questão do apoio à população... voltamos a frisar a questão do transporte gratuito das crianças para as escolas, que é algo que mantém, que já vem do executivo anterior, mas que quer manter. As crianças são uma preocupação constante para este executivo. A equipa de produção do A Nossa Terra esteve nas escolas intervencionadas e ouviu os seus alunos e docentes. No Jardim de Infância falamos com a educadora Albina Sousa, que nos falou da importância das obras realizadas, a colocação de um telhado novo, novas portas que permitem um maior isolamento e segurança, os blackouts das janelas, o portão eletrificado e um parque com mais brinquedos foram um sonho realizado. Vamos ouvir a educadora Albina Sousa.
6: As janelas que tinham umas persianas em lâminas, que estavam bastante danificadas, foi alterado para blackouts. O parque infantil, que foi já em dezembro de 2014, veio dar uma cara nova ao edifício. As portas de acesso ao interior do edifício, que eram em ferro e que estavam bastante ferrugentes, bastante degradadas, e que agora são em alumínio e vidro duplo, que dá um aspecto completamente renovado, isola muitíssimo bem, temos outras condições realmente e outro aspecto, mesmo as crianças parece que não, mas parece que têm outra vontade de estar cá dentro. Este edifício tem 19 anos. Está prevista uma intervenção este final de ano a nível de pintura interior, talvez exterior, porque ele nunca foi intervencionado. Portanto, aguardamos que realmente isso venha a ser feito. Eu acredito que sim, porque tudo que nos foi prometido até agora é cumprido.
1: Como a escola é feita sobretudo de crianças e dos seus sorrisos, não podíamos deixar de ouvir os agradecimentos dos meninos do Jardim de Infância.
7: Telhado. Os aranhos correm.
8: Porta.
7: E as motas.
8: As cortinas.
7: As coisas novas. Que tem a professora.
8: É minha amiga.
7: É amiga de todos.
8: Puseram um escorrega, uma mota e o chão, portão.
1: A escola básica do convento é o edifício mais antigo e foi alvo de uma recuperação maior. O chão de soalho fazia com que os lápis se perdessem nos encaixes até às casas de banho que eram fora do edifício. A professora que percorre todos os dias mais de 100 quilómetros para vestir a camisola do ensino, por amor, conta-nos como agora tem uma das escolas mais bonitas do concelho. Ouvimos também como se sentem os seus alunos nesta nova escola.
9: Foi um bocadinho estranho para os pais chegarem professoras novas para uma escola nova. Pois com o decorrer do tempo viram que as pessoas estavam aqui para trabalhar e tem corrido tudo lindamente. Esta escola tem uma associação de pais que trabalha em consonância com a escola e sempre que nós precisamos de qualquer coisa eles estão disponíveis para tudo. São muito participativos. São pais que ajudam os alunos sempre nos trabalhos de casa. E depois, claro, é tudo conjugado, é um trabalho de equipa. Temos a auxiliar também, podemos esquecer dela, que é uma peça importante aqui na escola. Em qualquer situação, para os proteger, para os acompanhar, junta de freguesia, que nos apoia também em tudo quanto necessitamos. Sem falar no agrupamento, que nos apoia também sempre em tudo. Esta é uma escola linda, tem um edifício espetacular e eu já estive em muitas escolas e já inaugurei centros escolares e estou nesta escola com maiores prazeres porque é a escola mais bonita onde eu já trabalhei. Que eles estavam habituados a uma escola já velha, esburacada, com as casas de banho lá fora, com o soalho todo danificado, com bichinhos, até que de vez em quando faziam umas surpresas aqui à escola e de repente no ano seguinte apareceu-lhes a escola assim, não é? Que é requalificada, mas tem todas as condições. Tomaram muitas escolas ter estas condições. Tem quadro interativo, temos internet, nós temos todos os recursos que necessitamos para trabalhar. E os pais gostaram, adoraram. E os meninos também, claro, se eles estão bem, nós também estamos bem, não é?
10: O que eu apelo é que venham para aqui mais crianças, porque nós temos todas as condições. Quanto mais crianças nós tivermos aqui, melhores condições nós vamos ter, porque vamos ter mais gente e vamos ter mais alegria, mais dinamismo, vão aprender mais uns com os outros. E vai ser uma escola mais bonita, porque vai ter mais caras lindas, mais alunos.
11: As casas de banho eram lá fora, havia uma casinha lá fora. As casas de banho antes eram lá embaixo, não tinha elevador, não tinha um cão, cacas desenhadas no chão. Também nós fazer física quando chovia. Tínhamos lá embaixo um salão. Nós tínhamos ali, não tinha aquela rampa, tinha uma porta e as cantinas, e aquela parte ali tinha uma escada que subia.
12: As portas eram velhas e castanhas.
13: A sair a tinta, as mesas,
12: Ali na cantina estavam quase todas as partidas.
13: O chão estava quase todo partido.
14: Desapareciam muitas vezes as coisas na madeira.
15: Lá tinha buracos onde nós às vezes perdíamos material.
16: Agora estamos num ano novo e já estamos a aprender coisas novas do que o outro ano. É divertido porque tem a professora Matilde e ela é muito engraçada.
17: Tem muitas zonas.
18: Temos muita professora.
19: Campo de futebol. Na escola velha chovia. Agora não tem buraco.
20: Gosto de bailar. Eu e tia, irmã.
21: Eu gosto de bailar.
22: Era um período CNX. Tinha vários cortes e era preto. E tinha a segurar.
23: E antes nós não tínhamos balizas e fazíamos as balizas com laranjas e pedras.
24: Antes não havia os armários e as bancas. As portas não eram assim como brancas, eram duas que eram castanhas.
25: Antes as paredes não eram tão bonitas como são agora, porque agora são brancas. Antes não tínhamos placar e agora tínhamos. Antes
26: e não tinha já ali de reciclar e tínhamos aquecimento.
27: As grades eram de uma cor muito feia, agora é brancas.
28: Os motores não eram lá atrás, estavam cá.
29: Estavam
30: assim. Não havia cortinado.
31: A fotocopiadora não estava aqui, estava lá em cima.
1: É sempre bom ouvir a satisfação das crianças e saber que serão adultos felizes e realizados por terem crescido num ambiente adequado às suas necessidades. Prova disso mesmo é o nosso ilustre convidado, o Dr. João Barros. Nascido e criado em Bustelo, está habituado à ruralidade, a valorizar a natureza e as suas raízes. Tornou-se num exímio médico cirurgião, mas também um prestigiado gestor e um ser humano sublime. Aos 9 anos foi estudar para o Colégio das Caldinhas, em Santo Tirso. Fez o liceu e em 1976 foi para a Faculdade de Medicina do Porto. Chega ao topo da carreira com o prestigiante cargo de diretor do Centro Hospitalar do Tâmega e Sousa. Nunca deixou de ser chefe de serviço, tendo passado pela presidência da Assembleia da Santa Casa da Misericórdia de Penafiel, entre outros cargos. Na Ordem dos Médicos mantém ligações à União de Médicos Europeus na gestão de serviços de saúde. Dr. João Barros, bom dia.
32: Obrigada
1: pela sua presença. Mais uma vez, seja bem-vindo ao A Nossa Terra. Antes de mais, começava por perguntar ao Dr. João Barros, como é que vê Bustelo?
32: Bustelo é uma freguesia. Mas se algum dia eu pudesse ou mandasse, seria um reino independente. Bustelo tem tudo o que há de belo. Tem a ruralidade que distingue das outras freguesias. Tem gente humilde, mas não inferior em nada a nenhum. E tem em toda a sua gente um gosto de bem receber e de ajudar.
1: É uma terra bairrista.
32: É.
1: Começando pelo Dr. João Barros.
32: Sem dúvida alguma. Mas só se é bairrista quando há razões superiores para defender o que realmente é um bem e que é reconhecido como um bem para todos. E é isso que se pretende. Não um bairrismo exacerbado de só querermos para nós, mas é um bairrismo de elevar, de demonstrar e, de alguma forma, de poder partilhar com outros, defendendo sempre a nossa terra.
1: Bustelo é também uma terra cheia de património. Nós sabemos que cresceu de olhos postos no mosteiro e no aqueduto, a imaginar o passado e as histórias ali guardadas. O que é que se recorda?
32: Bustelo tem duas coisas muito importantes. Tem um património material, muito importante, e tem um património imaterial, não menos importante. Eu há pouco dizia, em tom de brincadeira, quanto ao reino. Bustelo é anterior à nossa nacionalidade. Os primeiros terrenos doados ao mosteiro são de 900 e tal. Significa que há referências ao convento, naturalmente, já em período anterior à nossa nacionalidade. Ora, o convento é, sem dúvida alguma, não pela parte só arquitetónica e por tudo o que o alimenta, mas também um símbolo, um património material que nós todos preservamos e que nos habituamos a ver e a reconhecer. Não só nós, como toda a gente desta terra e deste concelho. Ora, é sem dúvida alguma importante que numa fase precoce da nossa evolução como seres humanos, temos algumas referências. E uma delas, sem dúvida alguma, que é o mosteiro, o aqueduto, o tempo que se passava por ali, ouvindo, caçando até pequenos pássaros, ou ouvindo o silriar de outros, e admirando já aquele espaço.
1: Do mosteiro, recorda-se da catequese? A escola, foi naquela escola que andou?
32: Na escola, que agora foi requalificada, foi naquela escola que eu fiz 2 anos, e depois da catequese, nos claustros, na parte superior dos claustros, que são lindíssimos, e era onde era dada a catequese. E recordo-me, sem dúvida alguma, e de, inclusive até de correr no lago, no chafariz que tem no meio dos claustros.
1: Momentos felizes, portanto.
32: Sem dúvida alguma.
1: E das festas da Senhora da Saúde, que memórias guarda, Dr. João Barros?
32: Outra face do património material é exatamente a religiosidade da nossa terra. Essa religiosidade tem também um aspecto muito importante, social e até económico. Todos se devem lembrar dos piqueniques feitos no Dia da Senhora da Saúde. Não só a devoção, como a junção que era feita de toda, de, pelo menos das freguesias mais próximas, e não só a romaria que era, e o poder desfrutar de um piquenique no Dia da Senhora da Saúde.
1: Convívio, ou seja, a parte profana que se cria também ali à volta, não é?
32: Exatamente, que há sempre uma parte religiosa e uma parte profana que estão quase sempre associadas, e neste caso ali elas juntavam-se.
1: E tem, portanto, boas memórias desse tempo.
32: São essas
1: memórias.
32: Lembra-se
1: de crescer junto com esta festa?
32: Era importante para os miúdos a festa. A Senhora da Saúde trazia também outros divertimentos que não eram tão frequentes poder-se desfrutar. Eram os carroceios, eram os jogos de matraquilhos. Portanto, isso era parte, estavam ali uma semana, e era fácil as crianças andar ali a ver e a divertir-se com esse tipo de divertimentos, que era o que havia nas festas. E, portanto, isso está marcado, sem dúvida alguma.
1: Como é que foi crescer neste ambiente? Foi também uma das causas para ser o homem que hoje é? Este crescimento, esta infância, estas vivências? Fazem de si o homem que eu hoje também?
32: Sem dúvida alguma. Sabe que nós somos o que somos e as circunstâncias. Ora, uma das circunstâncias são, ou é exatamente o facto das nossas raízes, que nós vamos, sem dúvida alguma, carregando, e sempre num espírito evolutivo, sem dúvida, mas marcado por essa gênese que é a Terra, que são as pessoas. É a forma simples, mas altruísta de ver a vida. E isso acho que me marcou.
1: E foi o Bustelo que fez de si médico?
32: Não.
1: Aí já não podemos fazer associação.
32: Aí acho que já não. É um conjunto de circunstâncias que leva. Aliás, não é novidade. Só a minha mãe é que acho que não queria que eu fosse médico. Nem quer. Agora não terá outro médico. Mas nunca suportou muito bem a ideia de eu ser médico. De resto, foi uma opção que eu tomei, se calhar com algumas influências de várias pessoas, e acabei por tomar.

0: No regresso esteve no IPO do Porto, mas acabou por vir para mais perto de casa, precisamente para o Hospital da Misericórdia de Penafiel. O que é que o trouxe a casa?
1: Sabe que a vida, como há pouco lhe disse, é muito repleta de circunstâncias que nos podem, numa determinada fase da vida, fazer regressar à Terra. O que se passou e o que se passa é na evolução perfeitamente normal. Fiz a vida, acabei o internato no Santo António, fiz uma parte da especialização, porque a vida de cirurgião são 6 anos de faculdade, são 2 de internato, são 6 de especialidade e depois ainda outras especialidades ou subespecialidades. E, portanto, é todo um processo muito longo. Todo esse percurso foi feito. Há uma altura em que nós como que sentimos um certo chamamento para a Terra. E isso processa-se. Eu tinha várias opções entre continuar no IPO, ir para o Santo António, ou, uma vez que se estava a criar o serviço de cirurgia aqui no hospital, que na altura já era o Centro Hospitalar Vale de Sousa, portanto, que só agregava o Hospital de Penafiel e o Hospital de Paredes. E nessa altura criava-se um serviço e era um desafio a criação de um serviço novo com outra vontade de se fazer outro tipo de cirurgias e de beneficiar. E, portanto, era mais um desafio que eu aceitei e quis vir.
0: E também servir a sua terra, não é?
1: Exatamente.
0: Entretanto, foi nomeado chefe de serviço de cirurgia ou assistente graduado sénior, não é?
1: Exato. É a progressão da carreira desde assistente. Nós temos exames e a progressão na carreira é desde assistente, assistente graduado e assistente graduado sénior, que é chefe de serviço, que é o topo da carreira.
0: E em 2013, nomeado para o Conselho de Administração,
1: sim,
0: certo?
1: Não é por carreira, não é?
0: Sim, sim, é naturalmente uma evolução. Acabou por aceitar este convite, este desafio, se é que assim lhe podemos chamar, em 2014. Como é que está a correr esta experiência? Como é que
1: 2013.
0: Vê este cargo?
1: Fui nomeado por resolução do Conselho de Ministros em 2013.
0: Em 2013, ok. Foi. Fica feita a correção. Não, como é que está a correr esta experiência?
1: É evidente que, não, por um lado, eu defendia que a gestão dos hospitais deve ser feita por médicos, mas com competência em gestão. Naturalmente que eu tenho essa competência, fui o presidente da competência em gestão da Ordem dos Médicos e, portanto, fiz a competência em gestão. E tinha essa competência. No entanto, é mais complicado do que o que eu pensava. É estimulante, por um lado, nesta altura particular em que todos nós sofremos com o período que atravessamos, a todos os níveis, naturalmente que se reflete muito mais na saúde. E porque gerir um hospital dá-nos a capacidade de poder gerir qualquer empresa, seja ela qual for. A diversidade é tão grande, os desafios são tantos, a necessidade permanente de presença é tão grande, que acho que não há empresa nenhuma que não seja possível gerir depois de esta experiência, não é?
0: Muito bem. Apesar de todos os cargos e da vida familiar, o Dr. João Barros tem hobbies, naturalmente. Interessa-se pela história da Idade Média, por uma certa obscuridade, por cinema e pela leitura. O que é que podemos... Como é que podemos definir... como é que é o Dr. João Barros para além desta vida profissional? Como é que ocupa o seu tempo?
1: Naturalmente que a vida profissional ocupava muito tempo. Eu, desde sempre, acumulava atividade pública, no hospital com horário, e atividade privada. E todas as outras atividades que ia tendo associadas. Naturalmente que agora, nas funções que desempenho, estou muito mais limitado e muito mais absorvido na própria gestão do hospital.

0: Mas há sempre momentos em que nós tentamos, e até porque eu durmo um pouco, e tentamos então também adquirir outras competências, ou pelo menos dar aso a que o nosso espírito, muitas vezes inquieto, se alimente de alguma coisa. E aí refugio, sem dúvida alguma, na leitura. Será neste momento, já foi mais o cinema, mas neste momento será talvez a leitura que mais me faz descansar, por um lado, e me preenche, por outro, considerando os tempos e as horas de pouca disponibilidade.
1: Que tem para o efeito, naturalmente. Ser humilde não é ser menos do que alguém, é saber que não somos mais do que ninguém. Foi a frase que encontramos no seu gabinete. É este o seu lema de vida?
0: Ser humilde não é, nem é, digamos, nenhuma razão de grande regozijo, nem será um princípio que toda a gente deva ter. Ou se tem, ou não se tem. Não condeno quem não o tenha, também não valorizo demasiado quem o tem. Deve ser assumido. Nós devemos entender é que humildade ou não humildade, deve haver coerência e deve haver um único objetivo, que é servir os outros, é sermos capazes de servir a forma.
1: Obrigada mais uma vez, Dr. João Bagos, por esta sua participação e por nos mostrar o outro lado, aquele lado que muitas vezes é mais público. Hoje conhecemos um bocadinho o homem e as suas vivências. O Estelo é freguesia associada às festas da Nossa Senhora da Saúde e às paisagens verdes, mas é também um bom sítio para trabalhar e alberga na zona industrial 2 de Penafiel, empresas que contribuem para o crescimento da economia local e nacional. Uma delas é a PEC Nordeste, Indústria de Produtos Pecuários do Norte. O jovem administrador Idalino Leão, de 37 anos, casado, pai de 2 filhos, é também vice-presidente da Assembleia Geral da Lactogal, presidente da Assembleia Geral da Agros e presidente da Cooperativa Agrícola de Passos de Ferreira. É licenciado em Sociologia e um assumido agricultor e produtor de leite. Na PEC Nordeste, cerca de 80% dos trabalhadores são do Conselho de Penafiel e os animais são também de produtores da zona. Vamos ouvir Idalino Leão.
2: É uma empresa do Grupo Agros que está em Penafiel desde 2006, já vai fazer 20 anos para o ano. É uma empresa que emprega atualmente 73 funcionários, 80% dos quais do Conselho de Lousada e Penafiel. 50% dos animais que adquirimos são da região de Val de Sousa e Tâmega. Somos uma empresa de referência a nível nacional no nosso setor. Conseguimos, por exemplo, um aumento de 35% do nosso volume de negócios no ano de 2014. Somos uma das 3 empresas a nível nacional têm a certificação da ISO 22000, o que nos habilita a sentar à mesa com parceiros internacionais. Somos o único matadouro a nível nacional que é sempre convidado a ser visitado por auditorias da União Europeia, portanto isso significa que cumprimos todos os normos e todos os parceiros legais que nos são exigidos. Temos uma lógica de atividade da prestação de serviço no custo do abate. Abatemos essencialmente 3 espécies: bovinos, suínos e caprinos. Temos depois também a lógica da distribuição e a lógica do serviço de desmancha e fabrico, e aí é outra das coisas que nos distingue. Trabalhamos com todos os restaurantes de estrelas Michelin e gourmets do país, através dos hambúrgueres que são cá fabricados e que depois são bastante apreciados nos meios urbanos. Inclusive, o melhor hambúrguer de 2014 na Feira Agrícola de Santarém foi um hambúrguer de carne marrosá fabricado na PEC, porque uma das coisas que nos caracteriza no que toca, por exemplo, aos hambúrgueres, é que os nossos hambúrgueres têm 96% de carne e apenas 4% de pão ralado, não é? Outra das variáveis que nos distingue pela positiva e dos quais muito nos orgulhamos, que tem funcionado muito a nosso favor nas mesas das negociações, é o facto de pertencermos ao Grupo Agro, sobejamente conhecido no setor agroalimentar nacional, em que pouca gente sabe que a Agros também tem atividade no mundo da carne. Portanto, aqui o matadouro funciona não só para escoar os animais dos produtores de leite que pertencem à Agros, mas também dos produtores de carne da região que trabalham com o Grupo Agro.
1: Voltamos à conversa com o Presidente Junta de Bustelo, Rui Barbosa, para falar um pouco mais sobre esta freguesia. Desta feita, para um acontecimento que acontece já no próximo fim de semana, estamos a falar naturalmente da Romaria da Nossa Senhora da Saúde. Já no domingo de Páscoa, em Bustelo, cheira à festa. Como é que o Presidente descreve este acontecimento? Como é que é esta festa hoje? O Dr. João Barros há pouco falava um bocadinho das suas memórias. Hoje como é que é esta festa? Como é que tudo se vive?
3: Embora tenha diminuído o número de visitantes no dia da Senhora da Saúde, mas ainda se nota um bocado do passado. Ou seja, ainda há piqueniques, embora em menor número, dá excursões que vêm de muitos lados, mas é claro que diminuiu. Para nós que vivemos lá, é sem dúvida um dia excepcional, um dia de festa, não só por ser a Senhora da Saúde, do qual nós somos muito devotos, mas, por outro lado, vive-se um dia diferente. Se calhar é das poucas procissões que temos lá, e nesse dia... É muito grande.
1: Agentes da Terra, têm assim alguma tradição específica neste dia? Vocês têm algum ritual, digamos, para além, naturalmente, da procissão e etc. Há algo que vocês tenham como tradição cumprir neste dia?
3: Da parte da manhã, temos duas missas e... As duas missas não vamos, mas tenho quase a certeza que, pelo menos uma missa, todas as pessoas vão. Porque a missa das 11 tem o bispo, mas há uma missa das 9, uma missa das 9 que a maior parte das pessoas aproveita para ir, para depois dar uma volta, para conhecer os feirantes e comprar sempre algo. No fundo, também da parte da manhã é uma feira e as pessoas aproveitam para ir lá conhecer os produtos. Que lá trazem.
1: O Presidente, com todo respeito, é mais novo do que o Dr. João Barros, mas é um filho da terra também. Que recordações é que recorda da sua infância desta festa? Nota uma grande evolução desde os seus tempos de miúdo até hoje?
3: Pronto, das poucas... Eu noto, sinceramente, alterações, mas é no número de visitantes. Já quando eu era pequeno, lembro-me que tinha sempre 15 a 20 autocarros de excursões e atualmente tenho um, dois. Para mim, a Senhora da Saúde também era sinal de ter um brinquedo. Se fosse mais, podia não ter no Natal, mas na Senhora da Saúde era quase de certeza o dia de ter um brinquedo novo.
1: Para saber como era antigamente a festa da Nossa Senhora da Saúde, a equipa de produção do A Nossa Terra falou com a população mais idosa da freguesia. A dona Libânia Moreira, de 90 anos, criou 8 filhos na sua humilde casa e vive hoje na mesma correria de sempre. Cheia de vida, Libânia conta como era a freguesia e como eram as festas no antigamente.
4: Era um andor tão com altura e um largura enorme que eram poucos homens a levá-lo. E assim da igreja obrigavam-no e saía e dava volta às escadas para lá abaixo e dava volta. E aquele era um andor. Muitas promessas, muitas pessoas amputadas, muitas crianças de ainda agora vão. Promessas muitas. Ai, a Senhora da Saúde é muito boa. Ela ia sempre coberta a vez de ouro. Ela ia coberta de ouro. E o dinheiro que levesse, botava-no assim, não. Depois no andor, aí uma santa mulher, Nossa Senhora da Saúde. E agora até nem esse andor, não existe, agora vai no andor pequenino. A autoria domingo de Páscoa é a Senhora da Saúde grande. Sempre. Que é na segunda feira. E no domingo assim, a Senhora da Saúde pequenina. Já não sai a procissão. Dão um baixo à tarde. Mas não é só da freguesia. É para ser mesmo destas freguesias de Orduas. Estão uma vez às 4 horas. Vem de longe. Muita gente está vindo a fazer promessas. E tem um baixo. É um convento. É muito ontem, foi feito por Fradas. Lembro aqui, para São Miguel, também uma festa muito bonita, também saiu o Andor. E é feito sempre no dia 29 de setembro. Parece-me que é o dia São Miguel, parece que é 29 de setembro. Andava raparigas a pedirem com as portas, as mordomas, prendas, os quadros, vão quadros a levar aquelas prendas enfeitadas, estão por hoje tratadas a tocar uma vez a música. Depois tenho um bazar de prendas ali, depois no fim sai a procissão. Depois aquela casa tinha lá, chamava tal de cabanela. Ui, era uma casa de muito respeito. Dava muitas molas aos pobres. Por Natal dava quarturas, dava molas. A casa de cegada havia doutor Sousa Pereira, que era o maior operador que havia aqui. Era a casa dessa frente. E quando vinha assim as festas, eles davam curtuas, davam, pela Páscoa havia uma regueifa. Eu lembro quando aquela escola foi inaugurada, foi feita por um senhor que já morreu, que era o Dr. Sousa Preta, foi que o terreno era dele, fez ali um comboio e dava regueifas, aquilo foi mesmo ali, foi muito bonito. Eu de criança nova, mas lembro-me daquilo. O então era comigo também. Folhadas, dia de noite às pedaladas, e fim de serão a gente cantava e dançava, e a viola, quando algumas dançava, era muito bonito. Sateadas, elas iam todas a cantar, juntavam-se a cantar, no fim da dançava, era mesmo bonito. Nós íamos calças a cantar, íamos umas poucas raparigas, viola, a gente todo cantava e dançava. O caminho era longo, mas era pequeno para a gente cantar e dançar. Bom, mas exatamente era um caminho estreito, não punha carro nem dava, só carro de boi.
1: As tradições e as lembranças desta freguesia vão passando de geração em geração. Na escola básica do convento, mesmo junto ao mosteiro, as crianças recolheram junto dos avós e outros familiares memórias guardadas. Vamos ouvir e conhecer Bustelo pela voz das crianças.
5: Temos a tradição de São Miguel, nessa festa há procissão. Temos hoje a Nossa Senhora da Saúde, onde também há procissão. Temos carroceis. As pessoas às vezes vêm comer, vão ao Parque de Mariondas. Às vezes põem-se montes e depois vão ver a procissão. Algumas pessoas vêm em casa desfazer promessas. É bonita, tem muita gente. Costumamos ir comer à casa da minha avó, mora aqui em Bustelo. E depois vimos a pé e vimos ver a procissão.
6: Temos a festa da Senhora da Saúde e temos a Páscoa. Ao desfile, vêm os meus primos, alguns dos meus familiares, vêm à minha casa, estamos todos juntos. Altera da Cruz reza a história que existe uma lenda de uma moura encantada.
7: Eu sei a lenda do Altera da Cruz. Quando os mouros vieram a Portugal, ali no alteiro vivia uma moura que escondeu o tesouro debaixo de uma cruz e os mouros tentaram tirar e não conseguiram. E a cruz ficou dobrado e está lá e ninguém conseguiu tirar.
8: O Parque de Mariondas é muito fixe. Quando vamos lá tem muitas descidas e quando brincamos lá é muito divertido. Senhora da Saúde pequenina dão comer aos idosos e na festa da Senhora da Saúde grande há feira e tem uma igreja muito bonita.
9: Tiana é uma festa para os doentes, vão à missa à tarde, no domingo, e depois vão fazer um lanche. Antigamente as pessoas iam a pé, depois iam numa procissão cantar.
10: No Parque de Mariondas há mesas, há bancos, há muitas descidas. Lá é muito divertido.
11: Nós já lá fomos uma vez e tinha lá muitos sítios, que era sempre a subir e a descer.
1: Em conversa com os bustelenses, a equipa de produção recolheu ainda mais memórias, mas desta vez das festas da Nossa Senhora da Saúde. Comparando o que era antigamente e o que são hoje, a devoção, o dia vivido em família, os piqueniques, tudo está guardado no coração de todos. Vamos ouvir a população.
12: A festa da saúde sempre considerei que era uma festa de devoção. Não uma festa de irmos andar de carrossel, não uma festa de andar lá no meio da feira, porque ela hoje também já não tem nada a ver com o que era antigamente, mas sempre era um dia de se ir à missa, era um dia de estar em família e acho que isso ainda é a parte principal. Agora, quase toda a gente trabalha na segunda-feira de Páscoa e estou convencido que isso será um grande fator para que as pessoas não se desloquem cá nesse dia.
13: Na minha opinião, as que vêm cá é por devoção. Agora sim, acredito que seja mais nessa parte. Acho que deve ser das mais fortes, o facto de ter de trabalhar a segunda, né? Sim, para mim a festa da Senhora da Saúde, além de ser uma festa religiosa e que marca na freguesia, é um dia que eu gosto, além de juntar família.
14: Muita gente, excursões com pessoas a fazer piqueniques, feira, também faz muitos feirantes.
13: Eu acho que é para devoção. A própria família é bonito juntar a família.
14: Que a gente apreciava e que havia muita gente, muitos romeiros, e que a gente também gostava de fazer parte. Era muito bonito. E vem alguns 8 dias antes, que é o Domingo de Ramos, vem marcar os lugares para depois, no dia, ter aquele espaçozinho reservado para onde eles possam comer o seu merendeiro. Ali todos há muito à vontade. A gente deixa uma aí boas ofertas, que a gente no fim já fiz parte da comissão de fábrica. Hoje ainda dão as suas ofertazinhas. Também que a gente apreciava e que havia muita gente, muitos romeiros, e que a gente também gostava de fazer parte. Era muito bonito. E vem alguns 8 dias antes, que é o Domingo de Ramos, vem marcar os lugares para depois, no dia, ter aquele espaçozinho reservado para onde eles possam comer o seu merendeiro. Ali todos muito à vontade. Já deixam aí boas ofertas.
1: Presidente, a festa da Nossa Senhora da Saúde realiza-se ali na área envolvente, digamos, ao Mosteiro do Restelo. Este mosteiro que tem tanta história, tanto valor, e é sem dúvida um marco para a região. Aliás, já existia antes do Beneditino, digamos assim. Ouvimos muitos populares que nos dizem que olhar para o mosteiro era entristecer a alma, ou melhor, que olhar hoje para o mosteiro é um pouco o entristecer da alma. Algum projeto para este edifício? Algo que ainda se possa fazer por este património? A Junta de Freguesia tem-se debruçado sobre o assunto? Tem reunido esforços para salvar o monumento? Qual é o ponto de situação?
3: Ideias há para o mosteiro, embora projeto de momento não o haja, porque o mosteiro é da diocese, ou seja, nós diretamente não podemos intervir sem autorização da diocese. Quando após a minha tomada de posse, uma das primeiras coisas que fiz foi dar conhecimento tanto ao Sr. Presidente da Câmara da situação. E até agora, infelizmente, não foi possível fazer grande coisa, tanto é que não é um bem público, é da diocese. Mas estaremos prontos para ajudar, mas que de momento não.
1: Mas há esse reconhecimento, que é necessário uma intervenção.
3: Sem dúvida, há reconhecimento e há vontade de fazer algo. Só que as obras, de certeza, que fico por muitos milhares de euros, e nós, de momento, não temos capacidade nem para fazer.
1: O Restelo, apesar de ter tanto património, não é só o património que nela conta. Fomos ouvir a população também nesse sentido, para perceber o que acha sobre o que faz falta na freguesia. Ouvimos falar no mosteiro, mas também no saneamento, no apoio aos idosos da freguesia e da limpeza do parque de merendas.
15: Neste momento, o que faz mais falta é mesmo o que eu consideraria um pavilhão desportivo, onde todas as pessoas de várias idades poderiam tirar proveito disso, porque poderiam se organizar eventos sociais, eventos desportivos, tanto nos dias de verão como nos dias de inverno.
13: O que faz falta cá, o centro de dia é uma das coisas importantes cá na freguesia, e ter o parque de merendas limpinho também não seria mau. O saneamento é uma obra que faz falta.
16: Neste momento fazia falta saneamento, recuperação do mosteiro, que está um pouco abandonado, e uma ideia minha pessoal, parque de merendas, havia de mudar de sítio, junto à Capela do Calvário, e os passeios na estrada principal.
1: Estamos na reta final desta primeira hora de emissão do programa A Nossa Terra, neste domingo, dia 29 de março de 2015, dia de Ramos. Viajamos pela freguesia de Bustelo e ficamos a conhecer também as festas da Senhora da Saúde, que acontecem já no próximo fim de semana. Antes de terminarmos esta viagem por esta riquíssima freguesia do Conselho de Penafiel, uma última questão ao Sr. Presidente. Presidente Rui Barbosa, falamos no início.

0: futuro? O que é que está projetado? O que é que tenciona ainda fazer nesta freguesia?
1: Partiu atrás também uma obra que eu fiz e que fizemos e que eu não fui mencionar, foi um parque infantil no Jardim de Infância, que estava muito degradado e nós resolvemos intervir, gastamos cerca de 5 mil euros nesse parque infantil. Uma das minhas maiores preocupações é, sem dúvida, o saneamento. Temos um déficit muito grande de saneamento. Espero muito brevemente apresentar um projeto para o saneamento. Outra das obras, eu também já falei no início, que era um dos meus sonhos, era um centro de dia, sem dúvida alguma. É uma necessidade na freguesia do Restelo, visto que a população é muito idosa. Queria também fazer o arranjo urbanístico à zona envolvente ao mosteiro. O projeto, já temos o projeto e espero também para o ano poder avançar com essa obra.
0: É mesmo a última questão, quero deixar aqui uma mensagem a quem nos ouve, aos seus fregueses. Está a meio quase do seu primeiro mandato. Está satisfeito com aquilo que tem feito? Está satisfeito com o apoio da população? Quer aqui deixar uma mensagem aos seus fregueses?
1: Satisfeito estou. Agora, espero que as pessoas também sintam o mesmo. Porque não é fácil, porque a freguesia é muito grande, são cerca de 6 km quadrados e nem sempre é fácil para o Presidente de Junta conseguir cobrir a freguesia toda.
0: Mas está com vontade e de trabalhar e de dar mais de si à terra, certo?
1: Sim, eu e a minha equipa não temos essa vontade e é por isso que lá estamos. Quando houver vontade, lá estaremos.
0: E assim terminamos esta primeira hora do programa A Nossa Terra, dedicado à freguesia de Bustelo e às festas da Senhora da Saúde no Conselho de Penafiel. Obrigada uma vez mais aos nossos convidados. Termina aqui então esta primeira parte. Quanto a si já sabe, não deixe de visitar Bustelo. Visite também as festas da Nossa Senhora da Saúde. E fique connosco, acompanhe-nos na nossa visita pela Associação para o Desenvolvimento de Santiago de Subarrifana, em Penafiel. Até já!

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1: Seja de novo bem-vindo ao A Nossa Terra, o programa que lhe dá a conhecer o que melhor existe e se faz na nossa região. Neste domingo, dia 29 de março de 2015, conhecemos na primeira hora a freguesia de Bustelo, no concelho de Penafiel, e as suas grandiosas festas em honra da Senhora da Saúde. Esta segunda hora vamos até à freguesia vizinha, a Santiago de Subarrifana, para conhecer a Associação para o Desenvolvimento da Freguesia. Fique connosco, faça-nos companhia.
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1: Fundada em 1984, a Associação para o Desenvolvimento de Santiago de Subarrifana é uma associação de cariz social, recreativo, cultural e desportivo que tem como maior marca desde a sua fundação a organização do Carnaval na cidade de Penafiel. Esta é uma coletividade que em tempo já teve uma escola de samba e uma escola de música, mas que nos últimos anos não tem estado em atividade. Há cerca de um ano e meio houve mudanças na direção e agora o grupo de jovens, composto por 12 elementos que a lidera, está empenhadíssimo em dar uma nova dinâmica à coletividade. Com uma sede cedida pela Junta de Freguesia de Penafiel, a nova direção, projetos não lhe faltam para o desenvolvimento de Santiago de Subarrifana. Mas para nos dar a conhecer um pouco melhor a história e a atualidade desta instituição, temos connosco em estúdio Paulo Soares, presidente da Associação para o Desenvolvimento de Santiago de Subarrifana, e António Ramos, fundador da associação. Bom dia aos dois, sejam bem-vindos ao A Nossa Terra, obrigada pela vossa presença. Avançamos com a conversa aqui em estúdio, naturalmente com os nossos convidados. Começamos com Paulo Soares, ele tem 33 anos, é natural de Santiago de Subarrifana e residente em Penafiel. Profissionalmente é técnico administrativo no Centro Hospitalar do Tâmega e Sousa e é presidente da Associação para o Desenvolvimento de Santiago de Subarrifana no primeiro mandato. Assumiu a direção há um ano e meio, é um homem que gosta de dar-se à terra, já há vários anos que colabora com a associação, além de ter ajudado na organização de várias atividades. Já fez parte da escola de samba e de música. Bom dia, Paulo, mais uma vez seja bem-vindo. Apesar de ainda estar no primeiro mandato como presidente da direção, já há alguns anos que está ligado à Associação para o Desenvolvimento de Santiago de Sobarrifana. Como é que surgiu esta ligação à coletividade?
3: Familiares, eu já bom dia primeiro. Quero agradecer o convite à Associação. E desde muito cedo a minha família esteve ligada sempre à Associação. E acho que já é quase uma obrigação fazer parte dela.
1: Estamos a falar de há quantos anos é que está ligado a esta associação? Consegue ter isso presente?
3: Desde com, sensivelmente, 15 anos. Mais ou menos há 15 anos que estou ligado.
1: E a ligação surge como? Algum familiar que desafia para alguma atividade em específico? Tem recordações?
3: Carnaval. O carnaval é que acho que mexe com toda a gente da freguesia. E através do carnaval veio a associação.
1: Claro.
3: Porque a associação é... O carnaval é um grande evento da Associação.
1: Sem dúvida, é a maior marca da Associação para o Desenvolvimento de Santiago de Sobarrifana. Mas sabemos, como fazíamos há pouco referência nesta introdução do programa, que colabora já há vários anos na organização de algumas atividades com esta associação. Quer dar-nos alguns exemplos de colaboração que tem vindo a dar a esta associação?
3: Sim, já com a antiga direção. Já ajudámos em alguns eventos. Ajudámos em particularmente há uns anos a associação com um grupo de jovens que existiu e nem existe. Não há tipo.
1: Sim.
3: Quando se fazia vários eventos em freguesia, desde VTT, organizou-se próprios VTT, como concurso de pesca. Vários eventos que se vão perdendo ao longo dos anos, e nós agora estamos a tentar aproximar a freguesia outra vez.
1: Ou seja, há um grupo que tem acompanhado o Paulo, digamos assim, que já há vários anos que tem vindo a colaborar com esta associação. Esse mesmo grupo decidiu recentemente, há cerca de um ano e meio, assumir os destinos desta associação. O que é que os motivou a dar este passo, digamos assim?
3: Eu não podia parar. A antiga direção dizia que não queria continuar. Surgiu a possibilidade de nós tomarmos conta da direção. Houve eleições. Fomos eleitos a nova direção, por isso agora é trabalhar. E como eu e a minha equipa estamos com vontade de trabalhar, às tantas não temos devidos apoios, mas estamos aqui para lutar.
1: E projetos não vos faltam, nós estamos já a seguir falar deles, pelo menos vontade de trabalhar não vos falta. No caso do Paulo em concreto, a presidência, porque é que decidiu assumir este cargo?
3: Porque já é um sonho antigo, desde não vou esconder isso. E surgiu a possibilidade com a minha equipa. E ser eu o presidente. Como eu, outra pessoa qualquer podia ter sido a minha lista. Somos uma equipa fantástica.
1: É isso mesmo que lhe ia perguntar. Como é que define a sua equipa? Sente que tem uma boa equipa de trabalho, um grupo de amigos que estão todos a remar para o mesmo lado?
3: Eu acho que sem eles eu não fazia nada. Somos a direção, quase toda ela trabalha em prol do mesmo, que é ajudar a associação a criar eventos. Podia ter sido mais um bocado da parte de alguns, mas estou contente com a ajuda deles todos.
1: Podemos dizer, portanto, que neste ano e meio, sensivelmente, o balanço que fazem é positivo. Estão a gostar da experiência. Podemos dizer que as coisas têm corrido no sentido que vocês planearam, ou tem sido um trabalho difícil?
3: Um trabalho difícil, muito, muito difícil. A associação tinha muita dificuldade em termos financeiros. A associação praticamente não tinha dinheiro. E começámos do zero. Com poucos apoios, como nós sabemos hoje em dia, as dificuldades económicas são bastantes, que a nossa freguesia atravessa, e uma das vertentes da associação é mesmo o ramo social, como nós ajudámos todos os anos.
1: Sim.
3: Em termos de escavalos de Natal.
1: Já vamos falar dessa atividade.
3: Em relação a... Temos muito trabalho pela frente. Muito.
1: Mas podemos, de certa forma, dizer que as principais dificuldades que têm enfrentado prendem-se com a falta de verbas.
3: Sim,
1: é
3: sem
1: isso?
3: Dúvida. A Câmara vai ajudando bastante, a Junta de Freguesia muito, muito, tem-nos ajudado bastante, a Junta de Freguesia de Penafiel. Porque sem esses dois grandes apoios, provavelmente a associação não fazia praticamente nada. Nada mesmo.
1: Apesar de algumas dificuldades que possam encontrar, de facto, atualmente, a Associação para o Desenvolvimento de Santiago de Subarrifan é uma equipa bastante jovem, que está empenhada em dar uma nova dinâmica à coletividade e à freguesia. Ideias inovadoras e vontade de trabalhar não faltam, pelo menos foi isso que a equipa de reportagem do A Nossa Terra testemunhou junto de outros membros do grupo. Vamos ouvir as motivações e anseios de Filipa Pacheco, António Pacheco e José Luís Teixeira.
4: Eu pertenço à freguesia de Santiago, nasci aqui, tenho 23 anos e desde sempre estive ligada a todas as atividades envolvidas na freguesia e por isso decidi enveredar pelo projeto da Associação. No futuro pretendemos desenvolver novos projetos, principalmente para dinamizar a freguesia, ajudando as pessoas que mais necessitam e também para desenvolver um pouco a cultura da freguesia, desenvolvendo projetos que englobem todo tipo de idades.
5: Em primeiro lugar, porque somos um grupo de amigos, todos jovens ainda, e ambicionávamos fazer sempre mais alguma coisa pela freguesia. Então surgiu, e juntámos-nos todos, e em prol da freguesia vamos tentar levar para a frente alguns projetos que queremos desenvolver. Temos várias atividades, temos um plano de atividades cheio. Vamos ver se conseguimos levar para a frente. Temos projetos culturais, projetos para ajudar pessoas mais carenciadas e projetos também de atividades desportivas para os miúdos. Vamos tentar, a pouco e a pouco, tentar fazer alguma coisa para melhorar a freguesia.
6: Sou secretário. É um projeto ambicioso já para realizar projetos que vão dignificar a nossa freguesia e já faz parte da Benefial. Fazer mais e melhor, sem distinções de partidos, fazer sempre o que por cidade Benefial seja sempre um bom nome para nós e Santiago de Subarrifan, claro.
1: Com estes testemunhos e com aquilo que já ouvimos do presidente Paulo Soares, não há dúvidas que a Associação para o Desenvolvimento de Santiago de Subarrifana tem hoje uma equipa que está empenhadíssima em dar um novo alento à coletividade. Nós, daqui a pouco, vamos falar sobre as atividades que a Associação organiza e aquelas que esta nova direção tem planeadas para o futuro. Para já, vamos recuar um pouco no tempo e perceber como é que esta Associação foi fundada e como foram os seus inícios. Para isso, chamo à conversa António Ramos, um dos mentores da ideia da criação da Associação e primeiro presidente. Ele tem 59 anos, é natural de Bitarães Paredes e residente em Santiago de Subarrifana há 38. É aposentado do CTT, o nosso próximo convidado. É um rosto bem conhecido dos santiaguenses, não só por ter estado vários anos ligado a esta associação, mas também porque foi presidente junta durante 8 anos. É um homem que gosta, efetivamente, de dar um pouco de si à terra. Bom dia, Sr. António Ramos.
7: Bom dia.
1: Seja bem-vindo uma vez mais à nossa terra. Muito já obrigado. Cá tinha estado no tempo em que, efetivamente, exercia funções autárquicas. Hoje está cá connosco para nos falar numa outra qualidade e é sobre efetivamente a Associação para o Desenvolvimento de Santiago de Subarrifana que vamos falar. Nós sabemos que esta associação também foi formada por si, por isso gostaríamos que nos contasse como é que nasceu esta ideia.
7: Ok, muito bom dia. A associação não foi fundada só por mim, foram 5 pessoas que pediram o certificado de admissibilidade da firma, dessa associação, que ocorreu em 4 de outubro de 1984, embora no dia 24 de setembro de 1984 é que foi efetuada a primeira reunião para arranjar os 5 elementos que eu vou dizer, porque há pessoas que já não sabem. O primeiro foi António Maria dos Santos Monteiro Ramos, que sou eu. O segundo é José Maria da Rocha, já falecido, Fernando Ferreira e Constante Diamantino da Rocha. José de Sousa Pacheco foram as 5 pessoas que encabeçaram esta responsabilidade. Naturalmente que por trás de nós existia uma junta de freguesia, que era o Sr. Presidente Engenheiro Berdial, já falecido, o Sr. Fernando Ramos, secretário da junta de freguesia, e o Sr. António Almeida Soares, que era o tesoureiro. Por isso foram sempre pessoas que estiveram inteiramente ligados. Aliás, houve uma grande complicidade entre a associação, a criação da associação e todas as atividades, e a junta da freguesia. E assim foi sempre no decorrer dos tempos, a associação e a junta de freguesia, independentemente da sua cor política, tiveram sempre uma certa complicidade. Aliás, com o objetivo específico da associação era colaborar na resolução de assuntos da ordem social, cultural, desportiva, humanitária e contribuir para o desenvolvimento da freguesia de Santiago de Sobrarrafana, para isso colaborar com quaisquer entidades civis ou religiosas.
1: Portanto, não havia nada do género na freguesia?
7: Não, não havia nada. Aliás, um bocadinho da história da associação. As associações no Conselho de Penafiel, e nomeadamente a Associação para o Desenvolvimento de Santiago, tem uma componente muito política, porque elas aconteceram na sequência de uma mudança política a nível nacional e até do Conselho de Penafiel, que foi quando a AD perdeu a Câmara Municipal e ganhou, na altura, o Partido Socialista. Então, o que é que aconteceu? Um pouco antes, as juntas de freguesia tinham recebido, um ano ou dois antes, tinham recebido subsídios para fazer os edifícios das juntas de freguesia, porque na altura as juntas de freguesia funcionavam nas casas dos presidentes de juntas, as assembleias decorriam nas casas dos presidentes de juntas, o que não era minimamente aceitável, porque as pessoas não tinham muita liberdade para falar, porque estavam numa casa alheia. E então, na altura, o governo de então subsidiou. E houve juntas de freguesia que conseguiram os terrenos de forma gratuita e fizeram umas casinhas pequenas. Outras juntas de freguesia fizeram os palacetes e logo a seguir endividaram-se. Ora, o que é que aconteceu? Quem tomou posse a seguir, as juntas de freguesia que tomaram posse, encontraram as juntas endividadas e não podiam fazer nada. Não tinham dinheiro e tinham um projeto a nível cultural, recreativo, desportivo para desenvolver e não tinham dinheiro sequer para fazer isso. Então, por sugestão de um deputado da altura, que era o Sr. Lima Monteiro, um deputado da Assembleia da República, que era um penafidelense de muito valor e muito interessado nas coisas da terra, aconselhou-nos, a nós e as outras freguesias, a fazerem umas associações com o objetivo de poderem fazer, despolitizar um bocadinho aquilo que as juntas de freguesia tinham entrado e por isso iam com uma carga política e com ónus de descontentamento da oposição, e ao entrarem as associações poderiam ser mais abrangentes e tentar fazer alguma coisa de novo. E era, como não havia dinheiro, no último ano das eleições normalmente as câmaras e as juntas endividam-se e depois não têm dinheiro para dar. Então o que é que acontecia? Os centros recreativos, as associações, vinham preencher, e então o objetivo da associação era fundamentalmente contribuir a fazer obras onde, e ajudar. Para isso, o que é que acontecia? Houve alguns subsídios na altura do Governo Civil que nós canalizávamos diretamente para a Junta de Freguesia para fazer obras. E também a Câmara, então, o que é que fazia? Como existia uma associação, não nos podia dar dinheiro, mas dizia, olha, nós damos areia, damos isto, damos aquilo.
1: Dava material,
7: e nós,
1: não é?
7: Exato. Fazia a associação, em complicidade com a junta, ia fazendo algumas obras. Pronto, foi assim que nasceu isto. E a ideia era interessante e era uma forma também de nós pormos as pessoas a trabalhar. Pronto, a partir daí, isto funcionou durante uns tempos só com esta comissão administrativa e depois mais tarde é que houve umas eleições e foram distribuídos os lugares. Penso que na altura o primeiro presidente, se a memória não me falha, foi um tal Manuel Vieira, houve o Sr. Alberto Bruxado, houve José Manel, houve Paulo César e entre outros que eu não tenho presente. O Carlos Babo e entre outros que a memória já me vai passando sobre esses assuntos.
1: Claro.
7: Mas a objetividade destas associações foi precisamente fazer aquilo que as juntas, por questões políticas ou por falta de dinheiro, não conseguiam fazer.
1: E, portanto, começaram efetivamente por onde? Ora, em termos de atividades?
7: A nossa atividade principal começou por fazer-se uns bailezitos, com um bar a funcionar junto. O que é que acontecia? Nós íamos à casa de todas as pessoas da freguesia, levávamos um bilhetinho para eles irem para beber ou ir ao baile ou ver uns filmes que nós passávamos lá. Eram, em vez de lhes pedir dinheiro para obras ou para outra coisa qualquer, dávamos alguma coisa em troca. As pessoas iam ver um filme, iam ao baile, iam ao bar, e era uma maneira de os trazer e fazermos alguma atividade, pormos as pessoas satisfeitas e ao mesmo tempo arranjarmos algum dinheiro para irmos fazendo essas tais obrinhas, que, como eu dizia, normalmente era sempre a junta que tinha o seu objetivo e nós ajudávamos com esse dinheiro. Claro. Na altura não recebíamos nem subsídios da Câmara,
1: não
7: nem da
1: junta
7: de freguesia, era precisamente ao contrário. E então, nesse período surgiu uma ideia e modéstia à parte, partiu de mim. Eu fui ver um carnaval, que ainda hoje se faz, penso eu, em Sete. Porque tinha lá familiares que participavam nesse carnaval e convidaram-me. Eu achei aquilo tão interessante porque era o carnaval de rua, era o povo que vinha para a rua participar. Não havia também grandes dinheiros a movimentar. Achei aquilo tão interessante e, ao conversar com os elementos da junta, eles acharam logo a ideia: epá, vamos começar com uma coisa dessas. E assim foi, nasceu o Carnaval de Santiago. Assim, nós mobilizámos as pessoas da freguesia para fazer lá o carnaval, toda a gente tinha que ir para a rua, a rádio da altura ajudou-nos a publicitar o carnaval, e aquilo era só para se fazer só dentro da localidade da freguesia de Santiago. Mas aquilo começou a ter tanta gente a participar, porque as pessoas participaram todas, o povo ia todo na rua.
1: Foi desde logo bem aceito.
7: As pessoas a participaram de tal maneira que, quando começámos a ver o conjunto de pessoas que se foram ver, disse: olha, vamos para a cidade. E daí nasceu o Carnaval de Santiago na cidade de Penafiel.
1: Portanto, digamos que as primeiras atividades começaram por ser aquelas habituais, de angariação de fundos, mas a primeira grande atividade, e aquela que sim, que ainda continua a ser a grande marca da associação, é o Carnaval, sem dúvida.
7: Mas houve coisas interessantes que fizemos.
1: Naturalmente, e era aí que íamos prosseguir na nossa conversa, ou seja, o Carnaval é a primeira atividade de maior dimensão e de maior relevo, digamos, da associação, mas houve outras que nós sabemos que organizaram. Que atividades é que foram essas?
7: Nós tivemos sempre a preocupação de envolver as pessoas e por isso tentamos restabelecer coisas antigas, como a Serragem da Velha, por exemplo, que era uma coisa que já tinha morrido e nós voltámos a restabelecer essa tradição. Fizemos jogos de futebol, de salão. Criávamos jogos entre solteiros e casados com muita assiduidade, que era para termos as pessoas ocupadas. Demos uma formação de socorrismo, que era uma forma também de ajudar as pessoas a perceberem e a interar-se com doenças. Nestas atividades houve sempre uma junção, como eu disse, uma certa complexidade entre a junta e a associação. Nós utilizávamos as instalações da associação, da junta de freguesia, etc.
1: Não é? Desde a primeira hora, ou seja, a associação funcionou sempre. Ainda hoje funciona?
7: Aliás, nós, quando tomamos conta, aquilo nem estava em grosso, não é? Depois nós é que fomos arranjando lá uns cantinhos para fazer a associação, um cantinho para fazer a junta de freguesia, e fomos fazendo obras, arranjámos o ringue, fomos pondo rede, etc. Tudo para irmos fazendo estas atividades.
1: Atividades essas que estava a dar-nos alguns exemplos, mais alguns.
7: A formação de socorrismo, pronto, que foi para nós muito interessante, porque aquilo era gratuito, era para toda a gente que quisesse participar na freguesia, foi de facto uma das coisas que me marcou muito. Foi também, com a evolução dos tempos, a formação sobre informática e computadores. Foi uma iniciativa mesmo, aliás, a Junta de Freguesia de Santiago foi a primeira a ser informatizada no concelho, na altura. E também essa formação que permitiu as pessoas também poderem comprar o computador, por isso a empresa que deu a formação, ao mesmo tempo vendia o computador a crédito se as pessoas quisessem ficar. Uhum. Senão, a Junta de Freguesia e a Associação alugaram os computadores para as pessoas terem formação e aprender os primeiros contactos com os computadores. Se calhar aqui o outro também participou. Os primeiros contactos. E alguns tiveram a possibilidade, quiseram, ficaram eles próprios com o computador. Ao cantar as janeiras, também, e depois ainda com essa associação houve uma altura, no cantar das janeiras foi muito interessante, a primeira vez que vieram cantar as janeiras à Câmara Municipal de Penafiel, a associação e junta, nós arranjámos uma equipa de pessoas e viemos cantar as janeiras aqui. E daí foi o primeiro subsídio que a associação recebeu de uma Câmara Municipal em dinheiro. E então nós conseguimos uma câmara do Alberto, uma caminhoneta do Alberto Pinto para trazer as pessoas todas a vir cantar as janeiras aqui, de forma gratuita. E então, depois de nos terem dito que nos iam dar o cheque X, as pessoas queriam em todos gastar o dinheiro. Eu naturalmente consegui convencer as pessoas que o ideal era o do almoço, nós íamos o jantar, íamos gastar, nunca mais nos íamos lembrar. E que eu, a melhor forma era comprarmos qualquer coisa que marcasse. E então eu sugeri-lhes comprarmos os cavaquinhos. Ora, daí nasceu a seguir uma escola de música.
1: Uma escola de música, exatamente.
7: Por isso, que depois já não fui eu que dei continuidade a essa escola de música.
1: Mas como é que foram esses inícios da escola? Ainda se recorda?
7: Não
1: como
7: foi
1: que...
7: bem comigo. Isso já foi com o presidente de junta seguinte a mim, que foi o Sr. Fernando Ferreira. Embora foi, enquanto eu fui presidente de junta, é que comprámos os cavaquinhos e a junta até deu o resto do subsídio para...
3: Sim, a associação era Alberto Borchado, nessa altura.
7: Pois, penso que era o Alberto... Bruxado.
1: Ou seja, cria-se uma escola de música e, portanto, a associação vive aqui toda uma dinâmica, digamos assim.
7: E houve
1: assim,
7: muita gente que aprendeu, inclusivamente, a tocar viola, o meu filho e outras pessoas que aprenderam a tocar viola e outros instrumentos.
1: Podemos dizer que a população aderia às vossas atividades, participava, como é que era?
7: Sim, sempre um bocadinho de uma forma dividida, a partir de um determinado momento por causa da componente política, porque logo a seguir a associação nasceu o Centro Recreativo e Desportivo de Santiago, feito pela outra área política. Por isso é que no Conselho existiu isso, existiu as associações ligadas mais a uma área política e os centros recreativos ligados a outra área política. Porque depois havia necessidade, ambos tinham a mesma necessidade, quer fosse uma junta da área do PS ou do PSD-CDS, havia a necessidade de fazerem obras, de fazerem atividades, e por isso dividiram-se. E logo em Santiago, como havia uma componente política muito grande, deu logo origem a duas, uma associação para o desenvolvimento de Santiago e um centro recreativo. Mas numa boa paz, sempre com aquela componente política, que estava, quem estava ligado à junta, havia sempre uma componente política. Mas as coisas, houve sempre paz. E eu lembro, enquanto presidente de junta, ajudei o centro recreativo. Havia, e a Câmara Municipal, que era de outra área, por isso tentámos sempre ajudar, porque ambas conseguiam desenvolver. Só que nós conseguíamos sempre ter duas coisas ao mesmo tempo. Tínhamos um edifício de junta espetacular, com um salão enorme, e tínhamos também um centro recreativo. E depois tínhamos um parque para desporto de futebol de salão e tínhamos

0: presidente desta associação.
1: Eu não sei, eu sinceramente, como não tenho bem a, se calhar fui, devo ter sido, mas porque eu tentei sempre que não houvesse mistura entre lugares, presidente disto e presidente daquilo, mas há um determinado momento que eu devo ter sido, ou porque não havia, ou porque...
0: Independentemente de ter sido presidente ou não desta associação, foi fundador, esteve nos inícios, esteve
1: até durante muitos anos.
0: Exatamente. Como é que foi essa experiência? Recorda bons momentos?
1: Muitos bons momentos.
0: Gostou de ter passado por esta associação?
1: Bons momentos e algumas coisas tristes também. Que há uma coisa, há uma coisa triste que tenho que contar que tenho que contar e querem também para perceberem o valor que a gente dava ao centro recreativo. Eu tive uma, a minha filha esteve cerca de 3 meses no Hospital de São João para lhe detectarem uma doença que ela tinha e deixaram-me vir na véspera do ano novo a casa. E eu deixei-a com a minha mulher e com o meu filho e fui para o bar, para o bar onde estava a funcionar o baile carnaval.

0: apoiar a AVANT, a Associação para o Desenvolvimento de Santiago de Sobarrifana, e claro que se sentem orgulhosos por isso mesmo. É o caso de Adelaide Cunha, que apesar de hoje não estar ligada a esta coletividade, recorda com saudade os bons momentos que nela viveu e garante que ainda hoje tenta apoiar naquilo que pode.
1: A minha motivação é gostar muito da minha freguesia. Eu ponho a freguesia de Santiago no topo e sempre que eu puder vou pôr no topo e tentar levar o nome de Santiago a ser conhecido por vários sítios, não só aqui, mas por todo lado. E isso era o meu incentivo. E os jovens, porque acho que a juventude precisa muito de um local onde estar, precisa de convívio uns com os outros, e basicamente o que me incentiva a ver isso era juntar as pessoas e estarmos num grupo e sermos felizes, essencialmente. A Escola de Samba trouxe os melhores momentos, se calhar, da freguesia e da minha vida também, da minha vida na parte cultural. Acho que a Escola de Samba foi a melhor coisa que pôde existir. Nós passámos horas uns com os outros, brincadeiras com os outros, o sairmos, o sermos conhecidos lá fora, as pessoas saberem que em Santiago existe uma escola de samba, isso era maravilhoso. Nós levarmos o nome de Santiago a outros lados, pronto, e o convívio em si com as pessoas que cá estavam, era uma união muito grande. Essencialmente isso, os momentos eram ótimos, que nós passávamos, as brincadeiras, os ensaios, acordo com muita alegria. E espero voltar a poder recordar, vamos ver. Não é fácil ter-se uma associação. Espero que este grupo, agora que está mais ligado, que consiga levar a associação também a voos mais altos. E acho que tem pernas para andar. Nós temos muitas coisas cá, temos muita coisa que podemos trabalhar. Portanto, eu acho que a associação neste momento, se houver força de vontade, sim. E acho que eles têm, estão com alguma vontade e acho que vão conseguir. Acho que ter uma associação em que possa trazer as crianças, os jovens, os adolescentes, a juntar esta união, eu acho que sim, acho que é uma mais-valia para todos nós.
0: Paulo, conhecida um pouco da história da associação, importa falarmos agora daquela que é a atualidade desta coletividade. A grande marca da vossa associação continua a ser o Carnaval. Este foi o segundo ano que a vossa direção organizou esta atividade. Como é que correu?
2: Eu acho que correu muito bem. Visto, acho que a cidade ficou colorida, mais uma vez. Santiago traz o Carnaval à cidade.
0: Houve assim alguma mudança que vocês introduzissem relativamente aos anos anteriores?
2: Basicamente, foi o mesmo que os anos anteriores. Mais um trio elétrico que nós traçamos este ano, como já um ano tinha participado no Carnaval. Acho que, essencialmente, tentámos manter o que as antigas direções, não na altura dos arrames, porque naquela altura assim, acho eu que era o verdadeiro Carnaval, que a freguesia unia-se e todos eles participavam. E hoje em dia já não é muito bem assim, mas estamos a tentar que isso volte aos anos 80 outra vez.
0: Para além desse trio elétrico, em relação ainda a estas mudanças ou algo de novo que tentaram introduzir, sabemos que houve também um esforço para trazer outros grupos de fora, ou seja, de outras freguesias do concelho, a participarem também neste Carnaval. Não ser só Santiago, mas também é um bocado
2: exatamente.
0: Para isso, certo?
2: Tivemos a participação de dois grupos, um deles do Ludrões, desde já. Também deixo aqui a palavra de agradecimento por eles terem participado. O nosso convite. Já no ano anterior tivemos a participação de um grupo do Pinheiro, também que nos ajudou. Nós, entretanto, a associação participou com eles num carnaval que eles fazem noturno, no sábado à noite. A associação reativou o ano passado na escola de samba e ajudamos e eles ajudaram-nos a nós. Agora, este ano, mais uma vez as dificuldades económicas.
0: É isso mesmo, ou seja, há dias em conversa com o Paulo, usando uma expressão sua, dizia-nos que a organização do Carnaval foi feita muito em cima do joelho, tudo devido, mais uma vez, à falta de apoios. Como é que conseguiram dar a volta à questão, angariar verbas e manter a

0: tradição.
1: Com muito esforço. E sem a equipa que eu tenho comigo, provavelmente não era capaz. Porque neste momento o carnaval está a ser feito com 80%, menos 80% dos anos anteriores.
0: Do orçamento.
1: Exatamente. Estamos a fazer um carnaval igual ou melhor, com um orçamento muito mais baixo. Mas a Câmara também fez o esforço de continuar a nos ajudar, como a Junta de Freguesia, como eu já referi, são as únicas entidades que têm ajudado a Associação de Desenvolvimento. Infelizmente outras não vão ajudando tanto, mas com muito esforço. Alguns patrocínios, desde já também tenho que agradecer a toda a gente que patrocinou o Carnaval de Santiago. Posso referir já à autogenia.
0: Não vai fazer publicidade, ó Paulo, está bem? Naturalmente, a quem nos apoia, ficam cá os patrocínios, digamos. E sabemos que para além dessa verba que vem da Câmara Municipal, desse apoio que tem da Junta de Freguesia e desse apoio desses patrocinadores, a quem vocês ficam muito gratos, naturalmente, exatamente, organizaram também alguns eventos para angariar dinheiro. Que eventos é que foram esses?
1: Assim, nós tentamos, fizemos cabazes de Natal, fomos vendendo umas rifas, voltar ao tempo antigo, fazer o bairro e tentando angariar algum dinheiro.
0: Rally Papers, sim, torneios de PlayStation.
1: Exatamente,
0: também, não é?
1: Tivemos um torneio. O Rally Paper nem toda a gente aderiu, infelizmente. Esperemos que este ano as pessoas adiram às nossas iniciativas, vão ser algumas.
0: Portanto, apesar das dificuldades, a verdade é que tudo fizeram para não deixar cair a tradição, certo?
1: Exatamente.
0: E sentiram apoio da população em não deixar cair esta tradição?
1: Muito. Este ano, o ano anterior nem tanto, mas este ano vimos muita gente na rua da freguesia. Ou seja, ajudaram-nos, participaram no curso, participaram no baile, tivemos bastante gente no baile. Fizeram grupos, desfilaram. Tenho que agradecer mesmo às pessoas de Santiago.
0: É este apoio, esta adesão da população que vos motiva a não desistir desta atividade?
1: É freguesia, é o amor a Santiago.
0: No que depender de vocês, o carnaval não acaba em Santiago.
1: Não, isso nunca, acho que não pode acabar. Se acabar, Santiago já não é a mesma coisa.
0: E a própria associação perde a sua marca, não é?
1: Digamos, não pode assim. Perder, é a marca, é a referência.
0: Para além do carnaval, há outras atividades que vocês realizam e noutras áreas?
1: Sim, estamos a tentar.
0: Há pouco o Paulo já falava um bocadinho na questão do Natal, na distribuição de cabazes de Natal às famílias mais carenciadas e numerosas. A área social é também uma preocupação da vossa direção?
1: Muito, porque infelizmente vemos que a freguesia atravessa graves problemas sociais, infelizmente. Freguesia? Falo para a freguesia, acho que todo o país, não é?
0: É geral, não é?
1: Agora, naquilo que nós podemos, vamos tentando ajudar. As dificuldades, já estou farto de referir que as dificuldades são imensas para nós, mas estamos a fazer muito esforço para que nada falte à população e com a ajuda das entidades.
0: E, portanto, estão muito atentos a esta área social, àqueles que são os mais carenciados, é isso?
1: Exatamente. Junto da Câmara Municipal, com o apoio social, estamos a tentar sempre, através deles, ajudar
0: quem mais precisa.
1: Exatamente.
0: Sabemos que o ano passado vocês tiveram pouco tempo para fazer grandes atividades, até porque tomaram posse em outubro, mas ideias e projetos para este ano e para os próximos, ao que parece, não vos faltam. Comecemos pela Escola de Samba e de Música. Já foram dois grandes projetos desta associação, mas que nos últimos anos acabaram por ficar um pouco parados. Vocês querem reativá-las, porquê e para quando esta ideia?
1: Escola de Música, muito para breve. Posso deixar de adiantar, provavelmente este mês irão estar abertas as inscrições para que toda a população possa escrever para a Escola de Música. A Escola de Samba é o mais complicado, porque precisamos reativar alguns instrumentos que, com tanto tempo parados, é preciso dinheiro.
0: Isso. É isso mesmo, ou seja, roupa e instrumentos a associação já tem.
1: Já
0: é que está
1: temos
0: a
1: alguns.
0: Para arrancar com estas escolas.
1: Precisamos de reativar os instrumentos, estão danificados. Estamos a tentar agora arranjar dinheiro para reativar.
0: Exatamente. Não é? Mas também precisam de gente para incorporar esta
1: escola. E
0: é
1: isso, pois, isso é que nos está é que nos está a fazer que nós voltemos com a Escola de Samba, porque as pessoas vêm-me abordar, pessoas que já participaram na Escola de Samba e que pedem pá, volta com a escola de samba, porque a escola de samba faz falta. E eu, como sou um apaixonado, acho que tenho a certeza que vai voltar.
0: Muito bem. Onde é que irão funcionar estas escolas?
1: A escola de samba, como sempre funcionou, na instalação da Junta Freguesia, não é? Nos últimos anos sempre foi assim, a associação tem sede na Junta Freguesia de Santiago. E é por lá que nós vamos tentar ensaiar. Temos o nosso ringue, que infelizmente está bastante degradado, e nós também, é uma das coisas que nós queremos é
0: recuperar,
1: exatamente,
0: recuperar
1: o ringue para voltar aos torneios.
0: A escola de música também será
1: a escola de música,
0: edifício.
1: Exatamente, no edifício da Junta.
0: Na área da saúde e do desporto, têm também já algumas atividades planeadas, quer dizer-nos quais?
1: Posso adiantar, estamos com um projeto na saúde que é dar consultas de nutrição e de alguns workshops e da saúde. Como os primeiros socorros, acho que é muito importante nesta altura toda a gente ter algum conhecimento de causa. Agora, no desporto, continuamos a apoiar o desporto, vamos apoiando o Centro Recreativo Desportivo Cultural de Santiago, que neste momento tem um futsal e tem um atletismo, tem uma secção também de pesca, pensou ainda em ativo, e vamos ajudar naquilo que podemos. Estamos nós também a pensar
0: organizar as vossas próprias atividades. Uma prova de BTT em julho, certo?
1: Exatamente, e continuar com o vício com a taça. Estamos a pensar a trazer uma prova ciclocross, que é uma modalidade na qual o campeão nacional é penafidilense, que é o Rogério Matos, desde já mando os meus parabéns. E queríamos ver se conseguimos trazer pelo menos uma prova ciclocross no ano 2015.
0: Mais
1: Santiago.
0: Lá para o fim do ano.
1: Sim, sim, sim, sim.
0: Muito bem. Sabemos que também pretendem criar uma equipa de BTT. O Paulo é o elemento que representa a associação. É um atleta de BTT que já esteve no campeonato nacional e que quer vestir a camisola desta coletividade. O que é que o motiva a querer fazê-lo?
1: É a paixão para a freguesia. Sinto-me um santiaguense de gema mesmo. Inclusive este ano já participei em algumas provas fora do país com a camisola da Associação de Desenvolvimento de Santiago. Por isso,
0: se já deu o pontapé de saída, já agora é dar
1: agora
0: continuidade ao projeto, não é? De uma forma mais formal, mas, se é que assim
1: formal,
0: podemos
1: exatamente,
0: dizer,
1: e queremos,
0: não?
1: Chamar alguns jovens que queiram participar, queiram se juntar a nós.
0: Apesar de ainda não estar no vosso plano de atividades, sabemos que estão a organizar também atividades de verão direcionadas para os miúdos. Que atividades serão essas?
1: Nós o que queremos neste momento é que o verão seja, é sol, é alegria, e queremos que os miúdos de Santiago tenham isso, que nós temos todas as condições para ter atividades de verão. Temos o Rio Sousa, temos o nosso rio, que temos que fazer alguma estrutura, temos que mexer. Acho que na Fiel tem muito a ganhar com o Santiago e temos que os ocupar, porque não queremos também que os miúdos andem na rua. Queremos ocupá-los, queremos pô-los com verão feliz.
0: Portanto, a vossa ideia, podemos concluir que passa mais por atividades radicais,
1: sim, sim, exatamente,
0: lúdicas, exatamente, algo que permita ocupá-los, certo?
1: Exatamente,
0: nessa,
1: sim, durante o dia,
0: durante esse período,
1: exatamente,
0: de férias escolares e o período de verão, que é aquele que é mais prolongado, digamos assim. Falou no Rio Sousa e sabemos que estão a pensar em fazer a limpeza deste rio na zona de Santiago de Subarrifana. Porquê esta ideia?
1: Porque é uma ideia que já vem há longos anos. Isto já vem, acho que todos os anos, tanto a associação como a junta de freguesia, normalmente, ou melhor, todos os anos limpam-se o rio. Por isso, mais uma vez, acho que por obrigação, entre aspas, temos que o fazer.
0: Junto ao edifício da antiga Junta de Freguesia de Santiago de Subarrifana, existe, como dizia há pouco, um complexo desportivo, ou um ringue, como lhe queira chamar, que vocês querem requalificar. O que é que pretendem fazer ali em concreto e que utilidade pretendem dar àquele espaço?
1: É manter as tradições que tínhamos, que eram os torneios de futsal do Carnaval, que era uma atração à freguesia. Agora, mais um sítio onde as pessoas possam se divertir, porque ali é os meus em jogarem a bola, participarem noutro tipo de eventos. Agora, temos a criar as mínimas condições, porque aquilo, infelizmente, chegou a um ponto que dá um perigo para toda a gente.
0: Sr. António Ramos, hoje já não está ligado à associação, mas podemos dizer que ainda continua a acompanhar o trabalho que tem vindo a ser desenvolvido por esta direção, pelas anteriores direções. Nós sabemos que é uma associação que lhe diz muito, continua a dizer.
2: Claro, por isso estou sempre atento a todos os pormenores que se passam na associação. Não estou a participar diretamente, mas estou atento e observo. E neste momento está no bom caminho, porque tenho aqui o Paulo César, que tem cheio de ideias e é dinâmico, já é de família. Ele, já o pai dele é dinâmico, o tio dele, que fazia parte da junta, e sempre também de apoio, muito, de um apoio integral à associação, por isso, e a mãe dele. E a tia dele, toda a família.
0: É de uma família,
2: toda
0: que
2: a
0: já,
2: família
0: já
2: tem sempre ligada à associação. Acho que ele é a pessoa certa para o lugar certo nesta altura. É um rapaz jovem ainda, com ambição e com de uma nova geração que vai ter de certeza absoluta fazer, dar um valor acrescentado à associação.
0: Paulo,
2: eu pelo menos espero isso dele.
0: Eu pelo menos espera, não é? Paulo, esta é uma opinião que pode ou não representar aquilo que é a opinião da população de Santiago, mas na sua perspectiva, como é que a população vive a associação hoje? Sente que ainda são muito apoiados, que as pessoas reconhecem a vossa importância? Qual é o feedback que tem?
1: As pessoas gostam da associação e participam nos eventos que a associação organiza. Agora acho que vai-se perdendo um bocadinho da paixão que há para a terra. E vão-se mostrando algumas coisas que acho que
0: não se vê misturado, não é? Digamos assim.
1: E são outras questões
0: que não são naturalmente
1: agora
0: o objetivo deste nosso programa e desta nossa conversa. No entanto, a equipa de reportagem do A Nossa Terra andou por Santiago, também ouviu a população e os amigos que vos ajudam naturalmente a que vocês consigam ir tendo meios para realizar as vossas atividades. Entre juventude e pessoas com mais idade, muitos são os que admiram o trabalho da associação, que reconhecem a sua importância para a terra e que explicam porque se sentem motivados a ajudar. Vamos ouvir.
3: Não é mais boa, porque não tenho ouvido dizer mal, nem acho que é uma coisa boa para unir as pessoas e para elas conseguirem ser mais amigas umas às outras, para uma de ajudarem as pessoas a conhecer-se melhor umas às outras e a conviver e coisas boas para unir a juventude.
4: Imagine, se não fosse a associação, acho que se calhar a terra, até a freguesia não era tão dinâmica em si, essas pessoas, e então se tem que ajudar, a gente ajuda as pessoas cá da freguesia. E acho que é preciso alguém para abanar aqui as coisas.
5: Nota-se que são jovens que gostam de apostar um bocado no desenvolvimento e lutam para isso, para ter um bom cortejo aqui na cidade, e dessa forma a gente dá uma ajuda para que isso não chegue ao fim, não acabe por, com os custos que isso hoje em dia tudo é caro, não é? Para desenvolver isso dessa forma, não? Temos que ajudar todos. Para que não acabem, temos de ajudar dentro daquilo, das nossas possibilidades. Sim, valorizo muito. Acho que é uma iniciativa muito boa. E como é que não acaba?
6: O nosso donativo, digamos assim, para a Associação para o Desenvolvimento de Santiago de Subafrifana, sobretudo por ser uma associação da região onde está localizada a nossa sede em Penafiel, e portanto, além de ser uma associação da região, nós também aproveitamos e portanto divulgamos os nossos serviços num evento tão importante e que já é a tradição da própria associação, que é o Carnaval. Portanto, aproveitamos para nos promover e também para ajudar uma associação da região da qual fazemos parte e que temos todo o gosto em contribuir para o desenvolvimento da mesma. Tentamos tentamos sempre apoiar, nós temos também a nossa responsabilidade social, tentamos sempre apoiar causas solidárias também. Nós damos sempre primazia a ações locais, não é? Porque, sobretudo, temos que começar pelo local para depois partir para campanhas ou ajudas mais abrangentes, mas tentamos sempre apoiar a região onde nós estamos localizados. Sabemos que, possivelmente, esta é a fonte primária de rendimentos dessas associações e nós temos todo o gosto em contribuir para essa causa.
0: Quem também reconhece a forte importância que esta coletividade tem para a terra é o presidente de junta de Penafiel, Micael Cardoso. Para o autarca é um orgulho ter uma associação como esta na sua freguesia e é com convicção que reconhece o seu trabalho.
7: Qualquer tipo de associação e coletividade que um trabalho para a comunidade, independentemente da sua área de intervenção, é sempre importante. E, portanto, a junta de freguesia não pode nunca estar afastada deste tipo de instituições. Aquilo que temos feito é estar próximo delas. Geralmente essa Junta de Santiago também, que tem uma direção de jovens, muito empenhada, com ideias inovadoras, com, digamos, muita vontade também de fazer muita coisa, porque foi uma associação que em termos também teve, digamos, muita dinâmica, muita empresa. No decorrer do tempo as coisas foram mesmo sendo, por diversas circunstâncias, que não interessa referir, nem eu as conhecerei, certamente, mas não tinha, digamos, a atividade que teve noutros tempos. E sei que esta nova direção e esta nova associação tem, digamos, uma série de ideias que já partilhou connosco, desenvolvem provavelmente as atividades que mais gente traz à nossa terra, porque quando faz o cortejo de carnaval, ainda este ano, nós percebemos isto, que milhares de pessoas estavam nas artérias da cidade, no fundo, assistir ao cortejo de carnaval que eles próprios organizam e que faz um trabalho muito interessante. Agora, nós, a Junta de Freguesia, eles têm a sua sede lá nas instalações, no edifício que temos em Santiago, e queremos, como temos feito, aliás, exemplo que fizemos ano passado, este ano também, este ano fez um apoio para que o contexto carnaval pudesse ser uma realidade, e foi um apoio, digamos, elevado, porque aquilo nos merece e assim nos exigia. E não sendo uma coisa com uma dimensão muito grande, nós percebemos que arrasta milhares de pessoas para o centro da cidade, e portanto, quando assim é porque alguma coisa aquilo deve ter, as pessoas também gostam, não é? Só que não tivesse ninguém, não teria interesse nenhum. Mas eu vejo com muito bons olhos e estou muito expectante com o trabalho.
0: Estamos na reta final desta hora de emissão do A Nossa Terra, onde estamos a conhecer a Associação para o Desenvolvimento de Santiago de Subarrifana. Antes de terminar, gostava ainda de fazer uma última questão aos meus convidados. Paulo, além de todas as atividades já mencionadas, tem algum projeto que queira concretizar a curto prazo? Há sempre projetos, não é?
1: Uma sede própria para a associação. Onde possamos estar reunidos, conviver as pessoas e participarem, tomarem um café. É o nosso grande objetivo, é ter uma sede própria agora.
0: Essa sede própria será um espaço novo ou eventualmente a que têm remodelada já servia?
1: Um espaço novo. Acho que já merecemos um espaço novo. Porque queremos unir a população. Ter um sítio onde nos possamos conversar, ler, um café, vá.
0: E a longo prazo, Paulo, os vossos projetos passam por onde?
1: Fazer o maior carnaval de sempre na FIAM. Com a ajuda de todos, queremos fazer isso. Queremos trazer, ou tentar que as freguesias se unam e fazer um carnaval diferente tipo na FIAM. Não sei só Santiago, mas sim todo o concelho participar no Carnaval de Penafiel.
0: Sabemos também que há um projeto para o Parque de Lazer. Quer falar dele?
1: Um projeto que a Associação gostava muito de participar. Vamos ver para já.
0: Um anseio, digamos-lhe assim. Sim. Se calhar não é bem um projeto, é mais um anseio.
1: Exatamente.
0: Vocês gostavam de poder fazer ali alguma coisa, certo? Quer partilhar ou é cedo?
1: Para já, acho que é cedo. Vamos deixar.
0: Ok. Deixamos isso para uma próxima conversa, naturalmente. Sr. António Ramos, o que é que gostava de ver nesta coletividade no futuro?
2: Eu gostava de ver esta coletividade a crescer, mas numa componente muito, muito humanitária, já que hoje a freguesia está bem servida de infraestruturas, de quase tudo, ainda com agora mais com a agregação das freguesias, onde onde já há um orçamento para a freguesia de Penafiel na ordem dos meio milhão de contos, o que pode já dar uma ajuda muito maior e investir mais a associação na área, na parte humanitária. Eu gostava de ver um lar de terceira idade, algo para as crianças mais concreto, que eu penso que passa mais por aí. A associação hoje tem que ter outros horizontes. O horizonte para o que ela foi fundada está ultrapassado. E há a componente humanitária que acho que a associação, mais que outra coisa, devia ser virada para aí. O Paulo falou aqui algumas coisas que têm interesse, a música,
0: a escola de samba, os próprios cabazes de Natal, não é?
2: É necessário ocupar as pessoas para elas até não se desviarem para outros caminhos. Mas hoje temos com outra realidade, que é a terceira idade. E acho que a associação devia focalizar-se mais para esse lado, isto é a minha opinião. E hoje há a possibilidade de buscar subsídios para esses fins.
0: Sente que é uma necessidade da própria freguesia?
2: A freguesia, eu acho que isto já não é da freguesia, isto já é do país, porque a população portuguesa está a envelhecer muito. Embora esta junta de freguesia neste momento já fez alguma coisa para entreter as pessoas da terceira idade, mas nós temos que passar para coisas muito concretas, porque há pessoas a passar mal. E acho que a associação, como tem essa componente humanitária, faz parte inclusivamente do objetivo da associação, que podemos virar-nos para aí.
0: Muito bem. Paulo, sabemos que ainda há pouco tempo entrou para a direção desta associação, podemos dizer que veio para ficar e para colocar esta associação no nível que já há muitos anos deseja, ou tem um timing definido para lá estar?
1: O sonho é continuar. E o objetivo. E o que Serramos disse realmente é um sonho da associação, é realmente a educação e a social, nós tentarmos virar-nos para essas duas vertentes, que acho que realmente a freguesia precisa.
0: Quero deixar uma última mensagem a quem nos ouve, eventualmente aos vossos sócios.
1: Para eles participarem em tudo que a associação vai fazer agora nos próximos anos. Juntem-se a nós, que passemos mais.
0: Assim terminamos mais uma hora de emissão do A Nossa Terra, onde estivemos a conhecer a Associação para o Desenvolvimento de Santiago de Subarrifana, no concelho de Penafiel. Uma vez mais agradeço aos nossos convidados, a vossa presença em estúdio. Boa sorte para a vossa associação, para os vossos projetos futuros. Quanto a si que nos fez companhia, já sabe, estamos de regresso no próximo domingo com mais um A Nossa Terra, o programa que lhe dá a conhecer o que de melhor existe e se faz na nossa região. Até lá, fique bem, fique na nossa companhia.

0: 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São 7 horas. 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

0: 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São 8 horas.
1: Bom dia. Este verão teve mais acidentes nas estradas portuguesas. A Guarda Nacional Republicana registou mais 383 acidentes entre julho e agosto do que no mesmo período do ano passado. Já o número de vítimas mortais diminuiu cerca de 23%. Há milhares de processos acumulados nas conservatórias portuguesas. Montalegre, por exemplo, tem um atraso de 2 anos no registro predial. Faltam conservadores e oficiais de registro. O governo diz que está a avançar com um dos maiores reforços de meios humanos das últimas décadas. As temperaturas máximas vão subir 10 a 12 graus em alguns locais de Portugal continental a partir de amanhã, podendo atingir os 42 graus nas regiões do Val do Tejo, Beira Baixa e Alentejo, segundo o Instituto Português do Mar e da Atmosfera. Por cá ia terminar a notícia de que a Biblioteca Municipal de Lousada vai acolher, de 4 de setembro a 3 de outubro, a exposição de fotografia intitulada Prémio Eduardo Teixeira Pinto 2024.
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Bom dia, está aberta esta edição de terça-feira do Dia Positivo. Obrigado por estar ligado na frequência 91.8. Acompanhe-me até às 11. Grandes músicas e não só para ouvir aqui no RCP.

só agora chegou até nós. Aceito os votos de uma excelente manhã de terça-feira. Está no ar o Dia Positivo aqui no RCP com grandes músicas. Bom dia.

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Termina assim mais uma hora do Dia Positivo. É a primeira nesta sessão de terça-feira. Vamos ter notícias. Regresso daqui a instantes para mais duas horas para mais um Dia Positivo aqui no RCP. Bom dia!

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2: São 9 horas.
3: Bom dia. Este verão teve mais acidentes nas estradas portuguesas. A Guarda Nacional Republicana registou mais 383 acidentes entre julho e agosto do que no mesmo período do ano passado. Já o número de vítimas mortais diminuiu cerca de 23%. Há milhares de processos acumulados nas conservatórias portuguesas. Montalegre, por exemplo, tem um atraso de 2 anos no registro predial. Faltam conservadores e oficiais de registro. O governo diz que está a avançar com um dos maiores reforços de meios humanos das últimas décadas. As temperaturas máximas vão subir 10 a 12 graus em alguns locais de Portugal continental a partir de amanhã, podendo atingir os 42 graus nas regiões do Val do Tejo, Beira Baixa e Alentejo, segundo o Instituto Português do Mar e da Atmosfera. Por cá, a terminar, a notícia de que a Biblioteca Municipal de Lousada vai acolher, de 4 de setembro a 3 de outubro, a exposição de fotografia intitulada Prémio Eduardo Teixeira Pinto 2024.
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não há que duvidar, grandes músicas aqui na sua rádio 91.8, nos quatro cantos do mundo, Rádio Clube-Penafiel.pt. Um excelente dia nesta terça-feira. Aqui vai mais uma grande música, só para si. Bom dia.

Na estrada faço votos de que tenha uma boa viagem, onde quer que esteja, com quem quer que se encontre, ao som das grandes músicas, em mais um dia positivo nesta emissão de terça-feira.

Vamos sair para as notícias às 10 da manhã, neste dia positivo de terça-feira. Prometo regressar depois da informação para a última hora desta edição. Até já, bom dia.

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0: Bom dia. A nova lei sobre o regime TVDE, a sigla que passa a designar o transporte remunerado de passageiros em veículos de disponibilização eletrónico, entra esta terça-feira em vigor e entre as principais mudanças passa a integrar o setor do táxi. Os futuros motoristas terão de frequentar uma formação inicial mínima de 50 horas, com componente teórica e prática, seguida de um exame final composto por 30 perguntas, sendo necessário acertar em pelo menos 27. A Polícia de Segurança Pública sinalizou desde 27 de julho 284 idosos, dos quais 182 encontravam-se em situação de risco social no âmbito da operação A Solidariedade Não Tem Idade, que só termina a 25 de setembro. No âmbito da 14ª edição desta operação, a PSP reforça o facto de ter realizado 386 contactos individuais de prevenção criminal. A qualidade das águas balneares em Portugal continental agravou-se este ano com as restrições ao banho e aumentaram 65% as interdições, também mais que duplicaram entre maio e julho, segundo uma análise divulgada hoje pela Associação Zero. Como causas, a associação apontou para deficiências na rede de saneamento, descargas agropecuárias e industriais e também poluição difusa. Quanto ao tempo, o calor está de regresso neste início do mês de setembro e esperam-se dias quentes com a temperatura a poder ultrapassar os 40 graus em algumas regiões do país. Na quinta-feira será o dia mais quente da semana. Por cá, a terminar, a notícia de que o Instituto da Habitação e Reabilitação Urbana, o IRU, abriu um concurso para disponibilizar habitações para arrendamento a preços acessíveis. Em Penafiel está disponível uma habitação T3 localizada em Novelas.
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1: Não param de tocar as grandes músicas aqui no RCP neste dia positivo de terça-feira. Obrigado por estar ligado. 91.8, este é o som do RCP desde a cidade de Penafiel.

Espero que esteja a correr bem esta manhã de terça-feira. Pelo menos as grandes músicas vão continuar a tocar aqui no RCP em mais um dia positivo, que está quase a chegar ao fim esta edição de terça-feira.

É o fecho desta edição de terça-feira do Dia Positivo. Amanhã, se Deus quiser, regresso para a edição de quarta-feira, meio de semana, como sempre, entre as 8 e as 11, grandes músicas aqui no RCP. Aproveite-se ao máximo esta terça-feira. Até amanhã, se Deus quiser. Bom dia.

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0: Bom dia. A nova lei sobre o regime TVDE, a sigla que passa a designar o transporte remunerado de passageiros em veículos de disponibilização eletrónico, entra esta terça-feira em vigor e, entre as principais mudanças, passa a integrar o setor do táxi. Os futuros motoristas terão de frequentar uma formação inicial mínima de 50 horas, com componente teórica e prática, seguida de um exame final composto por 30 perguntas, sendo necessário acertar em pelo menos 27. A Polícia de Segurança Pública sinalizou desde 27 de julho 284 idosos, dos quais 182 encontravam-se em situação de risco social no âmbito da operação A Solidariedade Não Tem Idade, que só termina a 25 de setembro. No âmbito da 14ª edição desta operação, a PSP reforça o facto de ter realizado 386 contactos individuais de prevenção criminal. A qualidade das águas balneares em Portugal continental agravou-se este ano com as restrições ao banho e aumentaram 65% as interdições, também mais que duplicaram entre maio e julho, segundo uma análise divulgada hoje pela Associação Zero. Como causas, a associação apontou para deficiências na rede de saneamento, descargas agropecuárias e industriais e também poluição difusa. Quanto ao tempo, o calor está de regresso neste início do mês de setembro e esperam-se dias quentes, com a temperatura a poder ultrapassar os 40 graus em algumas regiões do país. Na quinta-feira será o dia mais quente da semana. Por cá, a terminar, a notícia de que o Instituto da Habitação e Reabilitação Urbana, o IRU, abriu um concurso para disponibilizar habitações para arrendamento a preços acessíveis. Em Penafiel está disponível uma habitação T3 localizada em Novelas.
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0: Festival Jazz vai animar Cabeça Santa. A Associação 140 promove, nos próximos dias 12 e 13 deste mês, um festival de jazz no lugar de Guimarães, em Cabeça Santa, no Conselho de Penafiel. De entrada livre, o evento promete 2 dias de animação, música e cultura, com uma programação dedicada ao jazz e à criação artística. Gabriel Sousa, presidente da associação, explicou ao RCP o significado deste festival e os objetivos da iniciativa, que pretende também devolver vida a um espaço com uma forte ligação à comunidade local. O evento decorre na antiga escola de Guimarães, um lugar que apela à memória e ao regresso daqueles que em tempos ali estudaram. Integrada no festival está também uma residência artística, orientada pelo músico Artur Carvalho, que vai reunir artistas num momento de criação e partilha. Uma iniciativa que pretende levar a música e a cultura à comunidade num fim de semana aberto a todos.
1: Então, o Guma Jazz é um festival de jazz e artes. Estamos agora na segunda edição, que acontece já dia 12 e 13 de setembro, sábado e domingo. Este festival que acontece em Guimarães, um local de Cabeça Santa, na antiga escola primária, ou seja, um local comum a todos nós, né? Um local de aprendizagem e de comunidade. E de alguma maneira é isso que nós queremos trazer para o festival, é também esse espírito de comunidade que se vive e levar a cultura, né, a locais diferentes, como aquela escola, então trazer para lá o jazz. O ano passado tivemos um piano clássico naquele belíssimo espaço e acho que resultou muito bem. Este ano temos umas propostas novas, como a residência artística, que será o exponente máximo deste ano de programação do Guma Jazz, que é uma residência que está a ser orientada por Artur Carvalho, com a comunidade de Guimarães, em que queremos voltar a dar espaço a estas pessoas que lá estudaram. Ou seja, anos e anos depois, estas pessoas que estudaram naquela escola agora voltam à escola para aprender música e serem também parte deste festival, que também é para eles.
0: Esta é a segunda edição do festival, que volta a reunir artistas locais, garantindo um fim de semana de música e destaque para o talento da comunidade.
1: Este ano está na segunda edição. Este ano aumentámos os dias, ou seja, passou para sábado e domingo, para ter toda a gente a oportunidade de vir ao local e ter esta relação com o jazz e com o território em si, que é uma das coisas que procuramos muito trabalhar. Além da residência artística com o Artur Carvalho, contamos ainda com o Alexandre Centeio para nos proporcionar um DJ set especial, com o Catarino com a apresentação de Koala, Frederica Campos e Inês Gouveia, Duarte Ventura Quinteto, Lindiop, Judith Almeida Trio e Jam Sessions, e o Tota e Ricardo Coelho, também nesta junção de artistas emergentes.
0: Gabriel Silva aproveitou para deixar um convite a toda a comunidade para se juntar a esta iniciativa e participar num fim de semana diferente.
1: Fica o convite para se juntarem a nós em Guimarães nos dias 12 e 13 de setembro para o Guma Jazz, que é de entrada livre. Contem com música, animação, artesanato, vamos ter uma feirinha, atividades para os mais novos, workshops e muito mais. Ficamos à vossa espera.
0: Este Festival Jazz promete então animar a freguesia de Cabeça Santa. O Grupo de Teatro das Termas de São Vicente, no Conselho de Penafiel, está a preparar um novo projeto cultural naquela freguesia. Trata-se de uma produção original que vai cruzar teatro, 6 temas musicais originais, música ao vivo, canto, coral, dança e imagem, reunindo diferentes gerações e várias estruturas artísticas da comunidade. Neste projeto juntam-se então o Teatro São Vicente, a Inspiração, Academia de Música, o Grupo Coral da Paróquia de São Vicente de Pinheiro e a Urban Beat, Escola de Dança, numa colaboração que articula criação teatral, música, canto e movimento. O Instituto da Habitação e da Reabilitação Urbana abriu um concurso para disponibilizar habitações para arrendamento a preços acessíveis. Em Penafiel está disponível uma habitação de tipo T3, localizada em Novelas. O Programa de Apoio ao Arrendamento promove a disponibilização de habitação com rendas inferiores às praticadas no mercado, garantindo maior estabilidade e segurança às famílias. Podem candidatar-se pessoas singulares ou agregados habitacionais que cumpram os critérios de elegibilidade definidos pelo IRU. A curta-metragem de animação 2025-2052, realizada por alunos do 5º ano da Escola Básica e Secundária Dr. Mário Fonseca, em Nogueira, no Conselho de Lousada, foi selecionada para uma competição na Croácia, que vai decorrer no próximo mês de outubro. A seleção oficial do festival inclui 59 filmes escolhidos entre cerca de 500 obras submetidas por jovens realizadores de 65 países. A terminar, a notícia de que o Parque da Senhora do Salto, em Aguiar de Sousa, no Conselho de Paredes, volta a ser palco do evento Aldeia em Festa, que vai decorrer de 11 a 13 deste mês de setembro, com uma programação dedicada à valorização dos produtos locais, das tradições e da cultura popular. A iniciativa pretende, mais uma vez, promover os produtos agrícolas locais, valorizar o trabalho dos produtores e preservar as tradições da comunidade. O evento reúne a Feira de Hortícolas e Produtos Locais, o 8º Concurso de Hortícolas Gigantes de Paredes, o maior da minha aldeia, assim como gastronomia, música e folclore, proporcionando muitos momentos de convívio e animação.
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1: Boa tarde. O Benfica somou esta segunda-feira a segunda vitória consecutiva na Primeira Liga, numa partida frente ao Estoril Praia, a contar para a quarta jornada da competição, e que terminou com um resultado final de 2-1 a favor das Águias. Santiago Giménez e João Sousa foram formalmente anunciados como reforços do Futebol Clube do Porto ontem, e esta terça-feira já compareceram no Centro de Treinos e Formação Desportiva Jorge Costa, no Olival, antes de subirem ao relevado e serem sujeitos a vários exercícios físicos. A dupla de reforço teve tempo para conhecer os novos colegas de equipa num ambiente descontraído.

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2: São 14 horas.

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Olá, vivam. Boa tarde. Está no ar a sessão da tarde de terça-feira. Obrigado por estar ligado na frequência certa, 91.8, o som desde a cidade de Penafiel. Até bem perto das 18 vão ser 4 horas com grandes músicas aqui na sua rádio. Bem-vindos.

só agora chegou até nós. Boa tarde. Esta é mais uma hora de grandes músicas no RCP 91.8. Boa viagem ao volante do seu automóvel. É um prazer estar na sua companhia.

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ao volante do seu automóvel, boa viagem, bom trabalho também, claro, se for o seu caso, onde quer que esteja, com quem quer que se encontre, com grandes músicas na sua rádio favorita. 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

Faço votos de que esteja a correr bem esta tarde, sempre com os grandes sucessos no RCP, frequência modulada no norte do país, 91.8. Boa tarde.

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E é assim, esta tarde vai continuar a tocar grandes músicas na sua rádio favorita. Aqui vai mais um grande sucesso só para si.

Está bem sintonizado o seu rádio 91.8, norte do país. Este é o som do RCP, estúdios na cidade de Penafiel e de emissão para um vasto auditório, onde quer que esteja, com quem quer que se encontre, é um prazer estar consigo, sempre, claro, com grandes músicas, só para si.

Uma tarde de grandes sucessos na sua rádio. Obrigado por estar ligado, onde quer que esteja, com quem quer que se encontre. Boa viagem, bom trabalho. Seguem as grandes músicas na sua rádio.

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Espero que esteja a correr bem esta tarde aqui na sua rádio favorita, sempre, claro, com grandes músicas, só para si.

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2: São 17 horas.

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Mais um grande sucesso que deixamos para trás nesta tarde fantástica. Muito obrigado por estar ligado em 91.8. Grandes músicas para seguir em frente na frequência certa em todo o mundo. 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Boa tarde.

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São assim as tardes da sua rádio, sempre com grandes músicas. Obrigado por estar ligado na frequência certa. Acompanhe-me até às 18 horas.

0: 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E estamos assim a concluir.
1: São 18 horas.

0: Termas de São Vicente prepara novo projeto cultural.
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0: O Grupo de Teatro das Termas de São Vicente, no Conselho de Penafiel, está a preparar um novo projeto cultural naquela freguesia. Trata-se de uma produção original que vai cruzar teatro, 6 temas musicais originais, música ao vivo, canto, coral, dança e imagem, reunindo diferentes gerações e várias estruturas artísticas da comunidade. Neste projeto juntam-se então o Teatro São Vicente, a Inspiração, Academia de Música, o Grupo Coral da Paróquia de São Vicente de Pinheiro e a Urban Beat Escola de Dança, numa colaboração que articula criação teatral, música, canto e movimento. A Associação 140 promove, nos próximos dias 12 e 13 deste mês, um festival de jazz no lugar de Guimarães, em Cabeça Santa, no Conselho de Penafiel. De entrada livre, o evento promete 2 dias de animação, música e cultura, com uma programação dedicada ao jazz e à criação artística. Gabriel Sousa, presidente da associação, explicou ao RCP o significado deste festival e os objetivos da iniciativa, que pretende também devolver vida a um espaço com uma forte ligação à comunidade local. O evento decorre na antiga escola de Guimarães, um lugar que apela à memória e ao regresso daqueles que em tempos ali estudaram. Integrada no festival está também uma residência artística, orientada pelo músico Artur Carvalho, que vai reunir artistas num momento de criação e partilha. Uma iniciativa que pretende levar a música e a cultura à comunidade num fim de semana aberto a todos.
2: Então, o Guma Jazz é um festival de jazz e artes. Estamos agora na segunda edição, que acontece já dia 12 e 13 de setembro, sábado e domingo. Este festival que acontece em Guimarães, um local de Cabeça Santa, na antiga escola primária, ou seja, um local comum a todos nós, né? Um local de aprendizagem e de comunidade, e de alguma maneira é isso que nós queremos trazer para o festival, é também esse espírito de comunidade que se vive e levar a cultura, né, a locais diferentes, como aquela escola. Então, trazer para lá o jazz. O ano passado tivemos um piano clássico naquele belíssimo espaço, e acho que resultou muito bem. Este ano temos umas propostas novas, como a residência artística, que será o exponente máximo deste ano de programação do Guma Jazz, que é uma residência que está a ser orientada por Artur Carvalho, com a comunidade de Guimarães, em que queremos voltar a dar espaço a estas pessoas que lá estudaram. Ou seja, anos e anos depois, estas pessoas que estudaram naquela escola agora voltam à escola para aprender música e serem também parte deste festival, que também é para eles.
0: Esta é a segunda edição do festival, que volta a reunir artistas locais, garantindo um fim de semana de música e destaque para o talento da comunidade.
2: Este ano está na segunda edição. Este ano aumentámos os dias, ou seja, passou para sábado e domingo, para ter toda a gente a oportunidade de vir ao local e ter esta relação com o jazz e com o território em si, que é uma das coisas que procuramos muito trabalhar. Além da residência artística com o Artur Carvalho, contámos ainda com o Alexandre Centeio para nos proporcionar um DJ set especial, com Catarino com a apresentação de Koala, Frederica Campos e Inês Gouveia, Duarte Ventura Quinteto, Lindió, Piedito Almeida Trio e Jam Sessions, e o Tota e Ricardo Coelho, também nesta junção de artistas emergentes.
0: Gabriel Silva aproveitou para deixar um convite a toda a comunidade para se juntar a esta iniciativa e participar num fim de semana diferente.
2: Fica o convite para se juntarem a nós em Guimarães nos dias 12 e 13 de setembro para o Guma Jazz, que é de entrada livre. Contem com música, animação, artesanato, vamos ter uma feirinha, atividades para os mais novos, workshops e muito mais. Ficamos à vossa espera.
0: Este festival jazz promete então animar a freguesia de Cabeça Santa. O Instituto da Habitação e da Reabilitação Urbana abriu um concurso para disponibilizar habitações para arrendamento a preços acessíveis. Em Penafiel está disponível uma habitação de tipo T3, localizada em Novelas. O Programa de Apoio ao Arrendamento promove a disponibilização de habitação com rendas inferiores às praticadas no mercado, garantindo maior estabilidade e segurança às famílias. Podem candidatar-se pessoas singulares ou agregados habitacionais que cumpram os critérios de elegibilidade definidos pelo IRU. A curta-metragem de animação 2025-2052, realizada por alunos do 5º ano da Escola Básica e Secundária Dr. Mário Fonseca, em Nogueira, no concelho de Lousada, foi selecionada para uma competição na Croácia, que vai decorrer no próximo mês de outubro. A seleção oficial do festival inclui 59 filmes escolhidos entre cerca de 500 obras submetidas por jovens realizadores de 65 países. A terminar, a notícia de que o Parque da Senhora do Salto, em Aguiar de Sousa, no concelho de Paredes, volta a ser palco do evento Aldeia em Festa, que vai decorrer de 11 a 13 deste mês de setembro, com uma programação dedicada à valorização dos produtos locais, das tradições e da cultura popular. A iniciativa pretende, mais uma vez, promover os produtos agrícolas locais, valorizar o trabalho dos produtores e preservar as tradições da comunidade. O evento reúne a Feira de Hortícolas e Produtos Locais, o 8º Concurso de Hortícolas Gigantes de Paredes, o maior da minha aldeia, assim como gastronomia, música e folclore, proporcionando muitos momentos de convívio e animação.
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1: Boa tarde. O Benfica somou esta segunda-feira a segunda vitória consecutiva na Primeira Liga, numa partida frente ao Estoril Praia, a contar para a quarta jornada da competição, e que terminou com um resultado final de 2-1 a favor das Águias. Santiago Giménez e João Sousa foram formalmente anunciados como reforços do Futebol Clube do Porto ontem, e esta terça-feira já compareceram no Centro de Treinos e Formação Desportiva Jorge Costa, no Olival, antes de subirem ao relvado e serem sujeitos a vários exercícios físicos. A dupla de reforço teve tempo para conhecer os novos colegas de equipa num ambiente descontraído e recheado de boa disposição. O mercado fecha na noite desta terça-feira em Inglaterra, mas o Sunderland ainda não desistiu de tentar levar Cattamo. O clube inglês apresentou uma nova oferta nas últimas horas, mas o Sporting disse outra vez que não. Os sub-23 do Futebol Clube de Penafiel acolhem esta terça-feira, às 8 da noite, o Leixões, uma partida a contar para a jornada 4 da Liga Next Gen da primeira fase da prova.

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1: São 19 horas. 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

0: Boa tarde, estimados ouvintes. Sejam muito bem-vindos à edição do Futebol Magazine. O meu nome é Renato Mineiro, o espaço onde acompanhamos todo o futebol no Vale de Sousa e no Baixo Tâmega. Nesta primeira edição, vamos estar em conversa com alguns treinadores da Liga Pro. Nomeadamente, teremos a participação de Rubem Moreira, treinador do Aliados Futebol Clube de Lourdelo, Jorge Palheira, treinador do Aliança Futebol Clube de Gandra, José Oliveira, treinador do Aparecida, João Silvestre, treinador da Associação Desportiva de Lousada, André Reis, treinador do Grupo Cultural e Desportivo de Vila Caís, e Vitorino Antunes, treinador do Esporte Clube Friamundi. Ainda conheceremos também os resultados da jornada 4 da Segunda Liga e vamos dar a conhecer um pouco do futebol na região do Tâmega e Sousa.
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0: Começamos essa emissão pela Segunda Liga. Vamos saber mais da Segunda Liga com Anabela Machado.
2: Resultados e classificações da Liga 2, jornada 4, referentes às equipas da região. Futebol Clube do Porto B, Futebol Clube de Penafiel 0-3. O Penafiel está em quarto lugar da tabela com 7 pontos. Amarante Benfica B 1-0. O Amarante está em 13º lugar com 4 pontos. Felgueiras Chaves 2-1. Em décimo lugar está o Felgueiras, com 6 pontos. Torriense-Vizela, 0-3. O Vizela está em 6º lugar, com 7 pontos. Aves-Sade-Feirense, 2-0. O Aves ocupa o 12º lugar da tabela, com 5 pontos.
0: O Penafiel voltou a vencer e fê-lo de forma convincente, ao bater o Futebol Clube do Porto B por 3 golos, sem resposta, no Olival, em jogo da quarta jornada da Segunda Liga. Max Svensson abriu o marcador logo aos 5 minutos e João Pinto ampliou a vantagem ainda na primeira parte. Já depois do intervalo, Gonçalo Negrão fez o terceiro e fechou as contas. Vitória segura dos durienses, que somam a segunda vitória consecutiva e sobem na classificação, enquanto o Futebol Clube do Porto sofre a sua terceira derrota em 4 jornadas. Após o encontro, José Manuel Aira falou à comunicação social.
3: É, igual que o dia de Torrense não correu tão bem, porque não fomos capazes de matar o jogo quando tivemos oportunidade. Ou seja, como falava eu com os jogadores no intervalo, tínhamos a oportunidade de ver se o equipo é capaz de evoluir que as situacións que acontecen no pasado, non? Esa situación que nos aconteceu en Torrense, de salir despois do intervalo, ir a por o xogo, ir a facer máis golos, hoxe aconteceu, mostra de que a capacidade que ten a equipa para aprender, para reaxir a calquer situación, eses momentos foron claves. Eu acho que por moitos momentos tamén Porto tivo a oportunidade incluso de igualar o xogo con un nunha boa defensa do Miguel, do noso guardarredes. Aí estuvo para min un pouco a clave do xogo, porque após aos 5 minutos, 10 minutos, conseguimos o segundo gol. Esa é moito máis difícil para ele reaxir, non? Mas eu acho que hoxe, por a nosa parte, tivemos un xogo moi completo.
4: Pois do ano passado, uma época difícil também para o Penafiel, conseguiu no fim também o objetivo de salvar. Este ano já duas vitórias consecutivas, o que é que também lhe traz também em relação ao crescimento da equipa, 4 jogos, estas duas vitórias?
3: Bom, nos dá tranquilidade para seguir a trabalhar como estamos a fazer. Tínhamos claro que depois da época passada, na que o principal objetivo era a manutención, a conseguimos con moito sufrimento, moito traballo. Este ano, pois o objetivo é de intentar dar un pasiño máis, mas con moita humildade e moito traballo. Sabemos como esta competición, o mesmo agora estás a gañar 2 xogos seguidos, se podes estar 4 ou 5 xogos sen gañar, porque é así. Entón, calma, disfrutar, o sea, do partido, felicitar e dar os parabéns a todos os xogadores porque están a facer un gran traballo e a partir de terza cuarta a pensar en no próximo xogo contra a Académica que vai ser moi difícil como todos os xogos nesta liga.
0: A equipa penafidelense regressa a campo no próximo sábado em casa contra a formação do Académica de Coimbra. A nossa equipa também ouviu as palavras de João Brandão, treinador do Futebol Clube do Porto B.
5: Não creio que tenhamos entrado mal no jogo, nos primeiros lances, mas desde o início que senti que a equipa não estava com os níveis de agressividade que são exigidos para jogar na segunda liga. Isso foi muito evidente no lance do segundo golo. A forma como nós encurtamos, a forma como nós queremos pressionar, a forma como nós permitimos, neste caso, um passo interior dentro do nosso bloco. E o primeiro golo acaba por ser também uma reposição de um lançamento lateral em que a bola entra na área e nós temos de ganhar claramente o duelo aéreo. E isso foi transversal ao jogo, com exceção dali do momento a seguir ao primeiro golo em que nós tentamos reagir, mas depois o segundo golo marcou-nos muito na primeira parte. Na segunda parte tentamos renovar energias, renovar também aquilo que eram as nossas ideias com a introdução do Edu, tentarmos que tivéssemos uma construção diferente daquela que tínhamos na primeira parte, que era muito previsível, com pouca amplitude, que a fazer dançar muito pouco o bloco defensivo do Penafiel e principalmente a linha de 5, e o golo até pela forma como é, marcou-nos muito. A equipa não desistiu, foi atrás do jogo, mas fica sempre transversal a todo o jogo, volto a referir, a incapacidade de nós ganharmos duelos e fazermos faltas. Ao intervalo estava 14-4 em faltas, isto diz bem daquilo que foi a agressividade do Penafiel e a ausência da agressividade da nossa equipa.
4: A equipa nunca desistiu, isso é certo. Na segunda parte também a mista foi tentando mexer ali um bocadinho com o jogo, também entrando o Edu ali no papel para uma posição mais lateral, também o que é que pretendia com isso?
5: Sim, acima de tudo era tentarmos ser mais agressivos na nossa pressão mais alta. Agora ela na primeira parte estava muito encolhido, estava muito pouco ativo e muito pouco proativo naquilo que era a pressão. Na fiel a construir a 3, os nossos alas são decisivos para conseguirmos bloquear aquilo que é depois as vantagens dentro. Mas volta a referir, para isso é importante que também haja depois o acompanhamento da cobertura à pressão, da linha defensiva, a ir buscar gente à frente e a ir buscar gente nos duelos e a matar o jogo e a parar o jogo. E a entrada do Edu é um pouco também nesse sentido, a agressividade que ele tem na pressão, a forma como ele acelera para a pressão, para nos trazer maior capacidade de filtrar o jogo à frente, que foi uma coisa que nos faltou muito. O nosso meio campo filtrou muito pouco o jogo defensivo. E depois a nível ofensivo tentarmos ter uma vantagem em cima da linha do Penafiel com dois elementos, com o Mel e com o Edu, dando mais largura ao Cunha.
0: Palavras de João Brandão, técnico do Futebol Clube do Porto B, após a derrota em casa frente ao Penafiel por 3-0. Na quarta jornada da Liga 2, defrontaram-se Amarante Futebol Clube e Benfica B. Na recessão ao Benfica B, o Amarante Futebol Clube venceu por 1-0, com Melvin Costa a marcar. Aos 15 minutos, o único golo da partida. Na etapa complementar, o Benfica B teve mais posse de bola, mas continuou a esbarrar na organização defensiva do Amarante. A equipa de Amarante soma assim a primeira vitória nos campeonatos profissionais e deixa o Benfica B com a primeira derrota nesta edição da Liga 2. O Leixões será o próximo adversário do Amarante na quinta jornada. O Felgueiras conquistou a primeira vitória na Liga 2 ao bater o Chaves por 2-1. Em jogo da quarta jornada, Dudu Cruz abriu o marcador aos 40 minutos e Mário Rivas ampliou a vantagem logo no início da segunda parte. O Chaves ainda reduziu por André Rodrigues aos 63 minutos, mas não conseguiu evitar a derrota. Triunfo justo do Felgueiras, que soma agora 6 pontos, enquanto Chaves continua sem vencer e ocupa o último lugar, com apenas 1 ponto. O próximo desafio do Felgueiras será em Vizela, válido pela quinta jornada da Liga 2. O Vizela entrou forte e saiu de Torres Vedras com uma vitória clara por 3-0, frente ao Torreense, na quarta jornada da Liga 2. Anthony Carter foi a figura do encontro. Albizar ainda na primeira parte, colocando os vizelenses numa posição confortável ao intervalo. Logo no arranque da segunda parte, Ângelo Neto fez o terceiro e praticamente sentenciou a partida. O Torreense tentou reagir, mas encontrou um Vizela muito organizado, eficaz e seguro, permitindo ganhar terreno com essa vitória na classificação e para as próximas jornadas com mais confiança. O Portimonense sofreu a primeira derrota na Liga 2 ao perder em casa por 2-0 frente aos Leixões na quarta jornada. Os algarvios tiveram dificuldades para criar perigo e acabaram castigados pela eficácia dos matosinhenses. Brian Roches foi a figura do encontro ao inaugurar o marcador aos 40 minutos e voltar a marcar aos 77, de grande penalidade. O Leixões soma assim a segunda vitória no campeonato, enquanto o Portimonense deixa escapar os primeiros pontos da época. A Acadêmica perdeu em casa por 2-0 frente ao Lourosa, na quarta jornada da Liga 2, e sofreu a primeira derrota no campeonato. Um autogolo de Kaká, aos 27 minutos, colocou os visitantes na frente, no lance infeliz para a formação de Coimbra. A Acadêmica tentou reagir, mas revelou dificuldades para encontrar espaços e criar perigo junto da baliza adversária. Já nos descontos, Miguel Teixeira confirmou o triunfo do Lourosa, que mantém a invencibilidade e sobe a liderança da Liga 2 com 10 pontos. O Sporting B regressou às vitórias na Liga 2, ao bater o Farense por 2-1, num encontro de grande intensidade em Alcochete. Mauro Couto colocou os jovens leões em vantagem ainda antes do intervalo, mas Derek Poloni, de penalti, restabeleceu a igualdade aos 68 minutos. Quando tudo parecia encaminhado para a divisão de pontos, Rafael Nel apareceu já nos descontos e também, da marca dos 11 metros, garantiu o triunfo leonino. Uma vitória sofrida, mas justa, para um Sporting B que volta a ganhar depois da derrota em Penafiel e sobe ao terceiro lugar da classificação.
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0: Agora vamos falar da Taça de Portugal. Neste fim de semana ocorreu a primeira eliminatória e vamos conhecer agora os resultados com Ana Bela Machado.
2: Resultados da Taça de Portugal, primeira eliminatória, referente às equipas da região. Rebordosa Alpendurada 4-5, em grandes penalidades. Irmezinho de Paredes 1-3. Passos de Ferreira Faf 0-1, após prolongamento. Maia Lidador Vilamiã 4-3, em grandes penalidades. Régua Marco 09-0-1. Salgueiros Sousense 2-1.
0: Iniciando a análise dos jogos da primeira eliminatória da Taça de Portugal, o Futebol Clube de Passos Ferreira está fora da Taça de Portugal. Os castores perderam no passado sábado em casa por 1-0, diante do FAF, num encontro que só ficou decidido no prolongamento. Depois de 90 minutos sem golos, Nuno Sequeira, aos 110 minutos, resolveu a partida com um livre direto de grande execução. Foi uma estreia amarga para Vitor Paneira no comando passense. A chegada de Vitor Paneira trouxe uma maior organização à equipa, mas ofensivamente ainda há muito trabalho pela frente. Na partida entre Hermesinde e União Esporte Clube Paredes, o Paredes entrou com o pé direito na Taça de Portugal e garantiu a passagem à segunda eliminatória, depois de vencer o Hermesinde por 3-1 no Estádio dos Sonhos. A equipa da casa até foi a primeira a marcar, aproveitando uma entrada positiva e colocando Paredes perante uma desvantagem que obrigava a reagir. E a resposta não tardou. Francisco Canairo apareceu em destaque ainda antes do intervalo e reestabeleceu a igualdade, num momento importante para a equipa paredense, que chegou ao descanso com o jogo novamente equilibrado. Uma vitória construída com a capacidade de reação e maturidade num jogo em que o Paredes teve de ultrapassar algumas dificuldades, mas acabou por justificar o favoritismo. Na segunda eliminatória, o Paredes já sabe que vai receber o Sport Clube Maria da Fonte. Até lá, fica a passagem de uma eliminatória que começou com dificuldades, mas terminou com uma vitória convincente da equipa de Paredes. O Marco 09 defrontou o Sport Clube da Régua. O Marco 09 confirmou o favoritismo e garantiu a passagem à segunda eliminatória da Taça de Portugal, mas teve de trabalhar para ultrapassar um Régua que vendeu cara à eliminação. A formação marcoense da Liga 3 venceu por 1-0 no terreno da equipa duriense. O único golo da partida surgiu já perto do intervalo. Gustavo Lobo não desperdiçou a penalidade e colocou o Marco 09 em vantagem. Na segunda parte, o Régua procurou reagir e tentou chegar ao empate, mas o Marco 09 conseguiu gerir a vantagem e controlou os momentos mais complicados da partida. Na próxima eliminatória da Taça de Portugal, o Marco 09 terá pela frente o Maia Lidador. O Salgueiros garantiu a passagem à segunda eliminatória da Taça de Portugal, mas teve de sofrer para ultrapassar um Sousense que discutiu a eliminatória até ao último minuto. A equipe de Paranhos venceu por 2-1 num encontro entre duas formações do Campeonato de Portugal. Para o Sousense, apesar da eliminação, fica uma prestação positiva diante de um adversário do mesmo campeonato, um jogo em que a equipa mostrou capacidade para discutir o resultado e obrigar os Salgueiros a lutar pelo apuramento até o fim. A Rádio Clube Penafiel esteve presente no empate de 2-2 entre o Atlético Clube Rebordosa frente ao Futebol Clube Alpendurada. O placar manteve-se o mesmo durante o prolongamento e a decisão foi decidida nas penalidades, pelo placar de 5-4 para a equipa do Alpendurada. O treinador Eurico Couto, do Atlético Clube da Rebordosa, preferiu não comentar após a partida. O treinador do Alpendurada, Daniel Ferreira, por sua vez, comemorou a vitória fora de casa.
6: Carlos, parabéns à minha equipa por esta vitória. Acho que é merecida, embora tenha sido obtida já nos penaltis, mas acho que a equipa teve uma atitude enorme, uma qualidade de jogo muito boa mesmo, e a vitória é merecida por nós, e agora é continuar a trabalhar e preparar o próximo jogo do campeonato. Dar aqui uma palavra também aos nossos adeptos que nos vieram apoiar um grande número. Esta vitória também é para eles, espero que este apoio se mantenha durante o campeonato. Nem sempre as coisas correm como a gente espera, não é? E é importante que este apoio, esta família, este grupo, nós temos aqui um grupo muito forte mesmo, que se mantenha sempre assim e sempre unido. Agora é seguir, agora é São Joanense e trabalhar bem durante a semana, recuperar esta malta que foram muitos minutos, recuperá-los para estarmos bem fortes e frescos para ganhar ao São Joanense.
0: No último domingo, a Rádio Clube Penafiel acompanhou também a partida pela Taça de Portugal entre Futebol Clube Maia Lidador e Atlético Clube Vila Meã. O placar manteve-se em 0-0 durante o tempo normal e no prolongamento manteve-se igual. Nas penalidades, a equipa da Maia venceu por 4-3. No final da partida, o treinador Carlos Manuel, do Maia Lidador, falou a reportagem do RCP.
7: Em primeiro lugar, a dizer que é um orgulho muito grande treinar este clube. É o clube que eu conheci a minha carreira como jogador de futebol, porque foi o primeiro ano sénior aqui. Há muito que tinha algemado esta subida, que infelizmente aconteceu este ano, e hoje estivemos numa Taça Portugal, coisa que não aconteceu há 10 anos, quando eu deixei de ser treinador do Maia, porque ficámos em segundo lugar, neste caso em terceiro, e deu-nos lugar a ir à Taça Portugal, mas não fiquei como treinador e não tive a oportunidade de jogar a Taça Portugal pelo Maia, mas fomos nós que os deixámos na Taça Portugal. E hoje foi uma vitória, estou muito mais feliz pelo aquilo que os meus jogadores fizeram. Eu penso que hoje os profissionais do Maia mereceram esta vitória, para aquilo que lutaram, para aquilo que deram, pelas incidências que aconteceu no jogo. Uma primeira parte fantástica, onde fomos senhores e donos de jogo, podemos ter feito gol, não fizemos. Depois, na segunda parte, continuámos a mandar no jogo, no meu ver, tivemos sempre o jogo controlado, o Vila Meã a jogar em transições, e a querer aproveitar o nosso erro, também a nossa desconfiança, por causa de ter vindo duas derrotas. Mas depois, com 10, vimos a crença desta equipe, aquilo que eles deram, tiveram um espírito de sacrifício tremendo. Sabemos que não temos ainda o plantel todo, faltam-nos alguns jogadores, e mesmo assim, com as dúvidas que pairavam no ar, a equipa lutou. Tentámos ganhar nos 120 minutos, portanto, passámos a jogar em 4-3-2, nunca nos escondemos do jogo, nunca quisemos jogar só para os penaltis, tentámos vencer ainda antes do jogo. A grande oportunidade de golo do Lourenço a acabar a nossa. Portanto, e depois, eu penso que foi feita a justiça nos penaltis, penso que ganhou a melhor equipa, ganhou a equipa que quis mais e ganhou a equipa que foi penalizada em vários momentos do jogo, neste caso, penso eu, pelo árbitro.
0: Estivemos também a conversa com o treinador Rafael Souza, do Vila Meã, eliminado nas penalidades.
8: Não, essencialmente acho que o jogo foi bastante fechado, duas equipas que se respeitaram mutuamente. Depois da expulsão do Maia nós conseguimos ter algum ascendente, se calhar deveríamos ter tido um ascendente ainda maior nesse aspecto, devíamos ter carregado de forma diferente, mas faz parte, não é? É o futebol e continuamos.
0: Palavras do técnico de Vila Meã, Rafael Sousa, após a eliminação da Taça de Portugal. Na próxima eliminatória da Taça de Portugal, o Alpendurada enfrenta o Associação Desportiva de Mação. E a equipa da Maia, lidador, vai a Marco de Canaveses defrontar contra o Marco 09. Está no ar a primeira edição do Futebol Magazine, até bem perto das 8 horas. Já aqui falamos da Segunda Liga e da Taça de Portugal. E agora, vamos falar da Liga Pro, que tem a primeira jornada no próximo domingo. Estivemos a conversa com alguns treinadores de algumas equipes da Liga Pro. A repórter Anabela Machado conversou com Rubem Moreira, treinador do Aliados Futebol Clube de Lordelo.
2: Novo clube, novo desafio. Como é que tem vivido esta chegada e o início deste novo projeto?
9: Sim, um clube que nós já conhecemos bem, quanto a equipa técnica. Algo que nós também ambicionávamos, acreditamos que é um passo em frente também naquilo que é a nossa carreira. Portanto, estamos contentes com a decisão que tomamos, estamos contentes com aquilo que tem sido este primeiro mês de preparação para a nova temporada. Algumas mudanças, algo que já era previsto. Mas sim, estamos satisfeitos para já com aquilo que temos visto, com os indicadores que os jogadores têm dado, portanto acreditamos que estamos preparados.
2: O plantel está fechado para esta nova temporada. Quais são as características que procurou reunir neste grupo de trabalho?
9: Bom, em relação ao plantel, fechado ainda não está, ainda há a possibilidade de entrar um ou dois jogadores mediante as características que nós entendermos que possam vir a acrescentar dentro daquilo que achamos que ainda possa estar em falta. Essencialmente em relação ao plantel o que procuramos para esta nova época, ter um grupo jovem, um grupo de constituído com jogadores essencialmente de trabalho, com essa disposição para trabalhar, para crescer diariamente. Obviamente precisamos sempre de que haja aqui algum equilíbrio entre a juventude e alguma experiência, e se nós, dentro daquilo que foi possível, nós conseguimos. Portanto, foi como eu disse, dentro daquilo que foi a preparação e a construção do plantel, estamos satisfeitos. E os rapazes estão a dar ótimos indicadores.
2: A equipa está então preparada para o arranque do campeonato?
9: Sim, eu penso que sim. Nesta fase nunca estamos, nenhuma equipa está 100% preparada, mas dentro daquilo que é o normal nesta fase, a equipa sim está a dar bons indicadores, e acreditamos que estamos prontos para este início do campeonato, um início exigente nos primeiros jogos com equipas candidatas aos primeiros lugares. Portanto, vai ser já um início duro, um início exigente, e que acreditamos que vamos estar à altura do desafio.
2: E quais são as perspectivas e os objetivos que traçou para esta nova época?
9: Em relação a objetivos, assim, primeira coisa que nós nos propomos a fazer é melhorar aquilo que foi o desempenho da época anterior, procurar melhorar essa pontuação. O Aliados acabou no oitavo lugar, num lugar tranquilo da tabela, com 48 pontos. Este ano queremos mais do que isso. É um clube que assim o exige, é um clube que normalmente procura sempre lutar pelos primeiros lugares, e é isso que nós queremos fazer. No entanto, sabemos que vai ser um ano muito muito exigente, com muitas equipas a procurar também esse objetivo e com outra capacidade naquilo que é a construção do plantel, que se calhar o Aliados neste momento não tem, mas acreditamos que este grupo dá-nos garantias para lutarmos por esses objetivos e por melhorar aquilo que foi o desempenho da época anterior.
2: Olhando para este campeonato, consegue apontar algumas equipas favoritas que poderão estar na luta pelos lugares cimeiros?
9: Eu penso que sim. Acho que nesta altura, olhando para aquilo que foi a preparação das outras equipas e o conhecimento que nós temos disso, acredito que São Martinho, Aparecida, Nogueirense, Ugandra, são equipas que o Baião, Friamonte, que recém-promovidos, mas que vão continuar a apostar numa subida de divisão. Penso que sim, estas equipas provavelmente vão andar no topo da tabela.
2: A terminar, como é que antevê a partida de abertura na recepção ao Irmezinde já no próximo domingo?
9: Bom, em relação ao Irmezinde, uma equipa que nós conhecemos bem, um treinador que também conhecemos bem, já tiveram um jogo, já começaram a época, portanto, aquilo que nós podemos dizer em relação ao Irmezinde é que esperámos dificuldades, uma equipa que não teve grande parte da sua estrutura da época passada, um treinador que fez um ótimo trabalho, conquistaram a taça da Associação de Futebol do Porto, portanto, é uma equipa que vai-nos trazer grandes dificuldades, não tenho dúvidas disso, até porque é uma equipa que já se conhece, ao contrário da nossa, que houve com muitas mudanças, provavelmente ainda estamos numa fase diferente. No entanto, em nossa casa, queremos vencer, queremos começar com 3 pontos, com uma vitória, acreditando que também o Irmezinde vem aqui com essa vontade, mas em nossa casa a obrigação é totalmente do Aliados de conquistar os 3 pontos.
0: Após ouvirmos as palavras de Rubem Moreira, treinador do Aliados de Lourdelo, vamos ouvir Jorge Palheira, treinador do Aliança Futebol Clube de Gandra.
2: O plantel está fechado para esta nova temporada. Que características é que procurou reunir neste grupo de trabalho?
10: Em primeiro lugar, fechado está praticamente, mais um ajuste aqui, um ajuste lá, mas praticamente está fechado. O que eu procurei foi, em primeiro lugar, foi qualidade, isso, e arranjar um grupo de homens que sejam leais entre eles e que gostem de harmonia, que se dê bem e que transmitam isso para o nosso jogar, que é o mais importante. E eu acho que isso foi um objetivo que está a ser construído aos poucos, mas que já se vê muita união entre eles, que era o nosso foco. E eu acho que passa muito por aí, porque os objetivos do clube e do plantel e dos treinadores passa-se sempre uma boa união, só assim é que vêm os resultados.
2: Como é que avalia o trabalho desenvolvido durante a pré-época? A equipa está preparada para o arranque do campeonato?
10: Sim, a pré-época foi uma pré-época bem conseguida por parte dos meus atletas, que foram assimilando as nossas ideias. O nosso plantel também foi reconstruído e tivemos, claro, quando é assim, mais um pouco de trabalho, mas estamos na máxima força e estamos a trabalhar mesmo para chegar ao primeiro jogo do campeonato, que já está quase, com tudo já bem planeado, bem delineado e com as arestas todas ali alinhadas.
2: Quais são assim as perspectivas e os objetivos traçados para esta nova época?
10: As perspectivas são as que o clube tem sempre. É andar sempre nos lugares cimeiros, jogo a jogo, ganhar jogo a jogo. Fazer um campeonato tranquilo, andando nos lugares cimeiros. Claro que no ano, na época passada, o nosso clube conseguiu fazer uma boa classificação, embora pudesse ter sido melhor. É lógico que quando a gente faz uma boa classificação, quer ir sempre para melhorar. E o ano passado ficar ficámos em quarto. Queremos melhorá-la, é lógico, mas o objetivo passa sempre por andar nos baixos cimeiros e disputar os três pontos de todos os jogos, tanto em casa como fora. Só assim é que vamos conseguir atingir os objetivos tanto do clube como dos atletas, como de nós próprios treinadores.
2: Olhando para a Liga Pro, consegue apontar algumas equipas que poderão estar na luta pelos lugares cimeiros?
10: Sim, a gente vai falando mesmo só para ver as contratações e alguns resultados que a gente vai acompanhando de pré-época, mas vê-se que há equipas muito competitivas mas eu costumo dizer muitas vezes que às vezes equipas que não parecem ser, que não pareçam que vão andar lá em cima, e às vezes são as equipas que nos enganam e que às vezes nos surpreendem muito. E claro, há sempre boas equipas, as equipas como já andaram o ano passado, nos lugares cimeiros, tirando as que subiram, acho que vão ser essas que vão andar a atacar outra vez os lugares cimeiros, penso eu. Só se fosse surpreendido por algum motivo. Às vezes o futebol é mesmo isto, às vezes a imprevisão é que às vezes faz e a gente não está à espera de uma coisa e ela aparece do outro lado, não é?
2: Terminar, como é que antevê a partida de abertura do campeonato na deslocação a Lousada no domingo?
10: Vejo uma deslocação muito difícil. Onde o campeonato vai começar para as duas equipas, onde as duas equipas vão querer mostrar e vamos encontrar uma Lousada a jogar em casa, que vai estar forte e vai estar a lutar pelos três pontos, que é o que nós estamos a contar que isso aconteça, como é normal. Ainda por cima, sendo primeira jornada, é sempre aquela jornada em que toda a gente quer começar com o pé direito e ninguém quer perder pontos logo ao início. Vai ser um jogo bom, um jogo bonito, que seja bem disputado com as três equipes, que é o mais importante.
0: Na expectativa para o arranque da Liga Pro, está José Oliveira, treinador do Aparecida Futebol Clube.
2: Treinador, o plantel está fechado para esta nova temporada. Que características procurou reunir neste grupo de trabalho?
11: É assim, nós procuramos sempre ir ao encontro daquilo que são as ambições do clube. As ambições do clube são sermos competitivos durante toda a época, todos os jogos que defrontarmos, termos o máximo de capacidades físicas, táticas e técnicas. Mas também mentais. Aquilo que nos aconteceu este ano foi um bocadinho atípico. Nós estamos com quatro lesões, sendo que três delas extremamente graves, em que dois jogadores provavelmente não, de certeza, não jogam mais a época, e afetou-nos um bocadinho, também foi no decorrer da pré-época, e para conseguirmos colmatar estas baixas é muito difícil para nós, no momento em que também as equipas já estão praticamente com os plantéis fechados e os jogadores já estão quase todos colocados. Para nós foi muito difícil e está a ser muito difícil também lidar com isto, mas faz parte. Temos também que arranjar dentro do próprio plantel aqui alternativas, mas não está a ser uma época muito atípica naquilo que foi. Realmente a preparação correu muito bem porque conseguimos atrair os jogadores que pretendíamos, dentro também daquilo que é a norma do clube dos últimos anos, que é apostar muito em jovens jogadores. Mas pronto, isto foi um bocadinho, como se costuma dizer no futebol, um morro no estômago, e temos que arregaçar as mangas e lutarmos. Não é menosprezar quem cá está, mas o plantel não era muito extenso, era um plantel mais reduzido do que nas outras épocas, e com estas lesões estamos aqui um bocadinho fragilizados. No entanto, como disse anteriormente, temos mesmo que ir à luta da mesma forma e acreditar muito que com pouquinhos vamos parecer muito.
2: Portanto, apesar disso, a equipa está preparada para o arranque do campeonato?
11: Nós temos que nos preparar, faz parte. Isso é o trabalho de uma equipa técnica, é o trabalho de um treinador, é lutar com essas adversidades e contrariedades, porque muitas vezes, claro, que nós não contamos com elas e não estamos à espera que elas nos surjam. Mas pronto, este ano tocou-nos desta forma, foi fortíssimo naquilo que rege em termos de opções, mas iremos para o primeiro jogo como iremos para todos, da mesma forma, com a ambição, sermos competitivos, honrarmos muito aquilo que o clube tem feito desportivamente é um clube com muitos anos, mas desportivamente cresceu muito nos últimos 3 anos e queremos que, não queremos perder esse respeito que criamos. No entanto, sabemos que o campeonato é muito difícil, é extremamente difícil, provavelmente o mais difícil de sempre da Associação de Futebol do Porto, onde as equipas estão mais profissionais do que nunca, onde há várias chaves, onde há equipas a fazer treinos só de dia, ou seja, de manhã ou de tarde. Isso, pronto, reúne um bocadinho mais as equipas para uma competitividade muito mais forte, mas nós, como sempre, iremos à luta. E não vamos atrás de desculpas, temos que ir atrás é de soluções.
2: Quais são as perspectivas e os objetivos que traçou para esta nova temporada?
11: É um bocadinho isso que já referi, é não perdermos aquilo que foi criado nestes últimos 3 anos. A equipa foi desportivamente, conseguiu vencer tudo que havia para ganhar na associação, fomos pela primeira vez aos campeonatos nacionais e, portanto, desportivamente foi um crescimento muito rápido. Conseguimos algo que era quase impensável, mas não queremos também agora desvalorizar a equipa naquilo que é o aspecto esportivo. Em termos organizativos e estruturais, o clube está muito bem em termos de estrutura diretiva, porque é liderado por gente com muita capacidade e que tem um perfil muito forte naquilo que é a liderança, e nós também no plano esportivo, que é aquilo que nos apraz, temos que estar a esse nível. No entanto, as ambições para esta época são claras, é sermos competitivos, é honrarmos esportivamente aquilo que representamos e com muito gosto, mas sabemos que há equipas que se prepararam muito bem e que têm argumentos que nós vamos ter que tentar contrariar dentro de campo para que tenhamos a estabilidade necessária de estar nesta divisão, que é muito forte.
2: E olhando para esta divisão, consegue apontar algumas equipas favoritas que poderão estar na luta pelos lugares cimeiros?
11: Olha, dentro daquilo que foi a nossa visão e a nossa perspectiva, posso lhe garantir que das 18 equipas, provavelmente, eu não lhe consigo dizer uma equipa, não lhe consigo encontrar 4 equipas que digo assim, olha, estas equipas vão lutar para descer, não consigo encontrar. E também não consigo encontrar 7 ou 8 para lutar para subir, porque elas são todas muito competitivas. Claro que aquelas que vão trabalhar de manhã têm vantagens, é óbvio, porque não fazem mais nada. É diferente ter jogadores que só se focam para jogar do que ter jogadores que têm que ir trabalhar e levantarem-se às 6 da manhã, 7, e trabalharem 10 horas seguidas e depois ainda ter capacidade de ir para o treino, descansar pouco tempo e ao outro dia ir trabalhar e fazer isso repetidamente durante a semana. Mas aquilo que eu vejo nas equipas é que há muita, muita competição, muita competitividade, melhor dizendo, e também, acima de tudo, também há muita ambição por muita gente, que é legítimo, e que as equipas apetrecharam-se realmente muito bem este ano. É como digo, vai ser o campeonato mais competitivo de sempre, e disso não tenho dúvidas nenhumas. As pessoas, ao longo do tempo, irão perceber que eu estou certo nesse sentido, que esta vai ser a divisão mais forte sempre da Associação Futebol do Porto, e dizer-lhe que há candidatos estaria a ser injusto com os outros. Acho que nem há candidatos para descer, nem há candidatos para subir. Acho que todas as equipas têm neste momento argumentos para fazer coisas engraçadas. Aquelas que forem mais regulares são as que vão ter mais sucesso. Independentemente de orçamentos, para mim os orçamentos valem o que valem. A capacidade de atrair as pessoas e de os conquistar, acho que às vezes se cria mais grupos, porque às vezes também ter orçamentos muito altos e depois as pessoas só lá estarem apenas pelos valores monetários não significa nada. Portanto, não é por aí que eu vejo, nem vou me desculpar a dizer, porque há equipas que têm orçamento. Não, realmente há equipas que estão apetrechadas de forma diferente, que é treinar de dia. Isso possibilita que os jogadores que treinam de manhã descansem durante o dia ou durante a tarde, ou ao contrário. Portanto, aquilo que eu vejo é um campeonato muito apelativo, que vai ser extremamente competitivo, vai ser extremamente interessante de seguir, e que ainda bem que a Rádio de Penafiel tem acompanhado já há uns anos esta parte, este campeonato, e ainda bem que valorizam isso, e agradecer-vos desde já por isso também.
2: Para terminar, como é que antevê a partida de abertura do campeonato na deslocação a Friamonde no domingo?
11: Vejo uma equipa fortíssima que tem nos últimos 3 anos somado subidas de divisão. É uma equipa que também tem gente jovem na sua estrutura, com muita ambição. Depois também tem um conjunto de jogadores muito fortes, um treinador muito experiente, não é? da Liga dos Campeões, já esteve na seleção, portanto tem uma vivência já muito larga, um vasto período de experiências totalmente diferentes, que lhes permite

0: somar pontos para nós é positivo fora, porque, como disse na questão anterior, os pontos vão ser muito caros e muito difíceis de conquistar.
1: Vamos ouvir também a conversa com o João Silvestre, treinador da Associação Desportiva de Lousada.
2: Começo por lhe perguntar, treinador, novo clube, novo desafio, como é que tem vivido esta chegada e o início deste novo projeto?
3: Boa tarde. Com um entusiasmo natural de começar uma nova época, conhecer um novo grupo, para começar a trabalhar, criar novas rotinas, portanto, com muito entusiasmo, com muita ambição, tem sido esse sentimento até agora.
2: O plantel está fechado para esta nova temporada. Que características é que procurou reunir neste grupo de trabalho?
3: Olha, esta é uma época um bocado atípica para o local. Um plantel feito de raiz, ficou nenhum jogador da época transata. Uma época preparada em pouco tempo, portanto, um contexto difícil que encontramos. Ainda assim, procuramos reunir um grupo de jogadores com muita vontade, com muita paixão pelo jogo, com muita ambição, capaz de, em conjunto, formar aqui um grupo que seja capaz de competir por todos os resultados, independentemente do adversário que está do outro lado. Portanto, estamos a trabalhar nesse sentido. O plantel ainda não está totalmente fechado, há uma outra posição que ainda precisamos de reforçar, mas também não queremos trazer só para trazer, queremos que chegue alguém que realmente venha acrescentar valor. Vamos ver se chegará ou não, mas satisfeitos com o que temos até agora, estamos a construir um grupo bom, de bons miúdos, um grupo jovem, que nos dá garantias de que vamos fazer aqui um trabalho bonito, acredito nisso.
2: Como é que avalia o trabalho desenvolvido durante esta pré-época, e a equipa já está preparada para o arranque do campeonato?
3: Passo a passo, estamos a chegar lá. Temos a primeira jornada no próximo domingo, contra um adversário com muito bons valores, um adversário que fez um campeonato muito bom na época passada e que manteve uma boa base do plantel passado, portanto um desafio que se figura difícil, mas que encaramos com grande expectativa, com muita ambição. E vamos certamente no próximo dia estar preparados para disputar este jogo, acredito que sim. Depois, pouco a pouco, começar a ser a cada dia mais equipas, as duas começarem a ser melhor, porque naturalmente, como eu disse, com tanta gente nova, é um processo que leva tempo, mas com o tempo acho que é necessário.
2: E quais são as perspectivas e os objetivos que traçou para esta nova temporada?
3: Pois, obviamente, depois de todo este contexto que lhe tracei, o objetivo terá que ser o mais rapidamente possível, garantir que a igualdade para a reclamação no espaço de dia. Portanto, esse é o nosso objetivo inicial. Vamos olhar para aquele jogo como uma batalha, vamos tentar ganhar todos os jogos, mas, obviamente, o mais rápido possível garantir que a igualdade ficará nesta divisão. Depois, daí para a frente, continuar a disputar, a disputar os jogos e tentar, não penso que não possível, mas é muito precoce traçar um objetivo a longo prazo. Portanto, neste momento, temos ganhado muito.
2: Olhando para a Liga Pro, consegue apontar algumas equipas favoritas que poderão estar na luta pelos lugares primeiros?
3: É muito precoce fazê-lo, mas há equipas com plantéis que obviamente, obriga que estejam na luta pelos primeiros lugares, né? Algumas equipas que desceram do Campeonato de Portugal. Há muitas. Eu diria que se calhar este é o campeonato. Não sei se confirmará ou não, mas teoricamente é um dos campeonatos mais fortes dos últimos anos. Tem plantéis de enorme valia. O São Martinho, o Aparecida, o Beirense, o Ganda, o Grunzinho. Há imensas equipas de muita qualidade. Nenhum jogo será fácil. Mas a garantia que posso deixar ao Rex Bolgado é que não vamos temer adversário nenhum e vamos, de certeza absoluta, entrar para todos os jogos com muita vontade de os vencer e disputaremos os resultados até ao fim.
2: Para terminar, como é que antevê a partida de abertura do campeonato na recepção ao Aliança de Gandra, que é já no próximo domingo?
3: E como lhe disse, já falei um bocadinho sobre isso. É um adversário enorme dali, uma equipa que

0: manteve uma base época passada que se reforçou bem. Foi quarto classificado na época passada, se não me engano, portanto, isso diz muito do que é aquele plantel. Agora, como estamos em casa, perante os nossos adeptos, espero que marquem presença em grande número e que nos possam ajudar, porque não sejam jogos sem eles começarem, e nós acreditamos muito que vamos ter argumentos para disputar esse jogo e para tentar vencer, obviamente. Vamos durante a semana prepará-lo da melhor maneira e domingo lá estaremos para dar tudo aquilo que temos e conseguir dar o resultado possível.
1: Ficamos a saber como está preparado o Grupo Cultural e Desportivo de Vila Caís. O treinador André Reis deu um breve relato à nossa repórter Anabela Machado.
2: Treinador, pergunto-lhe, o plantel está fechado para esta nova temporada. Que características procurou reunir neste grupo de trabalho?
3: Sim, o plantel está fechado. Tentamos ter jogadores diversificados em que em todos os jogos, mediante a estratégia de jogo e o adversário que vamos encontrar, conseguimos ter jogadores capazes de fazer todo tipo de funções, jogadores mais verticais, jogadores mais de posse, jogadores mais defensivos. Portanto, a nossa base na construção do plantel foi um bocadinho por aí, em todos os jogos estamos preparados e temos jogadores capazes para todas as funções.
2: Como é que avalia o trabalho desenvolvido durante a pré-época? A equipa está preparada para o arranque do campeonato?
3: Sim, sem dúvida que foi uma pré-época muito boa, em que conseguimos criar muito boas ligações com os jogadores, em que dentro de campo, se nota a união, conseguimos criar fora do campo e classificamos uma pré-época muito boa, em que conseguimos mostrar o que é que nós vamos querer fazer durante toda a época.
2: E quais são as perspectivas e os objetivos que traçou para esta nova época desportiva?
3: O objetivo passa por fazer uma época tranquila e tentar melhorar aquilo que foi a classificação feita no ano anterior. Somos sempre ambiciosos, portanto queremos melhorar o que foi a época anterior.
2: Olhando para a Liga Pro, consegue apontar algumas equipas favoritas que poderão estar na luta pelos lugares cimeiros?
3: Sim, posso acreditar que as equipas que desceram no Campeonato de Portugal, São Martinho e Aparecida, serão equipas muito fortes. Ainda as equipas que subiram também da elite, assim como o Baião e o Friamundo, acredito que são equipas também que vão andar nos lugares cimeiros, e algumas que transitaram de um ano para o outro, assim como o Nogueirense e o Irmozinho, são também equipas muito competentes. Portanto, acredito que este ano a época vai ser ainda, a divisão vai ser ainda mais competitiva que aquilo que foi o ano passado, mais equipas a tentarem uma sua divisão ou andar nos lugares cimeiros. Portanto, é sempre um bocadinho difícil de dizer isto antes da época começar. Agora acreditamos que, sem dúvida, vai ser um campeonato muito competitivo e muito interessante.
2: Para terminar, como é que antevê a partida de abertura do campeonato na recepção ao Canidelo no próximo domingo?
3: Sabemos que o primeiro jogo é sempre um jogo diferente, em que as duas equipas querem começar bem. O primeiro jogo é sempre importante para dar confiança à equipa. No entanto, nós estamos em nossa casa, queremos começar o campeonato da melhor maneira e passar uma energia positiva aos nossos adeptos, porque em casa tem que mandar Vila Caís. Portanto, o objetivo será entrar com uma vitória para entrarmos com o pé direito no campeonato.
1: Antigo jogador da seleção portuguesa, Vitorino Antunes, mais conhecido por Antunes, vai contar-nos acerca do planeamento do Esporte Clube Friamundi.
2: Começo por lhe perguntar, o plantel está fechado para esta nova temporada, que características procurou reunir neste grupo de trabalho?
4: Sim, o plantel neste momento está fechado e as características que procuramos foi, acima de tudo, tentar ter um plantel variado em várias vertentes do jogo e manter um plantel também bastante competitivo em todas as posições para que possamos ser competitivos durante todo o ano, os jogadores não possam adormecer e sentir-se sempre que o lugar está em risco. E por outro lado, os jogadores bons conseguem sempre trazer mais qualidade a todos os jogadores, porque a competência é maior e a exigência é muito maior, e isso quer dizer que precisamos estar sempre todos os dias ao nosso melhor, e isso só faz com que as nossas qualidades fiquem cada vez melhores e mais competitivos, e nós procuramos para basicamente isso nos jogadores que fomos buscar.
2: Como é que avalia o trabalho desenvolvido durante a pré-época? A equipa está preparada para o arranque do campeonato?
4: Sim, a pré-época foi muito positiva, acabamos por fazer bons jogos, os resultados, óbvio que não eram o mais importante, mas nós acabamos por fazer muito bons jogos, a equipa acabou por assimilar perfeitamente as ideias daquilo que nós procuramos, mas óbvio que o importante é sempre a competição, e a pré-época só serve para pôr as ideias em práticas e reunir todas as vertentes possíveis para que possamos estar na máxima força para a competição. E é isso, a pré-época foi positiva, mas o mais importante sempre é a competição, e já estamos aí muito perto do início do campeonato, e acredito que estamos muito preparados para esta nova época.
2: Quais são as perspectivas e os objetivos que traçou para esta nova época desportiva?
4: As perspectivas são boas, são sempre boas, até porque, como disse anteriormente, nós procuramos um tipo de jogadores específicos e um plantel equilibrado a todos os níveis. Nós conseguimos montar um plantel muito, muito equilibrado, então as perspectivas são boas, e o grande objetivo é, como eu venho a dizer desde o ano passado, que entrei no clube, o primeiro grande objetivo do clube e da equipa é entrar em todos os jogos para vencer. Isso é inquestionável e inegociável dentro do nosso grupo e dentro daquilo que são as exigências do clube. Então, o principal objetivo é entrar todos os fins de semana à procura da vitória. Isso é inegável, e depois, no final, logo veremos aquilo que somos capazes de lutar. Mas o principal objetivo passa por passar todos os fins de semana à procura da vitória.
2: Olhando para a Liga Pro, consegue apontar algumas equipas favoritas que poderão estar na luta pelos lugares cimeiros?
4: Eu acho que existem equipas muito, muito competitivas e equilibradas neste campeonato. Óbvio que há algumas equipas que já vêm desde o ano passado a fazer, montar bons plantéis e com uma maturidade e experiência desta divisão que outras equipas não têm. Que é o caso do Hermesinho, por exemplo, que acredito que seja um bom candidato à subida. Tem o Baião, o Gondomar tem uma boa equipa, ou seja, há várias equipas aqui que reúnem condições para disputar por uma subida de divisão. Nós perspectivamos um campeonato muito equilibrado e com vários candidatos. E é isso, temos que estar preparados para aquilo que vem, porque vai ser um campeonato completamente diferente daquele que foi o ano passado.
2: A terminar, como é que antevê a partida de abertura do campeonato na recepção ao Aparecida, já este domingo que vem?
4: Vai ser um jogo muito, muito, muito complicado, porque é uma equipa que já vem de trás a fazer bons campeonatos. Há um treinador que já está há algum tempo no clube, com jogadores, então perspectivamos um jogo muito complicado e de exigência máxima, mas como eu disse também anteriormente, neste campeonato não há jogos fáceis, a competitividade é tão alta que todos os jogos são muito, muito complicados de se jogar, e nós começamos já com uma boa equipa em casa, temos que estar ao nosso melhor nível para conseguir vencer este adversário, que vai ser um adversário muito complicado.
1: Agradecemos a participação dos treinadores desses clubes da Liga Pro. Foi um prazer recebê-los e desejamos os maiores sucessos para o resto da temporada. Chegamos assim ao final da primeira edição do Futebol Magazine, o seu novo programa de desporto, às terças-feiras, das 19 às 20 horas, aqui na RCP. Meu nome é Renato Mineiro, reportagem de Anabela Machado, e contamos consigo na próxima edição.
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2: São 20 horas.
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0: 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São 21 horas.
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0: 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São 22 horas.
1: Termas de São Vicente prepara novo projeto cultural.
2: A informação no RCP, Jornal Regional, edição de Anabela Machado.
1: O grupo de teatro das Termas de São Vicente, no concelho de Penafiel, está a preparar um novo projeto cultural naquela freguesia. Trata-se de uma produção original que vai cruzar teatro, 6 temas musicais originais, música ao vivo, canto, coral, dança e imagem, reunindo diferentes gerações e várias estruturas artísticas da comunidade. Neste projeto juntam-se então o Teatro São Vicente, a Inspiração, Academia de Música, o Grupo Coral da Paróquia de São Vicente Pinheiro e a Urban Beat, Escola de Dança, numa colaboração que articula criação teatral, música, canto e movimento. A Associação 140 promove, nos próximos dias 12 e 13 deste mês, um festival de jazz no lugar de Guimarães, em Cabeça Santa, no concelho de Penafiel. De entrada livre, o evento promete 2 dias de animação, música e cultura, com uma programação dedicada ao jazz e à criação artística. Gabriel Sousa, presidente da associação, explicou ao RCP o significado deste festival e os objetivos da iniciativa, que pretende também devolver vida a um espaço com uma forte ligação à comunidade local. O evento decorre na antiga escola de Guimarães, um lugar que apela à memória e ao regresso daqueles que em tempos ali estudaram. Integrada no festival está também uma residência artística, orientada pelo músico Artur Carvalho, que vai reunir artistas num momento de criação e partilha. Uma iniciativa que pretende levar a música e a cultura à comunidade num fim de semana aberto a todos.
3: Então, o Guma Jazz é um festival de jazz e artes. Estamos agora na segunda edição, que acontece já dia 12 e 13 de setembro, sábado e domingo. Este festival que acontece em Guimarães, um local de Cabeça Santa, na antiga escola primária, ou seja, um local comum a todos nós, né? Um local de aprendizagem e de comunidade, e de alguma maneira é isso que nós queremos trazer para o festival, é também esse espírito de comunidade que se vive e levar a cultura, né, a locais diferentes, como aquela escola. Então trazer para lá o jazz. O ano passado tivemos um piano clássico naquele belíssimo espaço, e acho que resultou muito bem. Este ano temos umas propostas novas, como a residência artística, que será o exponente máximo deste ano de programação do Guma Jazz, que é uma residência que está a ser orientada por Artur Carvalho, com a comunidade de Guimarães, em que queremos voltar a dar espaço a estas pessoas que lá estudaram. Ou seja, anos e anos depois, estas pessoas que estudaram naquela escola agora voltam à escola para aprender música e serem também parte deste festival, que também é para eles.
1: Esta é a segunda edição do festival, que volta a reunir artistas locais, garantindo um fim de semana de música e destaque para o talento da comunidade.
3: Este ano está na segunda edição. Este ano aumentámos os dias, ou seja, passou para sábado e domingo, para ter toda a gente a oportunidade de vir ao local e ter esta relação com o jazz e com o território em si, que é uma das coisas que procuramos muito trabalhar. Além da residência artística com o Artur Carvalho, contamos ainda com o Alexandre Centeio para nos proporcionar um DJ set especial, com o Catarino com a apresentação de Koala, Frederica Campos e Inês Gouveia, Duarte Ventura Quinteto, Lindió Piedite Almeida Trio e Jam Sessions, e o Tota e Ricardo Coelho, também nesta junção de artistas emergentes.
1: Gabriel Silva aproveitou para deixar um convite a toda a comunidade para se juntar a esta iniciativa e participar num fim de semana diferente.
3: Fica o convite para se juntarem a nós em Guimarães, nos dias 12 e 13 de setembro, para o Guma Jazz, que é de entrada livre. Contem com música, animação, artesanato, vamos ter uma feirinha, atividades para os mais novos, workshops e muito mais. Ficamos à vossa espera.
1: Este Festival Jazz promete então animar a freguesia de Cabeça Santa. O Instituto da Habitação e da Reabilitação Urbana abriu um concurso para disponibilizar habitações para arrendamento a preços acessíveis. Em Penafiel está disponível uma habitação de tipo T3, localizada em Novelas. O Programa de Apoio ao Arrendamento promove a disponibilização de habitação com rendas inferiores às praticadas no mercado, garantindo maior estabilidade e segurança às famílias. Podem candidatar-se pessoas singulares ou agregados habitacionais que cumpram os critérios de elegibilidade definidos pelo IRU. A curta-metragem de animação 2025-2052, realizada por alunos do 5º ano da Escola Básica e Secundária Dr. Mário Fonseca, em Nogueira, no Conselho de Lousada, foi selecionada para uma competição na Croácia, que vai decorrer no próximo mês de outubro. A seleção oficial do festival inclui 59 filmes escolhidos entre cerca de 500 obras submetidas por jovens realizadores de 65 países. A terminar, a notícia de que o Parque da Senhora do Salto, em Aguiar de Sousa, no Conselho de Paredes, volta a ser palco do evento Aldeia em Festa, que vai decorrer de 11 a 13 deste mês de setembro, com uma programação dedicada à valorização dos produtos locais, das tradições e da cultura popular. A iniciativa pretende, mais uma vez, promover os produtos agrícolas locais, valorizar o trabalho dos produtores e preservar as tradições da comunidade. O evento reúne a Feira de Hortícolas e Produtos Locais, o 8º Concurso de Hortícolas Gigantes de Paredes, o maior da minha aldeia, assim como gastronomia, música e folclore, proporcionando muitos momentos de convívio e animação.
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1: São 23 horas. 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

0: são as direções, os sentidos, a quimera, a inspiração e o enleio da jornada por um certo oriente. É a hora mágica das mil e uma noites e dos beduínos do tempo, da simbiose entre poemas compostos nos espaços da saudade e a música que nesta tenda é uma memória que nos habita. Somos nós e eles, os lugares por onde viajamos para nos reencontrarmos connosco próprios.
1: Prezados ouvintes, sejam todos muito bem-vindos a mais uma emissão do programa Um Certo Oriente, um espaço plural de partilha musical, de entretenimento, de encontro de pessoas, de mundos, de culturas e de saberes, apresentado por este vosso anfitrião António Rodrigues, que no curso do próximo tempo, aqui nesta nossa rádio a transmitir via web para todo o mundo, procurará proporcionar-lhes momentos diferentes e aprazíveis, compartilhando a melhor seleção musical, as curiosidades de ontem, de hoje e de sempre, e os pensamentos simples que nos chegam dos insondáveis destinos do Norte de África, Médio Oriente, Golfo Pérsico e da região peninsular do Sul da Ásia. Sob a erudita reflexão do poeta libanês Khalil Gibran, quando inspirou a que sejamos sempre capazes de viver tudo o que há de sagrado em cada instante, proponho-lhes o meu singelo convite para que nos façam companhia e desfrutem de uma deleitável jornada pelas exóticas quimeras de um certo Oriente.

acordes iniciais da emissão de hoje de Um Certo Oriente, que nos levará por onde é suposto irmos, através do encanto de rotas, palavras e ritmos, plurais, particulares e distintos. No panorama musical de hoje, contemplaremos os talentos, entre outros, dos cantores egípcios Bahaa Sultan e Mohammad Ramadan, da cantora israelita Idin Bin Zakin, e far-nos-ão ainda as honras o cantor e compositor belga-marroquino Dinstinct, o músico de reggae sudanês Mohali e a artista síria Lamish Khan. Mil e uma excelentes razões para permanecerem conosco e apreciar em cada instante desta jornada singular. Até já!

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1: Hoje falar-vos-ei um pouco da famosa cidade de Petra, localizada no Reino da Jordânia e uma das mais impressionantes obras da Antiguidade. Famosa mundialmente pela sua fachada monumental conhecida como Alcazner, o Tesouro, Petra contém no seu interior câmaras e salas, que, embora menos glamourosas que o exterior, oferecem uma rica visão do uso e da função desses espaços no passado. A popularidade de Petra no imaginário ocidental deve-se, em parte, ao filme Indiana Jones e a Última Cruzada, realizado em 1989, e que criou expectativas fantasiosas sobre os seus interiores. Os nabateus, povo de origem árabe, estabeleceram Petra como capital por volta do século IV a.C. Contudo, foi durante o período helenístico e romano que a cidade ganhou a sua monumentalidade. Petra prosperava como um importante centro de comércio, controlando rotas que ligavam o Mar Vermelho ao Mediterrâneo. A cidade foi gradualmente incorporada ao Império Romano em 106 d.C., sob o Imperador Trajano. As fachadas talhadas nos penhascos, como o Tesouro, o Mosteiro, o Adeir e o Túmulo de Urna, revelam uma mistura de estilos arquitetónicos helenísticos, orientais e romanos. A estrutura mais famosa, o Alcazner, foi originalmente um mausoléu real. O seu interior é composto por três câmaras escavadas diretamente na rocha arenítica, sem colunas nem ornamentação elaborada. Essa simplicidade não se deve à falta de habilidade, mas à função prática dos espaços. Os interiores de Petra eram usados como túmulos, nichos votivos ou locais de rituais. Muitos deles foram saqueados na Antiguidade, o que também contribui para o aspecto vazio que vemos hoje. Os túmulos escavados nas encostas evocavam a eternidade, uma vida após a morte sólida como a pedra. Além disso, a monumentalidade externa dos túmulos e templos servia como demonstração de poder político e religioso dos nabateus perante os seus vizinhos e do mundo romano. É um certo Oriente. Seguimos viagem.

entre dunas e sonhos, nesta cadência rítmica onde, semanalmente, aqui mesmo, ao longo desta hora, o Ocidente encontra o seu Oriente, a nossa caravana começa a fazer paulatinamente o caminho de volta. A pensar em todos vós que nos ouvem em casa, no trabalho, em viagem, onde quer que se encontrem. Elegemos uma seleção exclusiva de temas que nos ajudarão a percorrer musicalmente da melhor maneira o restante itinerário. Relembro ainda que ao longo da semana poderão continuar a acompanhar todos os textos, fotos e novidades relativas ao programa partilhadas na página de Instagram, Um Certo Oriente. E assim se fazem estas viagens. O pensamento que decora o pergaminho que sela a emissão de hoje inspira-nos que ser feliz é encontrar força no perdão, esperanças nas batalhas, segurança no palco do medo, amor nos desencontros. É agradecer a Deus a cada minuto pelo milagre da vida. Palavras de Fernando Pessoa. Que assim seja.

Aqui, o coração é como uma bússola no mapa do destino e o mundo da imensidão do tempo. Aqui, tudo é música e prosa pintadas à aguarela, num quadro em tons de verde e ocre, onde as imagens de palmeirais adornadas de tapetes carmim, almofadas de veludo, perfumadas de bacur, dançam ao som de dourados arabescos, com notas de hortelã, jasmim e canela.

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1: E praticamente a concluir o capítulo de hoje do programa Um Certo Oriente, como um dia legou para a posteridade Carl Sagan, diante da vastidão do tempo e da imensidão do universo, é um enorme prazer para mim dividir um planeta e uma época consigo. Aproveito esta oportunidade para deixar uma palavra de gratidão a todos vós, estimados ouvintes, que durante esta última hora me concederam a amável honra da vossa simpática companhia, assim como endereçar uma devida palavra de reconhecido apreço à fantástica equipa desta nossa rádio, que uma vez mais tornou possível levar até vós esta edição e que para mim constitui sempre um gosto e todo um privilégio produzir e realizar. Sou o António Rodrigues e voltarei ao vosso convívio, oxalá, de hoje a 8 dias, à hora certa, para mais uma nova peregrinação pessoal, interior e geográfica pelos jardins ao oriente de nós. Até lá, desejo a todos a continuação de uma excelente semana. Muito obrigado pela vossa presença. Bem-ajam. Maktub. Estava escrito.

E nós, na luz que declina sem contorno, seguimos. Grão de pó no sol divino, ao poente sob as areias silenciosas, onde tudo é sono sem adorno.

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1: Olá, muito bom dia, seja bem-vindo ao A Nossa Terra desta semana. Um programa com características um bocadinho diferentes do habitual. Decidimos sair do estúdio e vir de encontro às associações que são as grandes protagonistas desta emissão. Para já estamos em Paredes, onde vimos relembrar as histórias de sucesso daqueles que não fizeram do infortúnio a sua forma de estar na vida, a Associação Portuguesa de Deficientes, na delegação em Paredes. Fique connosco e saiba tudo sobre o novo projeto e as conquistas desta associação. Depois do sinal horário das 11 da manhã, vamos até à Associação de Solidariedade Social de Vila Cova, em Penafiel, onde vamos conversar com direção, utentes e outros convidados. Fique por aí, vai ver que vai gostar.
0: 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Esta semana, em destaque, a Associação de Solidariedade Social de Vila Cova, em Penafiel, e a Associação Portuguesa de Deficientes, em Paredes, com o apoio Junta de Freguesia de Luzinho e Vila Cova, um executivo sempre ao lado das associações e da população. 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
1: Nascida a 22 de dezembro de 1992, a APD surge para desmistificar tabus, quebrar preconceitos e reivindicar direitos na área da deficiência. O desporto adaptado é também um dos principais focos da associação. Hoje a APD é já uma referência nacional no basquete adaptado e participa em provas de atletismo em cadeira de rodas. Três meses de fazer 25 anos, a história da associação ganha uma nova vida com novos objetivos. O futuro promete ser ainda melhor com o projeto do Centro de Atendimento na sede da associação. Para nos ajudar a conhecer melhor o passado, o presente e o futuro desta casa, temos aqui já na sede connosco Adão Barbosa, que é o presidente da APD, um dos principais rostos destes 25 anos. Também temos o Carlos Cardoso, é um jogador da equipa de basquetebol, e a Paula Caldas Bessa, que é assistente social voluntária nesta casa. Eu ia começar a nossa conversa, antes de mais, por agradecer por terem-nos recebido aqui. É sempre um prazer e um gosto visitar as casas daqueles que trabalham em prol da comunidade, seja ela de que espécie for. E, portanto, estou muito grata por nos terem recebido. Adão, o Adão está na APD desde a sua fundação. Ao início, como hoje, os apoios não eram muitos. E apesar de serem uma delegação de uma associação já com nome a nível nacional, o trabalho começou completamente do zero. O que é que recorda, Adão, dos primeiros anos desta associação?